0: deixa eu confessar pra você uma coisa, mas que ninguém fique sabendo, viu? Eu tava aqui dançando na 94 FM, juntamente com o Corujinha. Eu derrubei até a minha peruquinha no chão, viu? Pois é, esse aí é o som da Lara Fabian, Love by Grace. Bom, pra quem não sabe, essa música aí tornou-se um enorme sucesso no Brasil ao fazer parte da trilha sonora da novela Laços de Família do ano de 2000, viu? Exibida pela Rede Globo. E foi essa música bem bacana que você conferiu aqui nos embalos deste finalzão de semana, tá bom? De acordo com a nossa produção, vamos novamente fazer aquela rápida parada obrigatória. Daqui a pouquinho eu volto, segura aí.
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9, ótimo finalzão de semana. Por aqui tem mais ao vivo, viu? Aderente ao seu rádio com 3 fitas adesivas, gruda e não desgruda. A gente continua viajando, retrocedendo com aquelas que marcaram época. E você, não tenha dúvida, é o nosso principal convidado, tá? Pra você que tá chegando.

0: mais uma que você ouve aqui nos embalos deste final de semana, viu? Deixa eu mandar aqui um grande abraço pra ele, pro Marcelo de Curitiba, curtindo os 94.3. Também um abraço aqui pro Maurício, Flávia de Ponta Grossa, no Paraná. Grande abraço, nosso muito obrigado pela sintonia. Chegando por aqui mais uma pra gente viajar no tempo.
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0: Olá, Cidade 94926, Oingo Boingo Stay. Mais uma pra gente viajar no tempo, não é? Bom, essa música, pra quem não sabe, foi trilha sonora da novela Top Model, exibida em 18 de setembro de 1989 e 4 de maio de 1990, tá bom? Ela foi a famosa novela das sete da Globo, exibida em 197 capítulos, né? Nossa, que coisa, hein? Foi essa música bem bacana que você conferiu aqui neste finalzão de semana, tá bom? Vamos para o break, daqui a pouquinho a gente volta com muito mais. Fica por aí, é rapidinho, pai bola.
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0: bem, agora faltam 13 para as 10. Nick Cannon, I Promise Myself. Mais uma que você ouve aqui nesse finalzão de semana. Isso aí, para quem não sabe, é do ano de 1990, né? Para a gente viajar no tempo. Vamos agora com mais indicações por aqui chegando. E eu quero mandar aqui um grande abraço para o pessoal da Vila Esperança. E um abraço para o Reginaldo e também para o Cícero. Alô, Cícero. Nosso muito obrigado pela sintonia, tá bom? Tá curtindo a 94 FM de montão. Lembrando que daqui a pouquinho tem Paulinho Santos comandando o Sabadão VIP. Só para você, muita música bacana.
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alta sintonia. Muito obrigado a você que me aguentou até agora, ufa. Não foi fácil não, né? Pois é, que coisa, hein? Bom, Paulinho Santos já está por aqui juntamente com todo o pessoal aqui da produção do programa Sabadão VIP. É isso, né, Paulinho? Tá certo. Grande abraço para vocês aí, toda a equipe, né? Nosso muito obrigado também pelo carinho, tá bom? Bom, eu acho que falei demais pro meu tamanho. Corujinha, prepara a mochilinha e vamos partir com o coração assim, ó, cheinho de saudades, tá bom? Grande abraço, bom final de semana para você. Tchau, tchau.

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0: 94 FM é pura emoção aqui, né? Liga no 3532 6081. Lá vocês aqui ouvindo 94 FM. Olha, gente, hoje sábado 26 de setembro de 2026. Que calor, hein? É, hoje um sabadão maravilhoso aí, né? Você aí na sua casa assando aquela carinha aí, tomando uma gelada, né? Bom demais. I know it's you. Tá aí ouvindo a 94 FM no programa Sabadão VIP, sempre o Paulinho Santos vem fazendo aí, né? Na abertura do programa, uma reflexão, tá certo? Vamos animar um pouquinho o coração, né? Deixar o coração limpo e puro, né? Feliz da vida! Hoje um sábado maravilhoso. Chegando para vocês aí uma reflexão linda, linda, Edi Santana. Ninguém é perfeito.
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0: Tá aí para vocês 22 horas e 17 minutos.

0: Aí pra vocês, Cintura de Mola. Pra nunca mais chorar.
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0: Tá aí pra vocês, Beni Pérola Negra. Amor, amor, amor.
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1: Aí, chegando pra vocês, a banda Para Que Toca. Teu brilho comigo, 22 horas e 29 minutos.

0: Para vocês, a banda Para Que Toca, Teu Brilho Comigo. A gente vai no pequeno intervalo comercial, daqui a pouquinho estarei de volta com as músicas que marcaram o seu coração.
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0: Aí para vocês, 22 horas e 37 minutos. Olha aí, gente, participa 3532-6081. Participa aí pelo WhatsApp, da 94FM. Olha, gente, hoje será sorteado lá no COSC ferramentas e utilidades em geral. Lá pelo telefone, vocês podem chegar a ligar, né? O nosso amigo Valdir está lá ouvindo a programação no PT4. 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Tá bom, gente? Um abraço a todos vocês e ligados junto com a gente. 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Um abraço, JB Santos, está lá ligado junto com a gente, né, o compositor JB Santos. Daqui a pouquinho, na programação, a gente vai tocar a sua música, tá certo, meu irmão? Quero mandar um abraço aqui, deixa eu ver, para a Daia, né? A Daia está lá ouvindo a programação 94 FM também. Um abraço pro Rubão da Quitanda, um abraço, Rubão. Também um abraço lá pro Zé Batata, lá da Vila Santa Terezinha, ouvindo a programação 94. Abraço, Marcos Maza, agora tá descansando, né, Marcos? Tá lá no seu carro, ouvindo a 94. Abraço, nosso querido amigo Vicente de Moraes. Tem um programa aqui de segunda a sexta-feira, né? Das 7h30, isso, até as 9h da manhã. Tá aqui o Vicente de Moraes, levando o melhor da música pra vocês. Também abraço ao Marcelinho Moreira, também o Flavinho de Freitas, ligado na programação 94. Alan da Sabesp, ouvindo a gente, né? Também abraço o Rodrigo Oliveira, né, o Paulinho, estamos aqui na audiência. Ô, meu irmão, tá lá ouvindo a programação 94. Um abraço a todo o pessoal lá do bairro do Cerrado, ouvindo a programação. Um abraço a todos vocês ligados na 94. Tá aí chegando Amado Batista. Tum, tum de saudade. 22 horas e 42 minutos.
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0: aí, Amado Batista, Tum Tum de Saudade. 22 horas e 45 minutos.
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0: Aí chegando a banda Samarino, Página Virada. 22 horas e 45 minutos.

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1: Tá aí chegando pra vocês, João Paulo e Daniel, aos trancos e barrancos, 22 horas e 49 minutos.

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1: Aí chegando pra vocês, Milionário José Rico. Pão de mel. 22 horas e 52 minutos.

0: Aí na sua 94 FM, 22 horas e 56 minutos. Quero mandar um abraço lá para o nosso querido Pedro Mineiro, lá do bairro do Matão, né? Um abraço, Pedro. Tá lá ouvindo a programação 94 FM.
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É, o meu abraço lá, o nosso querido amigo, lá o Pedro Mineiro, lá do bairro do Matão, né? Amanhã vai ser aquela festa maravilhosa lá no bairro do Matão. Abraço, Pedro Mineiro! É isso aí, gente. Vamos ligando no 3532-6081. Hoje tem brinde pra vocês, tá bom? Lá no Cosque Ferramenta tem um vale aí de R$50. Lá no Cosque Ferramentas e Utilidades em geral. Lá do nosso querido Valdir. Tá lá o Valdir ouvindo a programação 94.

0: É isso aí, quero mandar o meu boa noite a todo o pessoal aí que está ouvindo a programação 94 FM, nosso querido amigo Fernando, todo o pessoal lá ligado na programação 94.
1: Boa noite, Paulinho Santos.
0: Boa noite.
1: Boa noite, pessoal aqui no bairro do Cruz aqui. Estamos todos aqui na audiência aqui, beleza? Vamos salto de bolaco. Amanhã vai rolar aquele pagodão aqui amanhã, compareça aqui.
0: Ô menino, é isso aí, tamo junto. Um abraço lá, o Fernando, todo o pessoal lá do Bar 15, lá do Polaco, a rapaziada lá ouvindo a programação 94.

0: É, a gente vai no pequeno intervalo comercial, daqui a pouquinho estarei de volta.
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0: Aí para vocês, 23 horas e 7 minutos na sua 94 FM. Quero mandar um abraço aí aos nossos queridos amigos aí do Bar 15, na Vila Santa Terezinha. Tá lá, rapaziada, lá ouvindo a programação 94. Um abraço lá pro... deixa eu ver quem está ouvindo a gente, o pessoal na audiência, o Ronaldo, o Polaco, o Diego e toda a rapaziada lá ouvindo a programação 94. Aí o Fernando falou, o bar tá bombando a audiência. Toca a música aí do Cledense, já está na ponta da agulha. Tá certo, Fernando? Um abraço a toda a rapaziada aí ligado na 94FM. Tem mais gente participando junto com a gente aqui na sua 94FM. Tem mais gente, vamos lá. Boa noite.
1: Boa noite, Paulo Santos. Aqui é o Jonas Rodrigues do Quinto, já de São Paulo. Coloca meu nome no sorteio aí. Mande uma música pra nós.
0: Opa.
1: Tamo aqui na programação.
0: Valeu, menino, um abraço para você e todo o pessoal aí do Jardim São Paulo, ouvindo a programação 94. Também o nosso querido amigo Clodoaldo, ô Clodo, tá lá ligado junto com a gente, né? Clodo Produções, tá lá ouvindo a programação 94. Um abraço, meu irmão.
2: Fala, meu amigo Paulinho Santos. Opa. Boa noite, Paulinho. Boa noite a todos os ouvintes da 94. Quem fala aqui é o Clodoaldo da Clodo Produções. Passando aqui para fazer um convite maravilhoso para o dia 31 de outubro. Ah. Uma noite mágica, uma volta ao passado aí com tributo Queen Forever no dia 31 de outubro, hein? E não para por aí não, Paulinho. Vamos ter também banda Puro Malte fazendo a abertura desse show maravilhoso, hein? Então eu tô deixando o convite aqui. Quem quiser adquirir as pulseiras, adquirir mesa, chama no WhatsApp 997-1494-16. Coração e música na mesma frequência, meu amigo. Valeu!
0: Ô, Clodoaldo, um abraço para você, meu irmão. Tá lá ouvindo a programação 94. Também quem está ouvindo a gente, boa noite, Paulinho Santos. Seu programa, como sempre, está 10. Manda um abraço para o Marcelinho Moreira, o Rômulo Terra, também o Alex Leiteiro, João Paulo, que Deus abençoe sua noite. Obrigado, Rosângela Filipac, está aí participando também do sorteio. Tá certo, Rosângela? Um abraço, e Rodrigo Oliveira, participando junto com a gente também. É com essa música linda e maravilhosa que está para vir, né? O coração tem que estar preparado, né? Já preparou seu coração hoje? Essas músicas lindas, lindas que mexem com o coração de cada um de vocês, né? É, o programa já tá top, vai ficar mais ainda. Hoje, muita novidade na programação 94. Quero mandar um meu abraço, meu carinho lá, Rosângela, ouvindo a gente, né? Também quem está ouvindo a gente, a Dona Maria. Daqui a pouquinho, Dona Maria, a gente vai tocar a sua música com o Teodoro Sampaio, tá bom? Também a Lino ouvindo a gente. A Marisa Guedes, quem vai, gente? E todo o pessoal lá do bairro do Cerrado ligado na programação 94. E com essa música, Dalberto e Adriano, vai lá pra Márcia Marciano, ouvindo a programação 94 FM. E a Márcia, pelo jeito, apaixonada, né, Marciano? Aí chegando pra vocês, Dalberto e Adriano, Só Você Me Faz Feliz.
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Vai chegando o JB Santos. A lua sorriu pra nós. Essa música é linda, hein? Quem tá apaixonado? Olha que letra linda, hein?

0: coração, aguenta. Tá aí JB Santo, lá o irmão, lá ouvindo a lua sorrir pra nós.
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0: Tá aí chegando mano a mano. Quem que não pede amor, né? Pedindo amor. Essa música é de 1992. Olha aí, gente, botando um pouquinho no passado, né?

Ei, chegando pra vocês, Milionários José Rico. Amor da minha vida. Garçom, abra mais uma. Abraço toda a rapaziada lá no bairro Polaco, ouvindo a programação 94. Não.

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Aí pra vocês, 23:35. Quero mandar um abraço, meu carinho, nosso querido Alan da Sabesp. O popular Alan da Sabesp, né? Tá lá ouvindo a programação 94. Olha aí, gente, será sorteado, olha, tem bastante brinde hoje, hein? É o nosso querido Fernando, lá da Jack Kate, restaurante e lanchonete Jack Kate. Está aí sorteando, era uma Marmitex, né? Agora são duas Marmitex, tá bom? 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Também mais um brinde aqui, né? É duas pulseiras lá na ABB. Haverá o show, né? Dia 31 de outubro na ABB de Itararé. Vendas de ingresso, né? Vendas de ingresso 015-997-14-9416. Ali, gente, se você quiser garantir os ingressos aí, né? Você pode ligar no 15-997-14-9416. Repetindo, 15-997-14-9416. 16, né? Final 16, tá bom, gente? Clodoaldo Produções. Então será sorteado duas pulseiras, dois ingressos aí na ABB de Itararé, dia 31 de outubro, tá certo? 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E também no restaurante lanchonete Zé Cornélio, uma pizza. Restaurante Jack Kate, dois Marmitex, tá bom? E também duas pulseiras lá no Clodoaldo Produções, no baile, que será dia 31, é isso?

dia 31 de outubro, tá bom, gente? Estão participando junto com a gente, né? E antes quero falar aqui pro nosso querido amigo Fernando, né? Fernando está lá ligado junto com a gente na 94 FM. Então, gente, o Fernando, né? Fernando manda avisar aqui, né? O pagode terá início às 15 horas lá no Bar do 15. Tá certo, gente? E o Bar do 15 fica lá na rua João Prado Margarido, número 154. É isso? Então, o pagode será início a partir das 15 horas amanhã, tá certo? Lá no Bar do 15. E o Bar do 15 fica lá na rua Prado Margarido, número 154, lá no bairro Santa Terezinha, Bar do 15, atual Bar do Polaco, tá certo? Tá lá o Polaco para atender vocês com o maior carinho, tá bom, gente? Então, ó, não esqueça, amanhã, a partir das 15 horas, no Bar do 15, haverá pagode, terá início o pagode a partir das 15 horas. Vale a pena conferir, tá certo, gente? Amanhã vai estar fervendo, amanhã é calorzão, né? Imagina você ouvindo um pagode, tomando uma geladinha, um churrasquinho. Muito bom demais. Um abraço lá, o Polaco, o Fernando, toda a rapaziada lá ouvindo a programação 94. Não esqueça, amanhã, tá bom? A partir das 15 horas. Um abraço, a Alan da Sabesp. O Alan vai estar lá também, né, Alan? São 23 horas e 39 minutos. Antes, quero mandar um abraço lá pro nosso querido amigo na cidade de São Paulo, o Gil Casanova, né? Que é um dos integrantes aqui da banda Dr. Play, com essa música Teus Sentidos. São 23 horas e 39 minutos. Essa música é linda, hein? Tá aí pra vocês, confira. Prepara o coração, hein?

0: Aí pra vocês a banda Dr. Play, Teus Sentidos.
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0: Aí chegando pra vocês Adalberto e Adriano. Quando a noite chega, 23 horas e 43 minutos.

0: Haja coração pra aguentar, hein? Aí, Adalberto e Adriano, quando a noite chega, 23 horas e 46 minutos.
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0: Aí, chegando pra vocês, José Augusto. De repente, o amor. Na sua 94. Prepara o coração, hein?

É, pra vocês aí, José Augusto. De repente, o amor. Quem está ouvindo a gente é a Márcia Marciano, ligado na programação 94.

0: 94 tá com tudo. É, a gente está quase chegando no final do programa. Mas antes, quero mandar o pessoal aí que já estão participando junto com a gente aqui na 94 FM. Boa noite, Paulinho Santos, meu nome é Luan Aparecido, eu quero participar do sorteio. Já está participando? É, deixa eu ver aqui, boa noite, Paulinho Santos, meu nome é Sofia Isabela, eu quero participar do sorteio. Também Marcos Alessandro Silva, quero participar do sorteio. Paulinho Santos, meu nome é Miguel Augusto, de França, quero participar do sorteio. Boa noite, Paulinho Santos, meu nome é Carmen Lúcia Cordeiro da Silva, quero participar do sorteio. Boa noite, Paulinho Santos, meu nome é Augusto Moreira, quero participar do sorteio. Boa noite, meu querido amigo, meu nome é Juarez Moreira de Oliveira, quero participar do sorteio. Boa noite, Paulinho Santos, meu nome é Chico da Vila Jora, quero participar do sorteio. Também tem mais gente participando do sorteio, né? Deixa eu ver aqui quem que está querendo participar do sorteio, vamos lá.
1: Boa noite, Paulinho Santos. Aqui é o Jonas Rodrigues Quinto, já de São Paulo. Coloca meu nome no sorteio aí. Mande uma música aí pra nós.
0: Ô, meu amigo.
1: Na programação.
0: Já está participando junto com a gente, tá bom? Tem mais gente participando também. Rosângela Filipac, né? Ela está participando também do sorteio. E quem mais? Deixa eu ver aqui. Rodrigo Oliveira está participando do sorteio também, né? Antes eu quero mandar um abraço aqui para o Nilson Aguiar, grande amigo, grande locutor lá da cidade de Itapeva, ouvindo a programação 94. Gente amiga, daqui a pouquinho a gente vai ver quem será o ganhador ou a ganhadora dos brindes sendo sorteado, hein? São 23 horas e 55 minutos.
2: 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E segura que a moda é boa.

Ali, gente, vamos confirmar melhor aqui, né? Quem foi o ganhador ou a ganhadora? Olha, gente, quem ganhou aqui uma pizza foi lá no restaurante lanchonete Zé Cornélio, Juarez Moreira, Jonas Furquim no Jardim São Paulo, um Marmitex. E quem ganhou aqui, isso é? É Carmen Lúcia, aqui o Marmitex, que foi sorteado, apareceu aqui, né? Sorteado Marmitex lá na restaurante lanchonete Jack Kate. E o Jonas Furquim, Jardim São Paulo, Marmitex lá da Jack Kate Restaurante. E quem ganhou aqui é R$50 lá do Cosque Ferramenta é Rosângela Filipac. Esses são os ganhadores dos brindes que foi sorteado hoje, tá bom? Sábado que vem, se Deus quiser, estaremos juntos aí com mais um programa Sabadão VIP. Amanhã, a partir das 18 horas, estarei com o programa Chega Junto, levando o melhor da música para você. Gente, amigo, meu abraço, meu carinho, fica com Deus, fica com a minha última de hoje. Um abraço, meu carinho. E até amanhã, se Deus quiser. Que Deus proteja cada um de nós, tá bom? Obrigado, gente. Abraço, Gemerese, tá lá ligado junto com a gente. Um abraço. Boa noite. Um beijo no coração de cada um de vocês. E até amanhã, se Deus quiser. Tchau, tchau. Aí, minha última de hoje, César e Paulinho. Não me deixe. Um abraço, gente. Amanhã estaremos juntos a partir das 6 horas da tarde, tá bom? Um abraço.

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1: Meia-noite e 26 minutos. 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

0: meia-noite e 45 minutos.
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1: 1:06.
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0: 1:22.
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3: Uma hora e 42 minutos.
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1: 94, agora 12:03.
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6: Você ouve 94 FM, agora 12h21. Bom dia.
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0: 94 FM, 12h40. 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
1: 94 FM 3 e 3. 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

0: Bahia, São Paulo.
1: Essa é pra casar, viu?
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6: Olha a hora, 94 FM, 3h23.
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0: Olha a hora, 94 FM, 3h43.
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1: 4 horas e 1 minuto.
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0: 4 horas e 16 minutos.
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2: Quatro horas e 32 minutos.
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9: Cinco horas e 22 minutos.
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3: Vocês estão falando besteira. 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
2: Bom dia, querido ouvinte. Obrigado pela sua companhia. Já, já, mais sucessos.
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2: Seis horas e 49 minutos. 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

Pai nosso que estais no céu, santificado seja o vosso nome. Venha a nós o teu reino, seja feita a sua vontade, assim na terra como no céu. O pão nosso de cada dia nos dai hoje, perdoai as nossas ofensas, assim como nós perdoamos a quem nos tem ofendido. E não nos deixeis cair em tentação, mas livrai-nos do mal. Amém.

0: 7:08. Começa agora o programa Coração Sertanejo até as 9:00. Muitas músicas, muito brinde hoje aqui, né? Estamos ligados aqui em 94. Muito obrigado a todos que estão ligados na programação. Apresentação do Dirceu Fernandes e do lado aqui o Marcelo. Bom dia, Marcelo.
1: Bom dia, Dirceu. Bom dia a todos os ouvintes do programa Coração Sertanejo, marcando hoje um super domingão, dia 27 de setembro de 2026. E daí, tudo certinho com você? Tudo belezinha? Esperamos que você esteja bem na paz e na graça do nosso Senhor Jesus Cristo. Estamos aqui para fazer uma programação bacana, gostosa para vocês até as 9:00 e valendo sua participação a partir de agora, 35326081, código 15 para você que está fora de Itararé, e mensagem de texto ou de áudio, lembrando que os áudios no máximo 20, 25 segundos para dar tempo de todo mundo participar da nossa programação, né, Dirceu?
0: É isso aí, Marcelo Moreira. Agora são 7:09, agradecendo desde já a sua audiência aqui no programa Coração Sertanejo, né? Que todo domingo aí tem um encontro marcado aqui na 94, levando sempre o melhor da música romântica depois das 8, até as 8 vamos com música raiz, né? As músicas mais antigas, depois das 8 vem com as músicas mais gravações aí dos nossos artistas, né? Aí os cantores, muito obrigado, agradecendo já aqui todos que estão já ligados aí, daqui a pouco começar a falar aqui dos ouvintes, estão participando aqui pelo 3532-6081, ou mesmo pelo meu zap, que a turma sempre já manda adiantado, mandaram ontem já um solicitação de música aqui para nós, né? Beleza? E vamos lembrando que tem um kit de verdura hoje para sortear, um kit de verdura do PP Hortaliças. Também tem um frango assado lá do Rei do Frango, né? 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Tá aí, agradecendo aí a todos, tão ligado. Nós vamos já aí trazer a primeira. São 7:10, Tião Carreiro e Pardinho.

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1: 7:13 minutinho, tá aí o Tião Carrepardinho, Lei do Hospital, levando aí o melhor da música sertaneja até as 9 horas. Muita música rolando por aqui, né? Beleza? Vamos aqui já agradecendo o pessoal tão ligado, mandar um abraço lá no Novo Horizonte, lá pro Amantino Carreteiro. Bom dia, Amantino, bom dia toda a família aí, todo ligadinho aqui na 94. Obrigado, pessoal aí do Novo Horizonte, né? Também São Gesto, também Bela Vista 2, seu João de Jesus, Dona Olinda, muito obrigado pela audiência, toda a família aí curtindo o programa Coração Sertanejo, bom demais, né? Fazenda Esplanada também, Pedrinho Pontes e Dona Ione também, muito obrigado. Ah, também, deixa eu ver aqui, ao Goiano também, o Goiano lá da, da Fazenda Denise, né? Muito obrigado, Goiano, sua esposa aí também, muito obrigado, ligado conosco 94. E Novo Arada já está ligado, fazendo cafezão para lá, Sr. Aristide Pereira. Obrigado, Sr. Aristide, pela audiência aí. Muito obrigado pela companhia. Matão também, no Bar do Matão, já ligado para lá, Sr. Virgílio do Nadiva. Muito obrigado. Sempre sintonizado aqui na 94. Pedrinho da Circular também já na batalha por hoje aí, curtindo o programa conosco cedinho, né? Sempre manda um abraço para Dona Zilda, a mamãe lá, em Bom Sucesso, né, Pedrinho? Obrigado aí pela audiência também, viu? Alto de São Pedro, seu Gabriel Borracheiro, Gabriel Alves também, muito obrigado. Do Terezo também, né? Aí o Júnior, já com a borracharia aberta até o meio-dia hoje, né, Júnior? Aí em frente ao posto Tonico Adolfo, muito obrigado aí pela a sua audiência na programação Coração Sertanejo. Jardim São Paulo também já ligado por lá, seu Toninho Buchinal, família toda ligada aí conosco, muito obrigado pela companhia. É o programa que você gosta de ouvir. O programa Coração Sertanejo nas manhãs de domingo. Vamos aqui, lembrei que hoje é domingão, né? 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Ô, João Mulato.

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1: 7:19, João Mulato Douradinho. Vamos aqui, tem mais galera para nós atender aqui, né? Tem aqui o seu lá em Bairro do Cerrado, seu Jairo Ferante. Um abraço, Jairo. Obrigado pela audiência. Também de ligado por aí na Bruteira do Médio, o Paulinho Nice também. Muito obrigado pela companhia. Morros, é, lá também, Morro Chato, né? Um abraço aí pro Miro, aí, Morro Chato, não, aqui no, aí no Morro Vermelho, né? Eita. Obrigado pela audiência, Rosa, aí também, aí o Gentil, né? O Miro e a Roseli, e o Polaco mandando um abraço pra vocês, e o Polaco Cultural mandando um abraço pra vocês, aí, tá bom? Aí do Morro Vermelho, é o Miro, a Rosa, né? Rosa Role, né? Também a Roseli, o Gentil. Muito obrigado pela audiência, o pessoal aí do Morro Vermelho, Chuvia, aonde você estiver curtindo o programa, nosso muito obrigado pela sua audiência. Um bom dia também, agradecendo a audiência, um bom dia para a turma, para a galerinha lá do Gurizada Foice, né? O Everton, o Gustavo, o Jean, o Emerson, o Julião, muito obrigado a todos vocês pela companhia. E já aproveitando aí também, já quer ir no Ibiti mesmo, né? Manda um abraço aí para a família Gaia aí. O Laerte, aí tá ligado o Júlio, a mamãe. Muito obrigado a todos aí pela companhia conosco, aqui 94. Manda um abraço aí lá pro Paulo Koenig da oficina, né? Tá direcionado para lá, para o Saltinho, aí para o sítio, né, Paulo? Curtindo o programa pelas estradas aí, né? Muito obrigado, viu? Também a galera do Mercado Souza, o Pedro Pinguim lá do Jardim Morada. E o Cristiano Sombra, o Ronaldo lá do Sul Tacarejo. Ô, rapaziada! O Gaúcho lá do Frango Assado também, o Aurélio, tá lá direcionado lá para a chácara, lá para o lado do sítio da Santa Bárbara, né, Aurélio? Obrigado pela audiência, viu? Seu Nivaldo também, né? Nivaldo Machado e a Dona Arlete, muito obrigado aqui do ginásio, né? Curtindo a programação conosco, muito obrigado, viu? Jardim São Paulo, já ligado por lá, também o Joel. Joel é Berenice, muito obrigado a todos vocês pela companhia na 94. 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
1: 7:25 e Itararé estão apresentando o programa Coração Sertanejo. Obrigado pela audiência, todos estão sintonizados 94. Muito obrigado a você, meu amigo, você, minha amiga, que está aí sintonizado conosco aqui na 94. 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Beleza? Tá aí, então, agradecendo aí a galera, tá ligado? Um abraço aí para o pessoal que está sentado. Um abraço lá para a turma lá do Açougue do Nicolau também. Estão já ligados por lá. A Leia, o Júnior, a Letícia, o Vande. Ligado aqui no 94. Programa que você gosta de ouvir nas manhãs de domingo. 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Oh, essa música aí, hein? Tá chegando o Natal, né? Presta atenção na letra. Goiânia e Paranaense.

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1: Noventa e quatro, 7:31, 7:31, esse é o programa Coração Sertanejo, o melhor da música sertaneja no seu rádio, juntinho com a gente até as 9 horas da manhã, tem Pet Shop ARM, gente, do amigo Renê lá nos altos do Jardim Alvorada, mais precisamente na rua Doutor Demétrio de Azevedo, número 709, mudou o prédio, mas a qualidade e o atendimento são os mesmos de sempre. 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Dirceu, já vamos atendendo a galera que já está aqui mandando as suas mensagens no WhatsApp, confirmando a audiência aqui, o casal Nota 1000 do Brasil, sempre ligadinhos aqui nos altos da Vila Osório, aí o Paulinho e a Eunice, obrigado pelo carinho. O Éder Bibiano mandou um áudio pra gente, bom dia, Éder.
2: Bom dia, Dirceu Fernandes, bom dia, Marcelinho Moreira, e aos ouvintes também da 94. Eu gostaria, Dirceu, se você pudesse colocar meu nome no sorteio, Deus te abençoe sempre. Éder Bibiano dos Santos.
1: Tá certo, um grande abraço para você, Éder, lá no Jardim Bela Vista, curtindo aí o Coração Sertanejo. Também aqui, o Juan Dias Ponciano Alves gostaria de participar dos sorteios. Hilda Aparecida da Silva também participando dos sorteios, um grande abraço. Valéria Aparecida Polo também participando da nossa programação. Eu gostaria de dedicar o programa de hoje para sua mãe que está fazendo aniversário, são os votos de seus filhos e netos aí. A mamãe da Valéria fazendo aniversário hoje, grande abraço. E vai falar com a gente através de áudio. É a Maria Aparecida da Fazenda Montanha. Bom dia, Maria!
3: Bom dia, Marcelinho! Cheguei, Brasil!
1: Cheguei, Brasil!
3: Desculpa aí, Maria Aparecida Ferreira, da Fazenda Montanha. Coxa o aço numa bruta aí pra mim, Marcelinho. Se agora de manhã vocês tocam umas músicas boas, entendeu? Até às 8. Feliz pra Josimar Matheus e para os meus pés. O Mercino e José ali no bairro da Bela Vista, todos da minha família. E ainda para meus amigos Anete Rural, minha segurinha do Poço Agrosul. E ainda para meu grande garoto, amigo Alex e João, melhor aí da região. Pé no estribo, ponta de paleta, simbora trabalhar. Fica com Deus, beijo.
1: Grande abraço, obrigado pelo carinho. José Rocha, cidade de Itapeva, vai falar com a gente. Oi, José.
4: Bom dia, senhor José Rocha, da Itapeva. Toca para nós de fazendo um favor. Uma música aí, Milionário é Rico, Destrata da Vida. Quero oferecer para todo mundo de Itararé e aqui de Itapeva também. Para todos os ouvintes da Itararé. Obrigado.
1: Grande abraço, Zé. Obrigado pelo carinho da audiência. Obrigado por estar participando da nossa programação. E na cidade de Itaberá, de seu ouvindo a nossa programação também, confirmando a audiência, o Vanderlei Pontes. Daqui a pouquinho tem muito mais para vocês. Dirceu é com você aí no microfone 2. Vamos lá.
5: Agora são 7:35 em Itararé, né? Muito obrigado a todos aí que estão participando conosco já cedinho aí, né? Aí tem o Tum do Tempo, eu, Léo Medeiros, aqui, meu dia, música romântica pra vocês aí, tá bom? Vamos mandar um abraço lá no Jardim Morado, quem tá na aldeia, Dona Maria Júlia. Ô, Dona Júlia, bom dia. Tá aí com a gurizada, né? O Nelson, o Adilson, o Marcelo e o Nico, tá?
1: Niquinho.
5: Não tem Niquinho. Niquinho quando é criança, não vai de mamão. Já cansei de falar, você tô caduco de falar. Niquinho quando é criança, pequenininho.
1: Um abraço pra galera
5: do Eu já fui Dirceuzinho, hoje sou Dirceu.
1: Dirceuzão.
5: Sai fora. Sai fora, cara. Vila São João, um abraço lá pro seu Salvador, lá do... Tá sem papel, tá com a esposa que eu tinha o programa já cedo, muito obrigado, viu? E no Pinheirão, quem tá ligado, meu grande amigo lá, Newton Pinheiro, tá aí ligado, lá tem o Gilson, tem uma galera grande da família Pinheirão aí, muito obrigado. E aí do lado pertinho também o Nelson Monteiro, ô Nelson, um abraço pra você e toda a sua família aí também, qualquer hora eu apareço aí, tá bom? Também no Lajado, seu Nelson Furquim e Larissa e a família toda aí, muito obrigado. É o pessoal que estão sintonizados. E no Cerrado também, confirmando a audiência, seu Tony e dona Ana Maria. Muito obrigado a todos vocês pela companhia conosco. Aqui na 94 é o Coração Sertanejo, claro, né? Daqui a pouco mando um abraço para todos os bairros aí, né? Eu tenho uma galera muito grande aí, Bairro da Serrinha, Manca Rosa, Barreirinho também, Peneiras, Barra Alegre. É onde eu trabalhei também na agricultura aí, né? Bairro do Quadro, Pedra Branca, Cerrado, Tupava. Oh, Bairro do Rodeio, onde eu nasci e vim nesse mundo aqui. Meu mundo, meu Deus, né? É Santa Cruz do Lote, Santa Bárbara. Opa, Santa Bárbara tá chegando a festa. Já bati um papo com o seu João esse dia. Se Deus quiser, vai dar um tempão para nós ir para lá, né? Em Santa Bárbara, agora em dezembro. E um abraço para a turma Pedra Branca também, né? Muito obrigado, pessoal de Pedra Branca. Aí também o Cerrado, Chovia, né? Santa Bárbara, Santa Cruz, Matão, Baderval, Morro Chato, Taquaruçu. É muito bairro que ouve o programa. Coração Sertanejo, Pardinho e Pardal, Menino da Tábua.

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1: É 94, 7 horas 42 minutos, 7h42. Esse é o programa Coração Sertanejo. E a gente vai atender a galera aqui, ó. Tem uma galerona aqui participando da nossa programação. Grande abraço aí, o pessoal que tá curtindo, a Silvana Coutinho, lá na Novo Horizonte. Oi, Silvana. Grande abraço pra você e pra todos da família. Um domingo abençoado pra vocês aí. Seu Luiz Onofre aqui na 1 de maio vai falar com a gente. Oi, seu Luiz, bom dia.
2: Bom dia, Marcelinho Moreira. Bom dia, Dirceu. Tudo bem com vocês e a família?
1: Tudo

0: Marcelinho Moreira, bom dia, Dirceu. Tudo bem com vocês e a família?
1: Tudo certinho, seu Luiz.
0: Eu estou ouvindo o programa de vocês e gostaria, se possível, que vocês toquem a música do Sidney Lima, Viajando com o Meu Amor. Pode ser?
1: Grande abraço, seu Luiz. Obrigado pela participação. Quem está curtindo a nossa programação também, tomando aquele cafezão e ouvindo o coração sertanejo, Dirceu. É o Carlinhos Oliveira, ali da Vila Esperança. Oi, Carlinhos. Um grande abraço. Obrigado pela mensagem, pela participação. Zelina Dias Ponciano Alves participando também da nossa programação. Um grande abraço. Diretamente na cidade de Ponta Grossa, no Paraná, vai falar com a gente nosso grande amigo e ouvinte, o Wagner Antônio. Oi, Wagner, bom dia.
2: Bom dia, Dirceu, bom dia, Marcelo, bom dia a todos os ouvintes do Coração Sertanejo, como de costume no domingão aí, passando para registrar audiência, desejar a todos um ótimo dia, um dia abençoado, cheio de paz, cheio de saúde, cheio de muitas bênçãos, beleza, Marcelo? Tamo junto, forte abraço, é nóis.
1: Grande abraço, obrigado, tudo de bom para você e todos da família, tá, Wagner? Aí na cidade de Ponta Grossa, no Paraná, falando com a gente. Também um abraço para Lucimar Aguiar, pro Thiago, pra Ana Júlia, pro João Vitor, pra Ângela, pra Dona Dina, enfim, todo esse povo querido aí do Jardim Pauliceia, sempre curtindo a nossa programação. Um grande abraço. Tem mais aqui o Paulão do Boteco do Paulão, o melhor da região, vai falar com a gente. Oi, Paulão, bom dia.
3: Bom dia, Dirceu Fernandes. Bom dia, Marcelinho Moreira. Mandar um abraço lá para Flavinho Freitas, aí pro DJ Tubaína. Um abraço também para a família Fadel, a família Big Pool. Um abraço aí também lá pro Bar do Deco, lá pro Peppa Pig, lá pro Ribeiros Bar. Aí também um abraço pro seu Cláudio, lá da Cooper Círculo. E um abraço para Itararé e região. Um abraço para o Boteco do Paulão. Um ótimo final de semana maravilhoso para todos nós aí.
1: Grande abraço, Paulão. Obrigado pela participação. O melhor da região. E quem está ouvindo, curtindo a nossa programação também é o Zezão do Açaí, Dirceu. Grande abraço, Zé. Obrigado. Tudo de bom para você. Um domingão abençoado para vocês aí. Obrigado,
4: Dirceu. 7h44 minutinhos. Obrigado aí, Paulão. Ontem estive lá tomando um café com ele. Café, viu, Paulo?
1: Ah, é?
4: Não vai falar que é outra coisa, não.
1: Olha,
4: abração para o Paulo, para sua esposa, um abração para vocês aí na Pauliceia, curtindo o programa conosco, né? 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Vamos aqui, quero mandar um abraço também para o Mino. Ô, Mino, tá aí ligado conosco. Um abraço para o Mino da Gráfica. 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Eu também estou, a partir de semana que vem, já vou programar aí o Dia da Criança, né? Eu já quero aqui de mão agradecer meus parceiros do Dia das Crianças aí, né? 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Dos frangos assados que eu vou sortear aqui, né? Tem o

de hortaliça, tem aí também o Nilton Pinheiro, tem também aí o Alex, tem também o Rei do Frango, aí a galera grande aí que está comigo, o Dia das Mães, Dia dos Pais, Dia das Crianças, Natal. Nós também fazendo aquele evento aí, faz parte da nossa vida, né? Beleza? Ah, Chitãozinho Chororó, para você, bom dia!

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1: Oh, 7:50, esse é Filho de Maria. Esse é do Márcio Franco. Essa é uma história real, né? Filho de Maria, né? Quem prestou atenção na letra entendeu bem, né? Vamos aqui mandar um abraço lá na Santa Terezinha, lá pro seu Nilson Werneck, dona Betinha. Curtindo a programação. Coração Sertanejo, um abraço para vocês aí, tá bom? O Ayrton Alves também lá no Panceia, um abraço. Sítio São José, um abraço lá pro Ricardo e família, né? Diz o Ricardo Pomba, né? Muito obrigado a todos aí da família. Sítio Zão do Vídeo. Ah, Itaberá também, tô esquecendo aqui do Rubão. Um abraço pro Rubão aí no Jardim Lúcia, a Dirceia. Muito obrigado, pessoal de Itaberá, né? O Carlinho da Sabesp também, aí da rua Prudente de Moraes, aí perto do fórum. Um abraço para você, viu, Carlinho? Você e toda a sua família, muito obrigado aí pela audiência na programação. É, Badorval, Pedrinho Codorne, o Cezinha. Eu sempre participando com o Dr. Fernandes. Muito obrigado, viu? Daqui a pouquinho eu falar da galera lá da Grovila, né? Acho que vai ser depois das 8. Não vai dar tempo de dar alô agora. Mas beleza, depois nós, no esquenta cabelo, depois nós damos alô pra vocês, tá bom? Muito obrigado aí. Não posso esquecer da minha galerinha lá da Agrovila. 1, 2, 3, 4, 5, 6 aí. Muito obrigado pela companhia conosco. E agradecendo aí sempre você que nos acompanha. O Tupá, São Lange Antônio também, lá do CDHU. Muito obrigado. O Goiaba e o Goiaba Taxista me pediu uma música. Esqueci, rapaz. Pediu uma música pra mim ontem, né, Goiaba? O Goiaba, Egre, muito obrigado. Vou ver se lembra. Eu esqueci minha pastinha lá em casa, rapaz. Puxa vida. A pasta de música ficou lá em casa. Hoje vim sem pastinha de música aqui, tá bom? Tony Chapau também, aí da Ponte Alta, da Chaca. Um abraço, Tony Chapau. Muito obrigado pela sua audiência. Seu Chico do Big Pão também na sua casa, lá na Rua São Pedro. Muito obrigado, seu Chico. Logo Marcelinho abre o coração, vai tocar a Floresta do Meu Coração para o senhor, viu? Tá bom? Felipe Falcão. Também, deixa eu agradecer aqui. O Cido, meu ex-colega de cantoria, né? Da coral, né? O Aparecido Laureano. Um abraço. O Miro também, da CESP. O Miro fez isso, ele tá com ciúme. Eu falei, você fala só do Cido, não fala de mim, né? Mas, seu Miro, né? Fala do senhor também. O senhor aí no bairro velho, né? Obrigado pela audiência, tá bom? Seu Carlinho, aí, é verdade mesmo. Seu Carlinho do Vila Jura também. O Carlinho Prestes, dona Silvana. A Tamires, da Cofesa. Obrigado pela audiência. O Luiz Corgozinho, do Fabri também. Muito obrigado. São todos nossos amigos, não é nosso, só ouvindo, mas amigo da gente de sempre, né? No rádio, na rua, onde nós se encontramos, nós estamos sempre se cumprimentando, sempre batendo um papo aí, né? Quando dá tempo, né? Ah, essa aqui. Ah, aqui primeiro, né? Aquela lá tá especial, né?
2: Aquela lá vai ser pra gente encerrar a primeira hora.
1: Aí. Isso. Ô, meu amigo Paulo lá do Boteco pediu, Paulo, tá aí sua música.

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1: Agora 7 horas 57 minutinhos. Ah, o Preto Velho com saudosos. Tinha um carreiro e mais um pardinho lá pro meu amigo Paulo lá do Boteco. Oh, agora eu vou mandar essa próxima música aqui especialmente para encerrar a primeira hora. Você já deve saber da qualquer, né? Manda um abraço aqui, pessoal da galera lá da Agrovila. Agora é especialmente para a Tunga do Agrovila aqui, né? Manda um abraço para o Arlindo. Abraço aí para o seu Zé Baiano, Dona Eli, toda a família aí. O tio Guto também, família. A família Viana aí, seu Dito Nascido Viana, muito obrigado. E falando em Viana, tem também o Dito Duarte aí, do Nascido Duarte também, muito obrigado. Zé Maria da Saúde, muito obrigado pela companhia conosco. Aí também seu Orlando e Dona Paula, muito obrigado. Ligado aqui na 94 conosco, muito obrigado, pessoal, e seu Atílio, o Atílio do Mercado também, né? Claro. Otaviano, mão de vaca, né? Otaviano, seu Eliel, Zé, o Dengo, muito obrigado, pessoal, aí da ligadinho conosco 94, seu Nó Popular Mundinho. Aí o Zé Garcia, o Mario Dete, muito obrigado pela companhia conosco. Família Vilela também, o Gabriel e o Manuel também. O Dengo, tá esquecendo do Dengo, é? Ah, sim. A dona Cida Viana também, dona, aí o seu Dito também, né? Sr. Orlando, dona Paula, sintonizado. Aumenta o volume, Sr. Orlando, que daqui a pouco vem uma moda aí, especialmente aí para vocês, tá bom? Família Ruth, Sr. Maria Ruth também, Zé Piaiano, muito obrigado. Jean, Bruno, toda a família aí, o João do Pastão, muito obrigado. Catiço, Bala. E o Joninho, né? O velho, o Neuzi. Deve estar por aqui, por origome hoje, né? Se tiver, manda um toque para mim que eu vou tomar um café aí, tá bom? Aí já tô querendo tomar café, você viu como não pode? Amigo só para essas coisas. Tem um amigo meu lá, você vai na casa dos outros para tomar café também. Toma um café, barriga cheia, caminho que vem, tchau, tchau, tchau, e sai correndo. O que que é isso? Feio, feio, chato, você viu? Tem que contar alguma história aí para o dia, viu? Para depois ir embora. Agrovila também, Agrovila, quase o Zé e o Prenordinho.

Você vai na casa dos outros para tomar café também. Toma café, barriga cheia, caminho que veio, tchau, tchau, tchau, e sai correndo. O que que é isso? Feio, feio, chato, você viu? Tem que contar alguma história aí primeiro, viu? Para depois ir embora. Agrovila também, Agrovila, quase sou aí, o Prenor.

0: Valeu, meu parceiro. A música continua por você.
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0: Agora são 8h13, voltamos com a segunda parte última do programa Coração Sertanejo, a partir de agora mais romântica. A partir de agora vamos deixar a violinha do lado, vamos colocar os teclados aí, o som mais quente para você, né? 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
1: Tô pertinho com... mesmo, viu?
0: Esse dia eu fui fazer uma viagem para Jaguariba, né? Daí o cara me pediu 200 conto.
1: Olha só.
0: Aí foi, mas e as malas? Levar a mala não paga nada. Então se eu levar a mala, pega uma carona, vou atrás. Economiza um pouco, né, mulher?
1: Leva as malas de graça.
0: Claro, daí eu peguei a carona dele e levou as malas para mim, não comprou nada. Ficou legal.
1: Mas o Pesqueiro do Bola é pertinho, viu, gente? Indo ali sentido o bairro do Rodeio, né, Dirceu? Não tem erro, não passou a Ponte Seca ali, vai
0: já
1: embora.
0: Já pega pra baixo, só, não precisa nem gastar gasolina, desliga. Vai no ponto morto, viu, filho? Até o guarda pegou você. No...
1: vai no neutro aí, viu?
0: Beleza, tá aí então, né? Um abraço pra todo o pessoal do Pesqueiro, Sidney, gente bacana, gente boa, família toda aí do Pesqueiro. 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
1: Assisti
0: bom,
1: muito o João Marcos lá, viu? João Marcos.
0: João Marcos logo volta.
1: Sempre lá. Turma, tá lá fazendo um showzaço.
0: A turma gosta de João Marcos.
1: Amigo da gente. É verdade.
0: Mas tá bom. Abrindo a programação, tem um carreira pra esse.

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1: É isso aí, agora são 8h20. É o Pião Carreza Paulo, uma mais uma apaixonada aí pra você, né? Gente, lembrando que semana que vem é o Dia das Crianças, dia 12, né? Dia 11 vou preparar aqui um especial, bem especial para as crianças. E já, né, já estou programado aí para o próximo domingo, depois dia 4 vem dia 11, né? Dia 4 é aniversário da criancinha aqui, né? Então, aí dia 11 é o Dia das Crianças. A gente vai fazer aí uma programação aí para o pessoal do Beira da Linha, criançada aí, que todo ano a gente está por lá, aí, alegrando a criançada, né? 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Aí tem o tem também o meus parceiros, o Rei do Frango também, tem o Nilton do Pinheirão, o Alex da Leiteria, né? Aí também tem a Rosane Filipaque, o Paulão do Boteco, Pepe Hortaliça e o Mercado Tio também junto conosco em todos aí nossos eventos, Dia da Criança, dia, aí vai ser na segunda, dia 12, mas a gente vai programar para dia 11, no próximo domingo, fora esse dia 4, outro domingo, dia 4, dia da eleição e aniversário da criança aqui também, né? Ai, beleza! Tomara que eu não perca a eleição esse ano, né? Que vai ser o presente aniversário, né? Tá aí. 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Obrigado pela audiência a todos meus amigos, minhas amigas, que nos acompanham aqui. A todos domingo, temos encontro marcado há 20, quase 25 anos aí, né? E tem uma galera aqui já mandando mensagem para mim aqui, muito obrigado, a Marlene, o Juraci, muito obrigado aí, pessoal que estão sintonizados aqui, não perde o programa comigo, né? Tamo junto, né, pessoal? Tamo junto e misturado aí, né? Muito bom demais.

0: Maria Iva, parabéns, muitos, muitos anos de vida. Quem manda é a Betinha, né, Betinha? Aí um abraço para ela no sítio aí, tá bom? Tá mandando um abraço, viu? É, um abraço e manda puxar o pescoço do frango também, né? Assim, sabe? Né? Um abraço primeiro, puxar o pescoço do frango para fazer aquele arroz com frango aí. Ah! Como é que é?
1: Fátima Leão com o Teodoro Sampaio.
0: Olha, deu um casal bonito, né? Não, não, ninguém. Como é que é? Não amo ninguém?
1: Não amo ninguém.
0: Ai, sai, foge, cara. Sai,

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1: 94, 8 horas, 26 minutos, 8h26. Esse é o programa Coração Sertanejo, gente. O melhor da música sertaneja no seu rádio. E até as 9 horas da manhã tem Dirceu Fernandes, tem Marcelo Moreira juntinho com você. 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Um grande abraço aí ao Renê e ao Renezinho, os patrocinadores aí da nossa programação. Abraço para Gilma Aparecida da Silva participando da nossa programação, Dirceu. Também o Antônio Buchinal, bom dia, Dirceu. Bom dia, Marcelinho. Toca do Duca e Dalvan, Mulher Maravilha. Vai para todas as mulheres e para quem gosta da música e para todos do Jardim São Paulo. Grande abraço, abraços meus amigos, mandou pra gente Antônio Buchinal. Rogério Matos participando da programação, daqui a pouquinho vai seu áudio pro ar, tá, Rogério? Bom dia a todos do programa, moro em Aracaju, Sergipe, tô ligado.

0: ligado na programação de Dirceu Fernandes. Um abraço a todos os amigos da região Itararé, Sengés, Riversul, do Amigo Biju. Tá certo, um grande abraço. O Rubens participando da nossa programação, viu, Dirceu? Diretamente lá de Aracaju, Sergipe. Grande abraço, obrigado pelo carinho, obrigado pela audiência. Um domingo abençoado pra você, tá, Rubens? Tem mais aqui. Oi, bom dia.
1: Bom dia, Dirceu. Aqui é a Vania Aparecida Bueno. Gostaria de participar do sorteio. Que Deus abençoe.
0: Vania Aparecida Bueno participando da programação. Também um abraço para Marlene Juraci Godói, sempre ligadinhos na nossa programação. O pessoal também lá do restaurante Bom Sabor, Dirceu. A Lili, a Ligiane e a Emily estão ligadinhas na nossa programação. Um grande abraço para vocês. A Inês Mendes do bairro do Cerrado, um grande abraço. O Carlinhos da Vila Jora curtindo a nossa programação. O Willens Aparecido da Silva queria participar do sorteio também. A Ilse Zorzi também participando da nossa programação. E daqui a pouquinho tem muito mais, viu, Dirceu? Tem mais pessoas aí, a gente só vai ouvir os áudios que a gente não ouviu pra colocar no ar ainda.
2: Tá, é bom? Isso aí, aqui também tem uma galerinha aqui. E lembrando que o Toninho Buxinda tá lá no edifício Pioneiro.
0: Ah, ele tá no Pioneiro hoje.
2: Tá lá, acabou de mandar mensagem, tá lá. Tá trabalhando, né? E curtindo o Coração Sertanejo, falou. Um abração pra vocês, viu? Um abração pro Sérgio Celcinho Pereira também lá do Jardim Comodoro, né? Muito obrigado. Seu Zé Luiz Cantor também. O Kia Light, lá no Morro Chato, um abraço para o Sr. Jair Rodrigo de Lima, feirante, Dona Sidene e o filhão por aí, né? Muito obrigado aí, então, sintonizar conosco aqui em 94, bom demais, né? Um abraço lá no Bairro Dorval também para o Sr. Jair Teixeira e a Dona Mary, muito obrigado. Uma galera, um abraço para a galera também do açougue da Carne Líder lá, né? Sr. Jefferson, a Franciele, o Augusto, o Vitor. Pessoal, um abração para vocês, viu? Aí também o Vanildo do Cedegão de Santarezinha, confirmando a audiência, juntamente com a Patrícia, o Lucas e o Cauane. O Lucas e a Cauane, muito obrigado, viu? No Cedegão também o Edson Ferreira e a Dona Nilza, muito obrigado. Aí, professor do Toca do Leão também, o Joãozinho, o mestre da cozinha, a Edna e demais amigos. Nosso abraço, nosso carinho. Muito obrigado pela companhia conosco em 94. Tem muita gente lá no Horizonte, o Sérgio Werneck também. Um abraço, Sérgio. Obrigadão pela companhia conosco em 94. No Ibiti, os Aretos, Evita. Não vai mandar um abraço pro pai hoje, Marcelo?
0: Mandar um abraço lá pro pessoal no bairro do
2: Ibiti. Vai ter almoço
0: hoje. Encerraram o bolinho. Foi mais água no feijão aí, né? Abraço então pro Crovão, pra Celina, Painho e Maninha por lá no Ibiti. Também o Fabinho Moreira, o João Miguelito. Também ali do ladinho tem o Ricardo, a Amanda, a Kate. Um grande abraço ao Leandro e a Aninha. Também sempre ligadinhos na nossa programação, Dirceu.
2: É 8h30 agora. 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Juninho, já passou café, Juninho? Ô, velho. Ah, velho, já tá lá curtindo o programa. Obrigado, velho. Obrigado lá. O velho é lá do Agrovila, mas tá aqui. Acho que ele tá mais aqui que lá, né? Todo domingo o velho tá aqui na cidade. Ah, velhinho, tá danado com ele, né? Taquaruçu, abraço lá pro seu Joque Fux e família também. Aqui já falei. Não posso esquecer da turma, depois amanhã eles me puxam na orelha também. Inclusive, eu tenho um amigo meu que me conheceu pela voz ontem, lá do Morungava 2. Meio-dia eu vou divulgar o nome dele, que esqueci, a família que encontrei com ele na rua, tirando informação comigo e pela minha voz, para você não é fulano de tal? Ele mesmo, aí ele fica mais um amigo na família, né? Que bom, né? Tá aí, quer mandar um abração, um beijo lá para Mirella em Sengés. Vai aí, mais um sucesso!

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1: É, 94, 8 horas, 37 minutos, 8h37. Dirceu, tem que mandar um abraço também lá pro Guilherme, lá da Cofesa 7, lá nos altos do Jardim São Pedro. Tá curtindo a nossa programação lá. Grande abraço ao Guilherme da Cofesa aí, todos os amigos queridos da Cofesa 7. Quem vai falar com a gente agora através de áudio, Dirceu, é o Edson Antônio dos Santos. Oi, Edson, bom dia.
2: Bom dia, Dirceu Fernandes. Bom dia, Marcelinho Moreira. Aqui é o Edson Antônio Santos. Coloque meu nome no sorteio do programa de hoje. Valeu. Tamo junto.
1: Grande abraço, obrigado pelo carinho.
2: Bom domingo a todos.
1: Deus abençoe seu domingo também, Edson. Obrigado pelo carinho, obrigado pela audiência. Tem mais aqui, tem mais áudios aqui. Quem vai falar com a gente agora? Paulo Rogério Alves. Oi, Paulo, bom dia.
3: Bom dia, Dirceu Fernandes e Marcelinho. Marcelo. Porque é pra nós com o Eduardo Costa, feito tatuagem. Ofereço para todos ouvintes e quero participar do sorteio. E o programa está show de bola, como sempre. Parabéns, sucesso sempre. Paulo Rogério Alves. Lhes desejo um abençoado final de semana e o meu sincero abraço aí. Tudo bom?
1: Tudo bom. Também quem vai falar com a gente através de áudio, o Rogério Matos. Oi, Rogério, bom dia.
4: Bom dia, Marcelo. Bom dia, Dirceu. Estamos aqui de novo, curtindo o programão. Rogério Matos Bilosório. E um ótimo domingo para todos nós.
1: Domingo abençoado para você também, Rogério. É com você, Dirceu, no microfone 2. Vamos lá.
5: 8h38. É a Calima Reverb. Me reserve. Quem tem revólver é revólver, mas quem não tem reserve. Vamos aqui mandar abração, agradecendo aí, tá todo ligado, né? Muito obrigado, viu? Obrigado pela audiência, né? Lembra que há pouquinho um sortão aqui de verdura e também um frango assado. Aí sim, à tarde, um sortão com cookie, um bolo cookie lá da padaria Três Irmãos e um bolo confeitado, presente do meu amigo Zeca da Confesa 7. Um abração pro Zeca e toda a sua família. 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Hoje, agora tá dando peixe, viu? Agora entrou calor.
1: E hoje tá calorão, quente, hoje dá para tomar aquela geladinha também.
5: Prepara a isca aí, Marcelo.
1: É.
5: Prepara a isca.
1: Prepara a minhoca aí.
5: Minhoca. Quando tem minhoca, caça com rato. Com rato, não, com caça com...
1: Tá louco, Dirceu, com rato, tá louco? Ah,
5: eu vou lembrar outra coisa aqui.
1: Poxa. Ai, ai, ai.
5: Viu? Se não tem minhoca, dá um jeito. Tem aquela isca lá, artificial, muito boa, né? E também você pode, né? Pega uns vagalumes por aí, uns besouros aí, põe no anzol, pega a mesma coisa. A tilápia é bom de pegar. A tilápia é um peixe. Eu não uso isca, não tiro minhoca, não compro ração. Você sabe com o que eu pesco?
1: Com o que você pesca?
5: Eu comprei 200 gramas de fumo de corda.
1: É.
5: Eu amarro lá e jogo na água.
1: Uhum.
5: Não demora 2 minutos, sai tossido pra fora com aquele. Eu pego e, ó, porrete.
1: Ah, é? Mais ou menos assim?
5: É, me dá jeito. O pessoal não vai vencer pesar peixe lá dentro, que vai ter peixe de todo jeito. Peixe pra lá, peixe pra cá. É, beleza, né? Mas não é. Fazer o quê, né? É muito peixe mais daí. Daí tem que levar uma caçamba. Uma caçamba, tá bom? Beleza? Agora 8h40 minutos.
1: Vou preparar a próxima música.
5: Ah, vai preparar. Você está me ouvindo eu falar aqui?
1: Tava prestando atenção na sua conversa. Abraço aí, prestando atenção na
5: minha conversa. Tá bom, então. O coronel da Esquimadeira, enquanto você manda um abraço para a turma do seu José Bovício, lá para o seu Dono Zé, para o amigo Adalto Gomes e a dona Cida aí, o Dionísio, aí no Porto Felício, Paraná. Um abração para a Rosângela. Ah, muito obrigado, Rosângela Filipa, que tentou ligar, mas não atendo aqui no estúdio, Rosângela. Infelizmente, daí da microfonia aqui, tá bom? Manda mensagem para mim.
1: É, o então, Dirceu usa o celular dele como retorno daí.
5: Tem retorno também.
1: A pessoa liga e corta o som na hora.
5: Corta o som, é verdade mesmo. Tá aí, então, também um abraço para o Chico e a Creuza, lá no Alvorada, lá para o Celso Célio Vaz também, Aí, a turma da padaria Três Irmãos, um abraço pro meu amigo Assir, bom recebimento, graças a Deus, está recebendo muito bem, viu? Beleza, é só levar a dieta bem certinha aí, não abusar, viu? Você vai estar bom amanhã.
1: Está se recuperando muito bem, graças a Deus, né?
5: Graças a Deus, né?
1: Maravilhoso, Assir.
5: 8h42, Ronaldo Viola e João Carvalho.

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1: 8h45 minutos. Esse aí é o Ronaldo João Carvalho, né? Esse aí é o Prisioneiro. Oh, obrigado pela audiência, todos estão ligados aqui. Eu quero, antes de começar, mandar um abraço para a galera lá da CDHU da Ponte Seca. Um abraço aí para o senhor João Batista, dona Célia Mara. Muito obrigado, dona Rita de Cássia também. Muito obrigado. Aí também, seu Gilmar, dona Rosemary. Oh, pessoal bacana. O Zé, muito obrigado aí, pessoal que estão sintonizados também, né? O Zé Maria aí também, do G-Corte. Muito obrigado a todos aí do CDHU do Dilemando Marques. Meu abraço, meu carinho para todos vocês. E para o pessoal de Santa Cruz também. Santa Cruz do Lopes, quer mandar um abraço aí para o Nodir. Lá para o seu João Cia. Ô, oh, papaizão aí do meu amigo Alex. Aí também o Zé Batata. Aí também o seu Reinaldo Nivone. O Deus, deixa eu ver aqui. Tem também aí o João Buri também por aí. O Tigrinho. Um abraço para o Tigrinho também, né? O Carlinho da Chácara. Muito obrigado a todos. O Leonardo Firpo e toda a família. Aí, muito obrigado a todos. Santa Cruz do Lopes. Sintonizando 94. E vamos aí trazer o ganhador para dar tempo, né? Dá tempo que mandar. Aqui é o ganhador do kit de verdura lá do meu amigo Pepe Hortaliça, a Maria Luísa de Almeida. Ganhou um kit de verdura para almoço, contando aí, né? Todos os kits aí, né? E o frango assado hoje, lá do Rei do Frango. Marcelo, divulga aí.
2: Vamos lá, que vai pro... É, rapaz,
1: ele palmeirense. Participa,
2: nunca ganhou nada, hoje ele ganhou.
1: Ah, nosso... hoje? Ele é palmeirense?
2: É, palmeirense. Não, ele é corintiano.
1: É corintiano, isso. Então não vou sortear. Então,
2: não vai sortear?
1: Vou sortear outro, então.
2: Ah, não.
1: Vai, é meu amigo.
2: Olá. O Éder Bibiano dos Santos.
1: Éder Bibiano, hoje foi...

0: Teu dia, Eder. Domingo que vem é meu dia, viu? Daí você lembra de mim. Já ganhei um presente, ganhei uma camiseta linda, Eder. Faz tempo, faz mais de 10 anos. Ah, não, faz pouco tempo. 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Beleza? Enquanto isso,
1: Mato Grosso e Matias com a participação de Leonardo.
0: Oh, vamos ver.

Agora são 8 horas e 50 minutos. Eu tava esquecendo de um abraço lá no CDHU lá pro Bruno e a Kelly, aí da padaria. Um abraço para vocês, viu? 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Para você que adquiriu as cartelas, boa sorte, né? 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Beleza, o programa tá quase chegando no final, né? O programa tá quase chegando aí no seu instante final. Agradecendo a cada amigo, a cada amiga, né? Um abraço lá pra turma do Rei do Frango lá, né? 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Ai, beleza, manda um abraço aqui pro... Manda um abraço pro Luiz, lá pro Luiz Gonzaga. Tá ligado comigo? Obrigado, viu, Luiz Gonzaga. E a galera aí do Ouro Verde, muito obrigado. O pessoal do Ouro Verde, aí do Serra Azul, né? O pessoal da... Palmeirinho de baixo, Palmeirinho de cima, Santo Antônio, seu Walter e toda a família aí. Um abraço, muito obrigado pela audiência. Vou trazer a última. Essa é a minha preferida, Beto Kennedy.

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2: É, rapaz, 8 horas 55 minutos, 8h55, programa Coração Sertanejo, aproveitando de ser mandando um super abraço aí a dona Lourdes Baiana, lá no bairro Velho, e também o Matheus. Um domingo abençoado pra vocês aí, gente. Obrigado pelo carinho. Daniel Dias também, aí dando um rolê de bike, curtindo a natureza, curtindo o Coração Sertanejo. Um abraço também pro Rafael Cleto, participando da nossa programação. Rosângela Filipac, esses foram os participantes aí da programação de hoje, Dirceu.
3: Tá, então, Marcelo Moreira, agora são 8h55, 56, você vai encerrar aí.
2: Vamos nos sua parte. Despedindo por aqui, viu, Dirceu? Um forte abraço para você, domingo abençoado a todos vocês, gente. Eu tô de volta na próxima quarta-feira, então, a partir das 6 horas da manhã, com mais uma edição do programa Manhã Sertaneja. Beijo no coração, fiquem com Deus e até lá, se Deus quiser. Tchau, tchau.
3: Marcelo, o Claudinho quer pagar um sorvete para você, disse que hoje à tarde... É pra marcar encontro. Ah, marcar encontro não, marcar o lugar. Viu? Você vai? O Claudinho diz que vai, depois do almoço, ele quer pagar um sorvete pra você. Você gosta do que mesmo?
2: Pistache.
3: Pistache. Ah, tá bom. Tá. Gente, muito obrigado. Que Deus abençoe seu almoço. Tenha um domingo abençoado. Você aqui de cidade, onde estiver, não importa o lugar, a distância, né? Que Deus abençoe seu dia. E logo mais, daqui a pouco, meio-dia, eu com o Léo Medeiros aqui com aquela música que você adora de ouvir na hora do almoço. Bem romântica mesmo. Nacional e internacionais. Eu e o meu Léo Medeiros esperamos você aqui. Até lá. Tchau, tchau. Fique com Deus. Tchau, tchau.

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Legal, gente! Aquele abraço! Opa! Tô chegando, rapaz! Abraço, povão querido, muito obrigado pelo seu carinho e sua audiência. Alô, minha amiga dona de casa, meus amigos trabalhadores do sítio, da fazenda, da chácara online de todo o Brasil. Abraço, dona Izete Magalhães, com eles, olho de domingo, vem comigo, treita arrumado. Olha aí, gente, hoje é dia 27, é isso, Rafael? 27 de setembro de 2026, tá bom? Domingo, vivendo um domingo gostoso, sabe? Solarado, você em casa, com o radião ligado no paradão, é claro. Olha aí, curtindo nós no carro. Eita, obrigado, gente. Abraço, Dona Zete Magalhães, todos vocês, tá bom? É uma honra chegar aos finais de semana, conversar com esse povo querido, levar alegria, descontração à música sertaneja para toda a família sertaneja. Alô, minha amiga dona de casa, meus amigos trabalhadores do sítio, da fazenda, da chácara, online em todo o Brasil, nosso...

0: Paradão hoje. Rapaz, tá comigo aqui. Cinquentão no Paradão hoje. Vamos ver quem leva o cinquentão. Vamos ver quem desossa o Flangão. 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
0: Olha aí o Diego e a Bruna proporcionando o Flangão pra desossar. Vambora. Eita, vem comigo no vestindo a camisa e tirando o chapéu no Paradão. Vambora, André. 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Vamos, André! 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
0: 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Olha aí, gente, 9 horas 12 minutos do Paradão Sertanejo. Vem comigo, liberado a linha 3532-6081 para você participar do Paradão, viu? Ó, você vai concorrer, falando comigo no vestindo a camisa, tirando o seu chapéu, você vai concorrer a um frangão de pra desossar, tá lá no supermercado Frei Caneca, e mais 50 pro Domingão no Paradão. Vem comigo!
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0: Eita! Vamos tirando o pé do chão, Itararé. Vem com nós, vamos! Aqui é do jeito do povão e é 100% sertanejo, tá bom, gente? 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Ó, só top de linha. Vamos chegando, o negócio é bom. Alô, meu povo! Obrigado pelo carinho, Rafael. Bom dia. Eita, vamos lá, bom dia.
2: Bom dia, Donizete. Bom dia aos ouvintes do Paradão Sertanejo. Dormiu bem hoje?
0: Dormiu bem.
2: Ah, que beleza.
0: Sossegado. Opa, tranquilo, cara.
2: Bem de boas.
0: Bem de boas. Uma dúzia de cerveja da noite de ontem, mas já deu ficando bom. Vai tomar uma caipirinha pra hoje. Vamos embora.
2: O senhor tá voltando uma cerveja?
0: Eu tô dando uma cerveja. Vamos lá, 9 vai com moderação, é claro. 9:13, Paradão Sertanejo, pode ser. Ligadão, Rafael, vamos trazendo quem no Paradão Sertanejo? Opa, a tu preboa, vamos chegando que a moda é de

0: Tony Marrone. Eita, te amo, não te quero mais. Eita, você que tá ligadão comigo aí. Obrigado, gente. Abraço, povão querido aí. Rapaz, quero ar-condicionado, falar com você, viu? Obrigado, povo querido, um abraço. Eita, vamos falar comigo, vamos lá. Vamos dar um vestindo a camisa, tirando o chapéu, esboçando um frangão e concorrendo cinquentão também. Rapaz, vamos embora. Alô, meu povo, bom dia.
1: Tudo bem, acertando certinho. Tudo bem. Chapéu, tira camisa, controle 7,94 firme, então
0: não é. Obrigado, querido, um abraço.
1: Quero participar todo o sorteio de hoje, tá bom?
0: Do Paradão,
1: de hoje. Adelino, Jamito Santo, Marco de Beca.
0: Vila Beca ligado com a gente.
1: Eu quero música hoje, PPA, tá bom?
0: Certo, então. Muito obrigado.
1: Bom serviço, bom domingo.
0: Você e a família, obrigado.
1: Pra você. Até sábado que vem.
0: Se Deus quiser. Eita, obrigado, querida. Olha aí, gente, povo querido falando comigo do Paradão. Vamos lá, opa, bom dia.
2: Bom dia, Donizete. Aqui é o Rua Dias e eu gostaria de participar de todos os sorteios da rádio. Abração pra vocês, bom dia.
0: Ô, Rua, obrigado por participar do sorteio do Paradão, mano. Obrigado, povo querido. Alô, bom dia.
3: Bom dia, Donizete, Suzelina Aparecida Dias, Conceição Alves, e gostaria de participar de todos os sorteios da rádio. Um ótimo final de semana a todos vocês aí. Com certeza, tiro meu chapéu para o seu programa.
0: Obrigado, querido. Um abraço. Vestindo a camisa, tirando o chapéu, concorrendo pro prêmio do Paradão. Vamos lá, bom dia.
4: Bete, meu nome é Valéria Aparecida Polo. Eu gostaria de colocar o nome da minha mãe em todos os sorteios. Ela veste a camisa e tira o chapéu para o Paradão Sertanejo.
0: Obrigado, Valéria.
4: Hoje é aniversário dela. Eu gostaria que ela ganhasse um frango assado hoje.
0: Oh, parabéns para ela. Vamos torcer para ela ganhar, tá bom? Vamos lá, parabéns aí, ganhadora. A aniversariante de hoje, tá bom, galera? Obrigado, querida. Vamos lá, alô, bom dia.
5: Bom dia, Magalhães Donizete.
0: Bom dia.
5: Coloque meu nome no sorteio tá do no programa sorteio. De hoje. Aqui é o Edson Tome dos Santos. Valeu.
0: Valeu,
5: Edson. Tamo junto. Bom domingo a todos.
0: Obrigado, senhor Edson. Um abraço pra você. Vamos lá, povo querido. Vamos lá, alô, bom dia.
6: Bom dia, Donizete e Magalhães. Queria conhecer você pessoalmente com a sua esposa. Abraço pra ela.
0: Ah, eita, tá ouvindo, tá bom? Obrigado, querida. Gente, fala comigo. Bom dia, oi.
7: Bom dia, Donizete. Aqui é a Camila Maia da Policé. Gostaria de participar de todo o sorteio.
0: Obrigado,
7: Camila. Vista a camisa e tira o chapéu pro Paradão Sertanejo. Tenha um bom domingão a todos da rádio.
0: Aê, você também, querida. Muito obrigado. Alô, meu povo. Vambora, alô, bom dia.
8: Bom dia, Donizete. Bom dia, Rafa. Aqui estamos curtindo o programa de novo.
0: E, obrigado.
8: A camisa e tiro o chapéu.
0: Vamos embora,
8: Rogério Matos Vilosório.
0: E, Rogério.
8: Um ótimo domingo para todos nós.
0: Obrigado, Rogério Vilosório, povão querido, vestindo a camisa e tirando o chapéu no Paradão. Obrigado a vocês. A dona Zilda ligada comigo, gosta da moda de Leonardo.

0: Liga lá em casa, Leonardo. Eita, 9h24 agora. 9h24, você que tá curtindo Paradão Sertanejo, tá bom, gente? Um abraço a esse povão querido. Vamos falar comigo, vamos lá. O vestido, a camisa, tirando o chapéu. Opa, alô, bom dia pra você. Bom dia, que tá em casa, ligado com o Donizete. Bom dia.
1: Bom dia, Donizete Magalhães.
0: Bom dia.
1: Visto a camisa e tiro o chapéu pro teu programa.
0: Obrigado.
1: Um abraço pra vocês, que vocês estejam um bom dia. Aqui é o Claudinho do Bairro Velho.
0: Ê, Claudinho.
1: Um abraço pra todo o pessoal do Bairro Velho, pra todos os ouvintes da 94.
0: Muito bem.
1: FM, Cararé.
0: Obrigado.
1: Obrigado. Um abraço, Deus abençoe.
0: Amém, Claudinho. Muito bem, amém nós todos. Muito obrigado pelo seu carinho, sua audiência. Um abraço para sua família, né? Um ótimo domingo pro senhor aí, tá? Mas, gente, fala comigo, bom dia. Oi.
2: Bom dia, Donizete. Eu quero participar do sorteio. Põe uma musicona para nós aí, em homenagem ao Mauri Lima. Gino e Geno.
0: Muito bem, daqui a pouquinho eles rodam os Gino e Geno. Vamos lá, gente, fala comigo. Bom dia.
3: Bom dia, Donizete Magalhães.
0: Bom aqui dia,
3: é Cravenice, Pariquinó da Vila Joura. Quero participar do sorteio, vista, camisa e tira o chapéu para Dão Sertanejo.
0: Obrigado, Cravenice.
3: Não perca o seu programa.
0: Obrigado.
3: Com Deus na frente, não é podemos atrás. Bom sem final dúvida. De semana para todos dúvida. Da rádio aí.
0: Obrigado, Cravenice. Falou tudo. Ó, Deus na frente, com nós vai embora. Eita, vamos lá, alô, bom dia.
4: Bom dia, Donizete. Bom dia, Rafa.
0: Bom dia.
4: Tudo
0: bom
4: bem? Dia. Marcelo Moura Lopes, Novo Horizonte.
0: Marcelo, diga aí.
4: Coloca pra nós aí a homenagem ao nosso saudoso Rick.
0: Ao
4: Rick Renner. Acho que ontem não deu tempo pra vocês colocarem. A música Filha, que ele fez pra filha dele, tá
0: derroda
4: bom?
0: Roda hoje, pode
4: falar. Marcelo tranquilo. Lopes, tá
0: certo,
4: bom?
0: Então.
4: Coloca no sorteio, tá bom?
0: Tá participando
4: um bom
0: já, Marcelo.
4: Dia a todos, um bom domingo.
0: Obrigado, Marcelo. Ó, Novo Horizonte, obrigado pelo carinho. Tá concorrendo, né? Hoje é que ontem não deu tempo, foi muito corrido, né? Mas hoje nós vamos dar música sua, tá bom, Marcelo? Alô, meu povo! Bom dia!
5: Bom dia, Magalhães Donizete. Sou Lucilene de Sengés.
0: Oi, Lucilene.
5: Gostaria de ouvir uma música com João Mineiro e Marciano. Eu volto amanhã. Ofereço para todos os ouvintes e vocês da rádio. Eu visto a camisa e tiro meu chapéu para o Paradão Sertanejo.
0: Obrigado,
5: querida. Um bom, abençoado domingo a todos. Um abraço. Tchau, tchau.
0: Tchau, querida. Obrigado, Sanjés do Paraná. Bom dia, povo querido. Alô, bom dia.
6: Bom dia, Donizete. Rafael, manda um alô aí para os agropóis da Velosoro. Tira a camisa, põe o chapéu.
0: Um ordem.
6: Manda um alô aí para o açougue do Nicola.
0: Certo.
6: Agricultora, hoje é Alex Companhia, hein? Só que o meu sorteio, para o Alexandre Pontes, tudo bom? Eita. Bom domingo, tchau, tchau.
0: Aumente o volume que o Rizinho escuta, companheiro. Um abraço, vamos falar comigo, povão querido. Porque agora vamos trazer eles, Zezé de Camargo e Luciano. Deu ocupado de novo. Vamos embora, três.

0: Eita,
1: deu ocupado de novo. Zezé de Camargo e Luciano, Marília Mendonça. Eita, chique demais, né? Muito bom esse sucesso aí pra você curtir nessa manhã zona de domingo. Muito obrigado a todos vocês ligados. Povo querido, vamos falar comigo, vamos lá. Alô, meu povo, vamos, Andrei. Alô, bom dia.
2: Bom dia, Dona Zé, tudo bem com você? Tem
1: tudo
2: um bom dia, gostaria de participar do sorteio.
1: Márcia Cristina Ramos. Ô, Márcia Cristina Ramos, obrigado, querido, um abraço. Vamos lá, vou torcendo pra ela também. Mais gente fala comigo. Alô, bom dia.
3: Alô. Bom dia, Dona Zé Magalhães e Rafinha. Aqui bom é o Maurício dia. Rodrigo da Novo Horizonte. Coloca nosso nome no sorteio aí. Manda um beijão pra minha esposa Joelma, pro meu filhão Gustavo, minha filhona Rafaela e a todos que estão ouvindo. E toca a música pra nós, Gustavo Lima, aí 60 segundos ou retrovisor. E sempre com Deus, à frente e nós do lado.
1: Eita. Vamos, São Paulo. Aí, verdade. Sempre o nosso querido povão falando tudo. Deus na frente, com nós vai embora. Vamos embora. Vamos falar comigo, alô, bom dia.
4: Tudo bem com você?
1: Tudo.
4: Que programa maravilhoso, teu programa.
1: Que brigadão.
4: Tá de parabéns.
1: Obrigado,
4: Deus abençoe muito você.
1: Você também,
4: e sua família também.
1: Obrigado.
4: Tá bom?
1: Obrigado.
4: Deus abençoe seu dia também, você
1: muito
4: todo
1: obrigado.
4: Do rádio.
1: Muito obrigado.
4: Eu sou Raquel Marques do Santo, eu ofereci vagabundo pro
1: Fosse
4: Carneiro.
1: Aí.
4: E minha comadre Maria Antônia, amiga Zuleide, com o Ricardinho também.
1: Isso.
4: Minha amiga de casa, o Cidê Gaú também.
1: Tá Miro certo.
4: Crédito Roberto.
1: E o querido Valdomiro.
4: Aliás, Creteiro João Paulo.
1: Muito
4: todos bem. Vocês do rádio. Deus obrigado. Abençoe.
1: Amém, querida.
4: Eu programa tá muito 10, tá? Fala
1: opa, bem. Não, 5 tá bom. Bye. É, 5 tá bom, é. 5 já dá pra mais prosear aqui. É, tá bom. Vamos falar comigo, alô, bom dia.
5: Bom dia, Dona Izete. Me chamo Jusilene da Costa Machado.
1: Oi, Jusilene.
5: Moro na Vila Osório e gostaria de participar do sorteio.
1: Obrigado, Jusilene de Vila Osório. Povo querido, um abraço a vocês. Vamos torcer pra Jusilene aí na Vila Osório. Alô, bom dia.
6: Bom dia, Rádio FM.
1: Bom dia.
6: Meu nome é Vitor Fernandes Almeida. Quero participar de todos os sorteios. Mandar um abraço pra todos aí do estúdio. E pedir pra vocês mandar um feliz aniversário. E um abraço pro meu tio Vinícius, que está completando 27 anos hoje.
1: Yeah.
6: E eu gosto muito do programa de vocês.
1: Obrigado,
6: querido. E eu vou pedir pra Deus abençoar muito vocês aí.
1: Obrigado.
6: Porque toda vez que eu posso, eu mando áudio aí pra vocês pra concorrer dos sorteios e conversar com vocês, tá? Valeu, tchau, tchau. Deus que abençoe.
1: Amém, querido. Abraço pro papai, pra mamãe e todos vocês. E muito obrigado pela sua dedicação ao nosso programa, tá bom? Muito obrigado, grande abraço de Jesus no coração de todos vocês aí. Muito obrigado. Povo querido, vem falar comigo, alô, bom dia.
7: Bom dia, Dona Zete, bom dia a todos 94,
1: bom
7: FM, bom dia a todos aos ouvintes.
1: Obrigado.
7: Eu quero participar do sorteio. Me chamo Gilma Silva aqui da Vila Beca.
1: Ô, Gilma.
7: Tchau, obrigado.
1: Obrigado eu, Gilma, Vila Beca, povo querido.

Obrigado, gente. Um abraço. Abraço a todos vocês. 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Vamos lá! Moda sertaneja vem chegando no Paradão Sertanejo. Gustavo Lima, 60 segundos. Vamos lá. Você ligadão no Paradão, vem comigo. Bom dia.

0: 60 segundos, Gustavo Mingolo Paradão. Opa! Vamos falar com o povão querido, deitar a Léo, vestindo a camisa, tirando o chapéu, concorrendo 50ão. Mais frangão lá do supermercado Fricaneca, esquilão da rodoviária de Tararé. Eita, povão querido, vem falar comigo. Alô, bom dia.
1: Eu?
0: Oi.
1: É aquela que canta música Roberta Miranda. Ah, eu sou Sônia Cristina.
0: Sônia Cristina. Aê, Sônia, ela, Sônia Cristina, tá ligada no Paradão, ela quer a Roberta Miranda. Eita, mais gente fala comigo, alô, bom dia.
2: Oi, bom dia, Dona Zete.
0: Bom dia,
2: Rafinha. Tudo bem com vocês?
0: Tudo.
2: Graças a Deus, estamos com um dia maravilhoso.
0: Que bacana. Acelerado.
2: Tomara que continue, não sei não, né? Mas eu queria participar do programa, né? E desejar para vocês aí um domingo abençoado, né? Que Deus abençoe vocês, Nossa Senhora.
0: Amém.
2: E eu visto a camisa e tiro o chapéu para Dão Sertanejo, sempre.
0: Obrigado, querida.
2: E, Danzete, manda um alô aí pro Yuri lá para mim.
0: Oi, Yuri!
2: A da JF Supermercado lá, ó, Mini Mercado, não sei. Mas é, JF.
0: JF.
2: Manda lá um alô para ele.
0: Oi, tá, Yuri. Bom?
2: Muito obrigado, Deus abençoe.
0: Amém.
2: Bom dia.
0: Bom dia para você, muito obrigado, meu querido, tá bom? Oi, Yuri, obrigado pelo seu carinho, tá curtindo o Paradão. Obrigado, Yuri. Vamos lá, mais gente, fala comigo. Alô, bom dia.
3: Meia, assim, Gabriel, e eu quero participar de todos os sorteios. Um abraço pra todo mundo aí do rádio.
0: Ei, que bacana, abraço.
3: Eu moro aqui no Jardim Alvorada.
0: Jardim Alvorada, abraço pro papai e pra mamãe. Muito obrigado, meu querido. Vamos lá, povo querido, um abraço pra vocês, tá bom? Em casa, curtindo o Paradão. 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Vamos lá! Ei! 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Vamos lá! 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

0: 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Vamos lá! 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Abraço a vocês, muito obrigado, gente. 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
0: 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Vamos lá! 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Vamos lá! 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Vamos lá! 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
0: Aê, trem, uma picanha, meu, hein? Abraço a vocês aí, nosso abraço. Vamos lá, gente, falar pra vocês aqui, ó. 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

0: 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Vamos lá. 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
0: Aê, vamos para RE Veículos, 9:51 do Paradão Sertanejo. Vamos trazer moda. Eita, povão querido, nosso abraço a vocês. Vamos mandando um recado aqui para mim no 3532-6081, para você falar comigo, vestindo a camisa, tirando o seu chapéu. Você concorre, ó, a cinquentão no Paradão hoje, mais um frangão para desossar dos supermercados Frei Caneca, esquinão da rodoviária Itararé, tá bom, gente? Último adeus, é trio Parada Dura, Eduardo Costa no Paradão, vem com nós, opa, bom dia!

0: Aê, Duarte, mais trio parada dura, último adeus. Aê, modão chique. Modão arrumado. Mandar um abraço pra lá, modão arrumado. Um abraço, meu amigo Vicente de Moraes, o homem do Isto é Brasil, das 7h30 às 9 da manhã, com aqueles modão chique pra você recordar, pra você curtir nas manhãs da 94 aqui, tá bom? Abraço, Vicente, inconfundível, Vicente de Moraes. Esse é bom. Vamos falar comigo, povão querido. Vamos lá, vamos visto a camisa e tiro o meu chapéu. Opa! Vamos falando comigo aí, muito obrigado. Bom dia!
1: Olá, bom dia, sou os Miguel de Pontes. Quero escutar uma música, se vocês puderem tocar pra mim, com as irmãs Freitas, Canoeira do Araguai. Ofereço minha esposa Sônia Cristina, o meu cunhado está aqui. Pra todo mundo que estiver escutando, vou falar de um por um, vou ficar o dia inteiro falando. O Luiz Carlos, para a turma dele, para a esposa dele.
0: Para todo mundo, obrigado.
1: O Juliano, para a Priscila, para todo mundo.
0: Eita.
1: Se eu falar de um por um, tá torto.
0: Ah, daí dá uma lista grande, né? Obrigado, senhor. Um abraço, senhor. Muito obrigado pelo seu carinho, tá bom? Um abraço a toda a sua família aí curtindo o Paradão. Vamos lá, mais gente, falar comigo. Alô, bom dia.
2: Bom dia, Donizete.
0: Bom dia.
2: Donizete, eu gostaria de pedir a música Ela é Demais.
0: Opa.
2: Do cantor Rick, que infelizmente nos deixou.
0: Tá certo, daqui a pouquinho. Vamos rodar aí o Ela é Demais. Mô, povo querido, alô, bom dia.
3: Meu nome é Davi.
0: Davi.
3: Eu quero você.
0: Alvorada, Davi, obrigado, querido. Abraço pro papai e pra mamãe curtindo o Paradão, obrigado, viu? Vamos falar comigo, alô, bom dia.
4: Bom dia, Donizete Magalhães. Eu sou Creuza Marins.
0: Oi, Creuza.
4: Eu visto a camisa e tiro o chapéu para o programa Paradão Sertanejo.
0: Obrigado, querido.
4: Bota eu aí em todo o sorteio.
0: Tá participando do sorteio do Paradão, querido. Obrigado, gente, fala comigo, bom dia. Alô.
5: Bom dia, Dona Zeca Magalhães. Bom dia. Sou o Mário Freitas, da Novo Horizonte. Quero muito participar bem de tudo esse sorteio e oferecer uma música para minha amada Mulher Maravilha.
0: Mulher Maravilha.
5: E para todos os meus amigos da JFI. E tenham um ótimo dia, abençoado por Deus.
0: Muito bem. Obrigado pelo seu carinho. Um abraço aí, companheiro. Vamos lá, alô, bom dia.
6: Bom dia, Dona Zeca.
0: Bom dia.
6: Estou ouvindo o teu programa.
0: Obrigado.
6: E gostaria de participar de todo o sorteio.
0: Eita, participando
6: do Paradão. Se pudesse tocar música para mim. Com Sidney Lima.
0: Sidney Lima.
6: Viajando com meu amor.
0: Olha.
6: Ficarei muito contente.
0: Ah, vamos procurar a moda aqui com ele. Ele vai encontrar lá em sua classe. Vamos lá. Gente, fala comigo. Alô, bom dia.
7: Bom dia, Donizete Magalhães.
0: Bom
7: meu
0: dia,
7: nome é Ana Carla, falo aqui da Vila Osório. Quero estar participando do sorteio. Eu visto minha camisa e tiro meu chapéu para o Paradão Sertanejo. Um ótimo domingo para todos os ouvintes, para todos vocês aí da rádio. Fiquem com Deus e até mais.
0: Opa, se Deus quiser. Ó, obrigado, querido. Ana Carla, muito obrigado, viu? Seu carinho e sua audiência, querido. Um abraço, Donizete Magalhães, tá? 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
1: Aê, 9h59. Opa, 1h10 da manhã, pai Benta. Ô, bom querido, nosso abraço, nosso muito obrigado a todos vocês aí. Ligadão com Donizete Magalhães. Eita, que bacana, vem comigo. Olha aí, você concorre R$50 no Paradão hoje, daqui a pouquinho, né? Vamos lá, o sorteio. Rapaz, tem mais um frangão pra desossar supermercado Frei Caneca. 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Um abraço a vocês, um abraço, Diego, a Bruna, a todos vocês, funcionários aí, muito obrigado pelo carinho, pela sua audiência. Mas ela é demais, não é? Agora é Catedral, o nome da música. Credencial.

0: Credencial, opa! Sindicador do Paradão Sertanejo! Ei, modão chique, né? Gente, vamos trazer o povão falar comigo. Vamos lá, no vestido a camisa, tirando o chapéu. Vamos concorrer os cinquentão no Paradão. Mais um frangão para desossar no supermercado Frei Caneca. Alô, bom dia!
1: Bom dia, Donizete e Rafael. Toca para nós com Eduardo Costa, feito tatuagem. Ofereço para todos os ouvintes e quero participar do sorteio. O programa está show de bola, como sempre. Parabéns.
0: Obrigado.
1: Paradão Sertanejo, o melhor da região. Deus abençoe, um abençoado.
0: Bem, semana.
1: Paulo Rogério Alves, meu sincero abraço. Tudo de bom.
0: Ô, Paulo Rogério Alves, obrigado pelos seus elogios, mas nem tanto, que isso, é mais ou menos, vamos lá. Vamos falar comigo, povão querido, alô, bom dia. Oi.
2: Bom dia, Donizete, que é Eliane.
0: Oi, Eliane.
2: Gostaria de participar dos sorteios.
0: Tá participando,
2: sou aqui da Pauliceia, mando um abraço para todos daqui. Um
0: abraço.
2: É, um ótimo dia para vocês aí. Obrigada. Um começo de semana abençoado por Deus.
0: Amém.
2: Vista a camisa, tira o chapéu para o Paradão Sertanejo.
0: Obrigado.
2: Que Deus abençoe todos vocês aí da rádio.
0: Opa, um abraço a todos vocês, toda a família, curtindo a gente. Obrigado, querida. Vamos lá, alô, bom dia.
3: Bom dia, Rafinha. Bom dia, querido Magalhães.
0: Ah, obrigado.
3: Maria Aparecida Ferreira, que está fazendo montanha.
0: Se apareceu no
3: Paradão. Eu gostaria que você tocasse para mim, ao lado de Deus, com o nosso saudoso Rick. Ofereço para Josimar Matheus e ainda para os meus pais, Gomercinho e José, no bairro da Bela Vista, todos da minha família, meus amigos Nete Rural, minha senhora do Posto do Sul, meu grande garoto, amigo aqui da Fazenda Primavera, Alexi João, melhor leite da região. E ainda para grande amigo meu, bom de laço, Batista Moraes. Forte abraço, fica com Deus, beijo, fui!
0: Aê, bom de laço, gostei do bom de laço. Olha aí, muito obrigado, querido, um abraço, tá bom? Tá lá ligado, no Paradão Sertanejo, tá curtindo Donizete Magalhães, muito obrigado. Mais gente falando comigo, alô, bom dia!
4: Bom dia, eu quero puxar o sorteio, aí na letra.
0: Aí que legal, obrigado, tá participando. Abraço pro papai e pra mamãe, muito obrigado, viu? E mais, opa, fala comigo, bom dia!
5: Bom dia, tudo bem? Meu nome é Diane, gostaria de participar do sorteio, bom domingo para todos. Tchau,
0: abraço.
5: Tchau,
0: obrigado. Tchau, querida, obrigado, tá participando, tá concorrendo. Mais gente, fala comigo, bom dia! Alô? Que bacana, obrigado aí pelo seu carinho. Ah, um abraço pro papai e pra mamãe. Todo mundo curtindo o Paradão. 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
0: 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Em moda sertaneja aí, 10 e 8, eles, Chitãozinho e Chororó, dos pecados.

0: Dois Chitãozinho e Chororó, Quatro Paredes, opa, Doce Pecado, rapaz. Mora Chique, vamos lá, você que tá ligado no Paradão comigo aqui. Olha, muito obrigado, seu carinho e sua audiência, povo querido, obrigado, gente. Curtindo o Paradão, falando comigo, vestindo a camisa e tirando o chapéu no Paradão Sertanejo. Tá ligado a todo esse povo querido, né, gente? Um abraço a cada um de vocês que curte o Paradão Sertanejo. Muito obrigado pelo seu carinho, pela sua audiência. A gente, pela trajetória da gente, não tem oportunidade de conversar pessoalmente com vocês, mas através do rádio a gente leva a mensagem a cada um de vocês curtindo a gente. Muito obrigado, gente. Fala comigo, vamos lá. Alô, bom dia.
1: Bom dia, aqui é o Dedé Messias da Vila Novo Horizonte. Quero participar dos sorteios.
0: Participando, Dedé.
1: Se puder, toca uma moda pra nós aí, Gilberto Gilmar. Assino com X.
0: Eita.
1: É nóis, vai Corinthians.
0: É nóis, meu. É, Lasquinho. Corintiano, com um modão desse, assino com X, o negócio de cavalo. Vamos, querido, diga, Rafael. Vamos, querido, obrigado pelo seu carinho. Tem mais? Vamos lá, alô, bom dia.
2: Eu queria participar do sorteio.
0: Tá participando, o próximo papai e pra mamãe, tá bom? Obrigado. Eita, criançada ligada com a gente. Muito bom demais, né? Muito obrigado, seu carinho e seu dias, tá bom, gente? Gente, quero falar pra vocês, ó. 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Eita! 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eita, né, vamos lá, senhor. Olá, gente, quero falar para você, ligadão no Paradão Sertanejo, acompanhando a gente nessa manhãzona gostosa. Muito obrigado pelo seu carinho e sua audiência. Eu sei que está em casa e ligadão comigo, tá bom? Vamos trazer moda, vamos lá, vamos lá. 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Ele aí chegando no Paradão Sertanejo, Rafael, vamos lá, Gilberto e Gilmar. O meu nome eu não sei, eu assino é com X.
3: Aô, potência!
0: Cavaleiro, vem com nós! Vamos!

0: Aê, assino com X, Zezé de Caldas, Gilberto, Gilmar e o Zé Neto e o Cristiano. Eita, falo eu torto, viu? Falei Zezé de Caldas, que nada a ver com Zezé.
1: Rapaz,
0: diga, meu, fala comigo. Vamos lá, você que tá em casa aí curtindo Donizete Magalhães, muito obrigado, gente. Um abraço.
1: 30 anos de rádio, homem, não acerta
0: os nomes. É, de vez em quando. Por isso mesmo, 36 anos de rádio, 37, agora vamos fazer, a gente vai acabando com a memória também. Já não vai suportar tanta coisa, né? Cada tempo um tempo, né, viu?
1: Eu não vou falar nada.
0: Tá certo. Eita, a experiência vem, a gente dá uma. Tem coisa que é muito corrido, né? E qualquer um é. Vou falar pra você. O Will faz parte da humanidade, sem dúvida nenhuma. Ó, será que eu mando, né? Então tá bom, insistindo aí é complicado. 10:19 no Paradão, vamos lá. Você é curtindo, gente? Obrigado pelo seu carinho, né? Muito obrigado aí pela sua audiência aqui nessa manhã gostosa, né? Povo querido curtindo nós, obrigado. Ei, rapaz, né? Olha aí, pessoal, ligado comigo, muito obrigado pela sua audiência, tá? Ligadão aqui com a gente, vamos trazer, tem gente aí? Tem gente aí, povo querido, muito obrigado pelo seu carinho, mas antes quero falar pra você que tá ligadão comigo no Paradão Sertanejo. 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Vamos lá com o meu rapaz. 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Eita, vamos lá! 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Vamos rasgando que nós vai costurando. Eita, tocar sanfona, dança. Rapaz, encheu o copo, eu vi, rapaz. Ei, lasqueira, vamos ordem. 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

0: 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Abraço, Juarez, obrigado aí pelo seu carinho, companheiro, um abraço. 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
0: 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Vamos lá! 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

0: 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Fala comigo, aí, vamos lá. 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
0: 10 horas 28 minutos do Paradão Sertanejo. Eita, tô obrigado, povão querido. Vamos chegando e trazendo moda agora, viu? Chora na rampa. Eita, padrão esperado no programa, 10 horas 28 minutos. Vamos chorar na rampa. Eita, abraço a você.
2: Chora na rampa de hoje é caprichado, Donizete.
0: Muito bem.
2: Vamos é lá. Coisa boa. Marciano vai cantar no Chora na Rampa junto com Marcos Ibelucci. Aceita a sua decisão.
0: Aceita a sua decisão, Marcos Ibelucci e Marciano.

0: Maurício Belucci e Marciano aceita sua decisão. Eita! Ela chora na rampa, padrão do programa. Tem gente falando comigo, hein? Vamos lá, não fala comigo no vestido, a camisa, tirando o chapéu. Vambora, alô, bom dia.
1: Bom dia, que é Rafaela Branco. Gostaria de participar do sorteio. Eu visto a camisa e tiro meu chapéu pro Paradão Sertanejo.
0: Aê, Rafaela, um abraço pra mamãe e papai, todo mundo ligado comigo, querido. Obrigado. Alô, bom dia.
2: Bom dia, eu sou a Júlia Vitória, queria participar dos sorteios.
0: Oi, Júlia, um abraço, querido. Muito obrigado, povão querido. Vamos lá comigo, bom dia.
3: Bom dia, Donizete, tudo Oi, bem?
0: Tudo.
3: Meu nome é Arthur Davis Oliveira. Eu gostaria de participar do sorteio. Eu visto a camisa e tiro o chapéu do Paradão Sertanejo. Um ótimo domingo a todos. Abraço, tchau.
0: Tchau, Arthur. Um abraço, torcendo para o Arthur também. Vamos lá, mais gente falando comigo. Bom dia.
4: Bom dia, aqui é Caíno Ferreira Branco. Gostaria de participar dos sorteios. Eu visto a camisa e tiro o meu chapéu. O Paradão Sertanejo.
0: Ô, Thaís, obrigado, querido. Um abraço, povo querido falando comigo. Muito obrigado. Vamos trazer agora o Cantinho da Roça. Eita, o Cantinho da Roça em altas horas da noite. O Rick

escolta de vagalume do Cantinho da Roça. Saudoso Rick, né? Olha aí, gente, vamos trazer agora rapidinho. Por favor, tem falando comigo aí, né, gente? Obrigado a vocês, muito obrigado pelo seu carinho. Muito bom dia pra você aí em casa, curtindo a gente, manhã zona do domingo. Opa, gostoso demais, né? Muito obrigado pelo seu carinho e sua audiência nessa manhã. Vamos trazer outro quadro do programa, é isso, Rafael? Vamos lá. Vamos trazendo agora o Cantinho do Boteco, não vai dar tempo. Vamos embora pro Cantinho do Boteco. Leonardo Eduardo Costa, uma vez por mês, treinão.

0: Eduardo Costa e Leonardo, uma vez por mês. Entra aí, Romates. Abração, povão querido. Obrigado pelo seu carinho, sua audiência nessa manhã aqui, deste domingão. Obrigado, esse povo querido. Daqui a pouquinho o sorteio, viu, gente? Daqui a pouquinho o sorteio. Nós vamos para os quatro do programa rapidinho, senão não vai dar certo. Vamos trazendo agora quem vem chegando. Agora foi o Cantinho do Boteco. Reinventa a moda. Com quem nós vamos reinventar a moda, ele?
1: Modão do povão.
0: Modão do povão, verdade. É, o modão do povão, rapaz. Divino e Donizete. Aô, seleção de pagode, vamos embora.

0: Divino Donizete, no modão do povão. Rapaz, seleção de pagode, muito bom demais, rapaz, chique demais, né? Você é ligado comigo no Paradão, amanhã zona é gostosa. Vamos lá, os quadros do programa bem rapidinho pra você. Agora vamos reinventar a moda, né? Não reinventando a moda, é claro. Não poderia ser, deixar de ser, né? É eles, vamos lá. Olha ali, Paraná, querido. Quem canta é ele?
1: É, quem canta é o João Marcos e o João Rezende.
0: Ah, João Marcos e João Rezende, vamos chegando, amigo.

0: lindo, olha aí, matando saudades, né? Relembrando aí do Reinventor da Moda, olha aí, com João, o que aí, Rafael? João Marcos, e quem mais? Agora não enxerga.
1: Santa Mãe de Deus.
0: Estou enxergando aí, tô tudo amarelo, negócio.

0: Tá certo.
1: Você é daltônico,
0: homem. Tá, vamos lá.
1: João Marcos e João Rezende.
0: João Marcos e João Rezende, então, reinterpretaram a moda Paraná, querido, tá bom? Vamos lá, então, gente. Bom, querido, tem gente falando comigo rapidinho, não vai dar tempo. Encerrou as participações agora, vamos lá. Alô, bom dia.
2: Bom dia, Donizete Magalhães.
0: Bom dia.
2: Rafinha Magalhães. Aqui quem tá falando é o Everton Ciola.
0: Oi, Everton.
2: Eu gostaria de participar dos sorteios de vocês de hoje, hein?
0: Tá participando?
2: Eu gostaria de ganhar 50, hein, Donizete Magalhães?
0: Opa! Vamos torcer pra você.
2: Melhor programa do Brasil.
0: Não é
2: Paradão
0: nada.
2: Sertanejo.
0: É de Tararé.
2: Eu visto a camisa, tiro o chapéu pro seu Cláudio da Cupercico.
0: Opa, seu Cláudio, que bacana.
2: E mande um abraço pras meninas também, a Vani e a Patrícia.
0: Muito bem, Vani e Patrícia.
2: E melhor loja de moto de Tararé e região.
0: Tá certo. Ô Everton, obrigado pelo seu carinho. Tá bom? Um abraço pra você e toda a família aí curtindo nós, tá? Vamos, gente, voltar no tempo. Sucesso que um dia invadiu o Brasil, né? Todo mundo cantou. 24 horas de amor. Aê, salve! Mato Grosso e Matias.

aquele abraço. Olha eu aqui neste dia 27 de setembro de 2026 para realizar mais um sorteio para você, tá bom? Olha aí, gente, um abraço pro povo querido aí do Instagram.

0: Você curtindo o Donizete Magalhães, muito obrigado, viu, gente? Obrigado pela sua companhia, né? Olha, por dar oportunidade para que a gente vá até você através das telas aí do celular. Muito obrigado, online em todo o Brasil, tá bom? Gente, ó, sorteio de um frangão para desossar. 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Domingão, tá bom? E vamos sortear um frangão, você. E mais esse 50, rapaz. Tá aqui, ó. 50 no amor, seu bicho fica bom. Eita! Sortear 50 pra você também do Paradão Sertanejo, né? A todos vocês aí curtindo nós. Muito obrigado pelo seu carinho, pela sua audiência aqui no Paradão Sertanejo, que hoje foi fantástica. Muito obrigado, tá bom? Vamos começar o sorteio, vamos ver quem desossa um frangão no Paradão. Opa, vamos pegar! Aê! Tira aí aqui o negócio. Ganhador, deixa eu ver que vai desossar um frangão. Rapaz do céu! É, deixa eu ver, é Esther, mulher. Esther Adassa Correia Simão. É isso? Esther Adassa Simão. Ó, ganhou um frangão pra desossar. Supermercado Frei Caneca. Esquilão da rodoviária de Tararé. Eita, frangão, hoje tá apropriado desossar um frangão. Tá gostoso, né? O dia tá bonito, né? Choveu bastante, mas já aí voltou o sol. Deus é maravilhoso e sempre faz as coisas tudo na hora certa, né? Olha aí, a ganhadora é Esther Adassa Correia Simão. Entra em contato com ela.
1: Radassa,
0: é isso? Simão, tá bom? Olha aí, gente, vamos lá. Agora vem o 50 conto novo. Se o ganhador não ganha, não vim buscar, ó. Leva embora. Não, com 50 não dá mais. Eita, no negócio. Amor, três. Abraço pra vocês aí. Vamos ver quem leva o 50. Opa, vamos lá. Ah, peguei aqui. Alô, mano, acabou que tá aqui. É ganhador ou ganhador? Deixa eu ver aqui. Ah, vamos lá. É Claudemir José de Oliveira. Claudemir José de Oliveira. Vai, ganhou 50 conto, rapaz do céu. Ê, Claudemir, vem por isso, não leva pra mim. Aqui, Ademir Oliveira. Ganhador de 50 conto. Eita, sorte. A gente tem sorte, né? Eu não ganhei nada. Ê, lasqueira. Claudemir José de Oliveira, 50. Ah, Claudemir, entra em contato com o Claudemir lá. Se ele der uma vacilada, vai pro bolso. Gente, muito obrigado, senhores e senhoras. Muito obrigado pelo seu carinho, seu povo querido. E nós não poderíamos deixar aqui no nosso Instagram de deixar nossa homenagem ao nosso ídolo sertanejo, um dos maiores nomes da música sertaneja, um dos maiores escritor, né? Posso dizer escritor, compositor de qualidade. Compositor que realizou o sucesso de tantas duplas sertanejas que hoje estão ganhando muito dinheiro. Um cara humilde que jamais deixou seus fãs sem dar uma resposta. Ao Rick, de Rick Renner. Que Jesus receba no altar do céu com muitas flores. Porque é uma pessoa maravilhosa. E eu tenho certeza, ele está ao lado de Deus.

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Bom dia, meu irmão, minha irmã. Que a paz do Senhor Jesus, amor de Maria, esteja com cada um de vocês que estão antenados neste programa Encontro com o Senhor Jesus. Estamos aqui mais um domingo, dia do Senhor, para levar você a ouvir a palavra de Deus, a levar você a estar antenado naquilo que o Senhor quer para você neste domingo. O Senhor quer mudança de vida nas suas vidas. Para que possamos preparar bem este momento santo, este momento ápice, tracemos em nós o sinal da cruz. Em nome do Pai, do Filho e do Espírito Santo. Amém. Estamos aqui, irmãos, do jeitinho nosso, mas cheio da graça de Deus para transmitir a você a palavra. Sabemos que o Espírito Santo é capaz de mudar tudo nas nossas vidas. Eu quero primeiramente pedir ao Espírito Santo de Deus que o Espírito Santo de Deus venha acalentar os nossos corações nesta manhã. Que o Espírito Santo de Deus nos dê esta força, esta coragem, para que nós possamos caminhar longe, meu irmão, minha irmã. Não ficar com o pé molhando só na água, mas aprofundar mais nessa beleza de Deus. Nessa beleza de Deus que é o amor, que há misericórdia. E o Senhor quer te encontrar você hoje, do jeito que você se encontra. É Jesus, meu irmão. Deixe ser embalado pelo Senhor neste domingo. Eu não sei aonde você está, mas o Senhor sabe muito bem aonde te encontrar. Seja no seu

seu lar, seja na rua, seja em vários lugares que você tiver. Mas Ele te encontra, sabe? Ele te encontra para te dar um abraço, para às vezes colocar até no colo, se preciso for. Este é Jesus, meu irmão. Por isso, peça onde você está. Vem, Espírito Santo de Deus, neste momento. Eu preciso deste ruá. Eu preciso deste fogo santo para me sustentar eu a falar contigo. Por isso, vem, Espírito Santo. Sem ti eu não sou nada. Sem ti eu não dou passo, meu irmão. E nem você também. Mas deixe que o Espírito Santo atinja você. Mas para atingir você, meu irmão, é preciso você pedir. É preciso que você abra a boca e você peça: vem, Espírito Santo. Eu preciso, neste dia de hoje, neste domingo, eu preciso da tua fortaleza. E eu peço ao Espírito Santo de Deus que chegue aonde você está, tanto na zona rural como na cidade, aonde você estiver. Saiba que o Espírito Santo vai te calentar nesse domingo. Eu não sei qual a sua situação, se é o desemprego, se é a falta de amor para com o próximo, ou se é mesmo a braveza, que muitas vezes nós também somos bravos. Muitas vezes queremos resolver as coisas da nossa forma, mas não é da nossa forma. É do jeito que Ele quer que nós possamos pôr na mente aquilo que Ele quer para mim e para você, aí onde você se encontra. Para que nós possamos, meu irmão, levar adiante essa fala, este programa. E essa fala, eu tenho certeza que o Senhor vai te levantar você hoje. Vamos ouvir uma música do Espírito Santo de Deus. Que o Espírito Santo já venha te preparar você para esse momento. Se você está fazendo almoço, pare um pouquinho, porque é hora do almoço mesmo. Pare, põe a tua Bíblia do teu lado, que nós vamos falar daqui a pouco. E ouça essa música. E aí você vai pedindo, onde você está: vem, Espírito Santo, me batizar. Porque eu já sou batizada, mas eu quero receber mais. Eu quero receber o batismo do Espírito Santo de Deus. Vá pedindo aí, meu irmão, e ouça essa música. Batiza-me, Senhor. Batiza-me, Senhor.

Espírito Santo de Deus, meu irmão, ouvindo o Padre Léo cantar. Padre Léo é um homem cheio da graça, foi cheio da graça. E a certeza que ele vai ser um santo dos altares do mundo afora. E o Padre Léo deixa essa grande história de amor, de carinho para cada um de nós nesse domingo. E essa música vem falar muito. As lembranças, as coisas boas que ele semeou nessas estradas da vida. Tanto no Brasil como fora do Brasil. Então, peça, meu irmão, ao Espírito Santo, peça o batismo do Espírito Santo, peça que o Espírito Santo venha te preencher neste domingo com essa água viva, como cantou o Padre Léo. Venha essa água viva sobre as pessoas que estão sem água, pessoas que estão seco por dentro. Vem, Espírito Santo de Deus, essa água viva é a água do batismo. Vem, Espírito Santo, sobre cada pessoa que se sente essa secura, que sente a falta da fala de Deus para as pessoas, de ouvir a palavra de Deus. Por isso, vem essa água viva. Vem acalentar o meu coração, acalentar o seu coração, preencher, lavar, tirar toda a secura. Muitas vezes a secura da falta de Deus. Às vezes a secura que vai entrando tantas coisas no coração, meu irmão. A raiva, o ódio, a ira, a prepotência. Tanta coisa vai te preenchendo o teu coração de coisas ruins. Peça, vem essa água viva me lavar, me purificar, mas me lavar por inteiro. Vem essa água viva. Vem nos transformar. Vem nos curar. Vem nos levantar, que muitas vezes está caído. Vem essa água viva ao encontro de cada pessoa nesse domingo, lavando e purificando e transformando e curando. Vem essa água viva. É essa água viva que nos impulsiona nós a estarmos aqui, nós estarmos em todos os lugares onde nos pede para servir, para levar a palavra de Deus. Nós somos responsáveis pela palavra de Deus, meu irmão. Não podemos cruzar os braços e achar que está tudo certo. Por isso nós vamos entrar, meu irmão, na palavra de Deus. Você aí que está com a sua Bíblia aí, meu irmão, abra sua Bíblia, mas acompanhe a palavra de Deus. O trecho é bem curtinho. A palavra de Deus está lá em Mateus 4, do versículo 23 e 25, é bem curtinho, mas ele é extenso, meu irmão. Vamos proclamar a palavra de Deus. Não é o evangelho de hoje, viu, meu irmão? Esse evangelho é preparado para esse momento aqui, tá bom? Vamos lá. Jesus percorria toda a Galiléia, ensinando nas suas sinagogas, pregando o evangelho do reino, curando todas as doenças e enfermidades entre o povo. Sua fama espalhou-se por toda a Síria. Traziam-lhe os doentes e os enfermos e os possessos, os lunáticos, os paralíticos, e ele curava todos. Grandes multidões acompanharam-no, da Galiléia, da Decápole e de Jerusalém, da Judéia e dos países do outro lado do Jordão. Palavra da salvação. Glória a vós, Senhor. Vamos meditar a palavra de Deus, meu irmão, trazida para você ouvir hoje. E eu tenho certeza que essa palavra vai trazer a paz no teu coração. Meu irmão, a atividade de Jesus, a palavra de Jesus, é ensinar, pregar, curar, transformar e aproximação a todas as criaturas, aos necessitados, aos pobres, aos desvalidos, aos marginalizados, excluídos da sociedade, meu irmão.
quantas pessoas estão excluídas da sociedade e que muitas vezes nós vê alguém caído, meu irmão, nós atravessamos do outro lado da rua. Esquecemos que ali está um filho de Deus. Ai, muitas vezes nós diz: ah, mas ele está embriagado. Ah, mas ele está drogado. Mas isso não é um impedimento, meu irmão. O dever de nós cristãos, meu irmão, que pregamos a palavra e que falamos que somos católico, apostólico, romano, é preciso nós aproximarmos, porque às vezes não consegue nem ficar de pé, meu irmão. É ir ao encontro das pessoas que estão caídas. É dar essa força, ser o ombro, ser a mão para levantar, meu irmão. Ah, mas ele está com cheiro mal. Não importa, meu irmão. Depois chega na sua casa, você toma um banho. A água lava. Ah, mas às vezes ele pode ficar bravo. Mas faz a sua parte, meu irmão. Se ele não quer, você não vai também obrigá-lo. Se ele não quer, deixa onde está. Mas faça a sua parte, meu irmão. Aproxime-se. Porque no mundo está cheio, meu irmão. E muitas vezes a gente passa, fala que a gente é católico, fala que a gente leva a palavra, mas a maior palavra, meu irmão, minha irmã, a maior palavra de Deus é você estar com o outro, você ser presença para o outro. Porque às vezes nós estamos dentro do lar, mas nós estamos distantes do pai, da mãe e de quem está do nosso lado, da esposa, dos filhos. Não adianta nada eu estar na igreja, meu irmão. Se quem está dentro da minha casa eu não olho, se quem está dentro da minha casa eu não digo nem bom dia, nem um abraço. Jesus abraçou a todos, meu irmão. Jesus foi o encontro de todos, meu irmão. Por que você não? Não é difícil, não. Depende de você abrir o coração e perdoar, meu irmão. E aproximar do outro. A paixão de Jesus. Olha bem, eu dizendo para você, não sou eu que falo, mas é o Catecismo da Igreja Católica que fala. A paixão de Jesus é para com todos os doentes. E os doentes que mais precisa. E são grandes. São numerosos, meu irmão. Muitos doentes hoje que nós

E são grandes, são numerosos, meu irmão. Muitos doentes hoje, que nós se falamos muito, olha, meu irmão, é a depressão. Muitas as doenças que nós falamos hoje é o querer, o ser, o ter, o poder. Quanto mais eu tenho, mais eu quero. Se eu tenho uma roupa nova, mas eu quero outra diferente. Se eu tenho um sapato novo, eu quero outro diferente. É o consumismo, meu irmão. Não é pecado. Não é pecado. Eu estive ontem na Santa Terezinha pregando a palavra e eu disse isso lá. Não é pecado ter as coisas. O pecado é eu não saber usar aquilo e querer muito mais. Sabe por quê, meu irmão? Nós temos dois pés. Só dois pés. E muitas vezes nós temos o armário cheio de calçado. Por quê, meu irmão? Enquanto o meu irmão lá fora está descalço. E nós vimos aqui, meu irmão, nessa palavra. Palavra da verdade. Jesus era o sinal da verdade de Deus. E visitou o seu povo e está visitando você hoje. Está entrando nos seus lares hoje. Para te curar. Se é que você esteja com uma depressão, não sei. Se você está numa cama, não sei. Outras doenças, né, oportunas que aparecem. Outra doença mais dolorosa, que é o câncer, que está afetando tanta gente, meu irmão. E além de Jesus ir ao teu encontro, Ele perdoa todos os teus pecados. Não importa. Se tiver um pecador, Ele vai e lava e purifica. Não importa. E se Ele tiver que dar vida a você, seja um só, Ele faz o trajeto novamente para aproximar de você. É Jesus, meu irmão. É Jesus que

Oriente não cessou ao longo do século de despertar atenção especial aos cristãos. Aonde Jesus estava, meu irmão, a multidão aglomerava. E Jesus curou ontem, cura hoje, amanhã, todos os momentos que você pedir a Ele. Todo aquele que é sofredor, Ele cura o corpo, a alma e o espírito. Ele te levanta você, meu irmão. Ele te dá a mão para você. Ele te abraça você. E muitas vezes teus olhos estão vedados, não percebe que Jesus está do teu lado, meu irmão. Deixe ser abraçado pelo Mestre. Porque Ele cura e transforma você para melhor. Para você poder viver na família. Às vezes você pode falar assim, ah, eu sou ovelha negra na família. Não ponha isso na cabeça, meu irmão. Você não é ovelha negra. Você é amada, você é amado do Senhor Jesus. Posso o mundo não te amar, posso o mundo te odiar, mas você saiba que Jesus te ama do fundo do coração. E esse amor incondicional que Ele tem, Ele não se cansa, Ele não mede esforço para estar com você. Ele alivia todo o teu sofrimento. Ele alivia suas dores. Percebe quando você está com uma dor muito forte e você começa a clamar uma água. Você passar nesse lugar com muita fé, meu irmão. Aquela água tira a dor tua. Jesus cura todas as suas misérias nesse domingo, meu irmão. Ele te purifica, Ele te coloca você de pé. E nós vimos aqui o início do ministério de Jesus na região da Galileia e todos os lugares que Ele passou. O seu tripé de atuação, olha bem, meu irmão, o seu tripé de atuação são sinais de pregar e curar a todos e de ensinar. Eu estou aprendendo, meu irmão. Eu não digo que eu sou melhor que ninguém. Eu não sou melhor que ninguém. Eu estou aprendendo cada dia mais levar a palavra de Deus a toda criatura. Aquilo que o Senhor determina a mim é o Espírito Santo que faz, eu não faço sozinha. Jamais. Ninguém é capaz de fazer nada sozinho. Se você está aqui, é porque você está iluminada pelo Espírito Santo. Você se deixou se impulsionar pelo Espírito Santo. E nós vimos aqui, meu irmão, a cura. A cura não era pela metade. Jesus não curava pela metade, meu irmão. Ele curou por inteiro as pessoas. Tanto que Ele curou que aquela mulher pecadora que estava pecando, que estavam todos eles querendo apedrejar esta mulher, Jesus estava no centro. Abaixou até ela, inclinou até ela. E ali ninguém atirou pedra nela, que quem não tiver pecado, atire a primeira pedra. Quem que é esse, meu irmão? É Jesus de Nazaré. É Jesus. Ninguém falou para você, ninguém atirou pedra em você. Não, Senhor. E nem eu. Então vais e não peques mais. E essa mulher caminhou com Ele. Essa mulher foi até o fim com Jesus. Houve a conversão verdadeira no coração daquela mulher. E que ela precisava. Porque as mulheres que eram pegas em adultério eram mortas. E apedradas ainda, né? Então hoje Jesus quer te curar, meu irmão. Todo tipo de enfermidade. Ele quer te libertar. Para que você possa ir a todos os lugares e levar a palavra de Deus. E não desanimar. Não ser fraco. Ai, eu não aguento mais. Não, meu irmão. Você tem que ser forte. Trazendo para nós hoje, nesse domingo, esse encontro tão

especial que Jesus curou. Jesus é aquele que mata a fome. Jesus é aquele que é o abraço. Jesus é aquele que é o ombro para todo sofredor, meu irmão. E sendo a presença de Deus na vida dos teus irmãos. Ser católico, meu irmão, é ter atitude. Ser católico é estender a mão. Ser católico, meu irmão, é matar a sede daquele que está acamado. Ser católico, meu irmão, é dar um copo d'água para aquele que está lá, precisando de você. Ser católico, meu irmão, é mostrar o caminho da luz para aquele irmão que muitas vezes não está conhecendo o caminho e que muitas vezes está conhecendo, mas está distante desse caminho. E você é essa aproximação desse caminho para todas as pessoas. Jesus hoje, meu irmão, Ele quer te purificar. Ele purificar para que você possa levar a palavra. Para que você possa, nessa estrada que não tem fim, só um dia vai ter, na eternidade, enquanto você estiver aqui, nunca esqueça que evangelizar é preciso. Levar a palavra de Deus é preciso. Eu não posso omitir. Eu não posso cruzar os braços. Achar que esse mundo está bom. Não está bom. Esse mundo precisa de muitas pessoas ouvir a palavra de Deus. Se comprometer com o evangelho de Jesus. Porque tudo que foi falado aqui é da palavra de Deus. É tirado da Bíblia, meu irmão. E do catecismo da Igreja Católica. Que nós possamos fazer algo de bom. Que nós possamos ser bom. Ser a presença para o outro. Porque muitas vezes só a presença para o outro não precisa você falar nada, às vezes. Só você olhar no olho do outro, porque muitas vezes nós não olhamos nos olhos dos outros. Muitas vezes nós inclina, olha para baixo. Jesus quer que olhe no olho do outro, para você poder sentir a dor do outro. A misericórdia de Deus nos alcança hoje. Está alcançando você aonde você se encontra. Que nós possamos ser esse suporte, meu irmão. Ser essa segurança, meu irmão. Ser esse guarda, meu irmão. Que protege o teu irmão, que muitas vezes está correndo perigo. E se preciso for, carregue no colo. Carregue no colo. Faça como Jesus fez. Quantas pessoas com mau cheiro Jesus aproximou? Aquele leproso. Amar, meu irmão, é ter disponibilidade para com o outro. Amar, meu irmão, é estar junto com o sofredor. Amar, meu irmão, é colher as suas indiferenças. Amar, meu irmão, é se colocar no lugar do outro. Amar, meu irmão, é desejar o bem para o outro. Amar, meu irmão, é exalar o perfume ao outro. Mesmo que você não esteja perfumado, é exalar o perfume, mas é o perfume de Deus para o outro. Amar é estar disposto a perdoar. Que nós possamos, nesse domingo, é ser esse porta-voz de Deus a todas as pessoas que precisam. E que esta música do Frei Gilson, meu irmão, venha acrescentar em você algo de bom. Porque Jesus te ama profundamente.

Olha que música bonita do padre Regilson, né? E mais uma palavrinha, meu irmão. O mundo é muito corrido. Todo mundo tem as suas preocupações. Mas eu quero dizer a você, meu irmão, que está nos ouvindo, deixe um tempinho para o Senhor. Reserve um tempinho para Ele. Para você aproximar dEle. Temos nossas igrejas abertas a semana inteira. Chegue até o sacrário. Embora que você não saiba rezar. Ah, eu não sei rezar. Mas chegue no sacrário e diga: eu sou a Sandra. Estou aqui, Jesus. Eu estou aqui com as minhas misérias, com as minhas situações. Fale aquilo que você sentir para Jesus no sacrário, meu irmão. Ninguém vai te ouvir, só Ele. E esse mundo está tão conturbado que muitas vezes dispersa o olhar. A gente quer ter tanta coisa e o foco é os problemas. Meu irmão, minha irmã, todos nós temos problemas. Mas só teremos força quando buscamos o Senhor. Quando nós aproximamos do Senhor. O convite é para você hoje, meu irmão. Aproxime dele. Deixe.

do Senhor. O convite é para você hoje, meu irmão. Aproxime dele. Deixe ele ser o centro na tua vida, meu irmão. Eu te garanto para você que você vai tirar de letra essa situação que você está passando. Eu não sei se é o desemprego, não sei se é o divórcio, não sei se é com os filhos, mas seja a situação que você esteja passando hoje, meu irmão. Entregue para aquele que pode resolver para você, meu irmão. Quem que pode resolver para você se não for Jesus? Entregue para Ele, que tudo Ele faz, tudo Ele muda, tudo Ele transforma na sua vida. Ele te coloca você de pé se você está aí deitado, se te levou você para a cama devido a essa situação. Ou é a dívida, não sei. Meu irmão, todo mundo deve, meu irmão. Claro que muitas vezes você quer ser certinho com as coisas e não está conseguindo. Peça para o Mestre, peça para Jesus. Ele vai ao teu encontro nesse domingo, dia 27 de 2026. Ele vai ao teu encontro para te ajudar, para te consolar, meu irmão. Para deixar você de pé. Meu irmão, não deixe para amanhã o que você pode fazer hoje. Comece agora. Comece agora a caminhar com Ele. Ele tudo faz, meu irmão. E aqui, olha, meu irmão, foi o início da pregação dele. Foi o início do ministério dele. Só 3 anos ele pôde revolucionar o mundo e que chegou até nós, meu irmão. E todo momento ele está com você. Cada batida do meu coração, do seu, ele diz, eu te amo. Possa o mundo não te amar, meu irmão. Mas saiba que você tem com quem contar. Saiba que Jesus cuida de você com amor e com carinho. Não importa o que você está passando. Jesus tem que ser o especial. Jesus tem que ser o primeiro na sua vida, meu irmão. Não coloque outras pessoas no primeiro lugar na sua vida. Segundo vem a sua família. Mas primeiro tem que ser Ele. Porque Ele tem compaixão de você, meu irmão. Ele tem misericórdia de você. Ele sente todas as dores que você está sentindo. Ele sente. Isso é se colocar no lugar do outro. E Jesus coloca no nosso lugar. Então, comece a aprender dele hoje. De se colocar no lugar do outro que está chorando. No lugar do outro que está com situação difícil. Chore junto, se preciso for. Chore. Abrace o outro. É isso que o mundo precisa, de mais abraço, mais acolhedor, ser mais acolhedora, digamos assim. Jesus quer, meu irmão, que você aproxime. Não deixe para amanhã o que você pode fazer hoje, meu irmão. Talvez seja só hoje que você tenha para viver. Talvez seja só um minuto que você tenha para viver e o Senhor vem te buscar. Porque nós estamos na mão dEle. Ele sabe o dia e a hora de vir nos buscar. E eu, em particularmente, eu peço todo dia, Senhor, eu quero falar mais de Ti, Senhor, do meu modo, mas eu quero falar mais de Ti às pessoas. Porque eu vejo que muitas pessoas precisam de ouvir a palavra. Muitas pessoas estão descontentes com a situação, estão descontentes com a família. Muitas vezes as pessoas estão em briga familiar, meu irmão. Muitas vezes a pessoa está em briga familiar com herança, com tanta coisa. Ou briga com os filhos, não se compreende os filhos. E Jesus veio hoje para trazer essa paz tão sonhada a mim e a você, meu irmão. Deixe você ser abraçado. Permita de ser abraçado por Jesus hoje. Porque a palavra nos diz, numerosas multidões arrastavam. Iam atrás dele. Que coisa mais linda que era. Imagino. Quantas pessoas iam. Numa das multiplicações dos pães, tinha 5.000, não contando com criança. Se aglomerou em volta dele. Por quê? Porque uma força saía dele para curá-lo, para libertá-lo, para transformá-lo. E é hoje, meu irmão. O dia é hoje.

hoje. É o dia oportuno, é hoje. Porque talvez amanhã você não esteja aqui, eu não esteja aqui. E esse canto, meu irmão, que vai cantar, para daí logo nós fecharmos, né? Esse canto, Ninguém Te Ama Como Eu, você vai ouvir e você vê que o mundo não te ama, mas tua família não te ama, mas tem um que ama você muito mais que a tua família, que é o próprio Jesus. Ninguém te ama como eu, meu irmão. Ninguém ama como Jesus. Só Ele. Só Ele. Filho de Maria. E seu pai José. Porque o pai dele verdadeiro é o Espírito Santo de Deus. Só eles são capazes de mudar a tua história hoje. Mas confie, tenha fé, acredite que o novo de Deus vai acontecer na tua casa e que você vai testemunhar aquilo que Deus vai fazer na sua casa a partir de hoje. Tome posse da graça, meu bem. Tome posse da bênção, meu irmão. Tome posse, que é hoje que Jesus vai levantar tua família. E você vai agradecer e louvar a Deus. Obrigado, Senhor, porque a minha família foi liberta. Em nome de Jesus. Ninguém te ama como eu, meu irmão. Para nós encerrarmos, ninguém te ama como eu.

Eu vejo assim que Jesus, né? A música dizendo, ninguém te ama como eu. É esse Jesus, sabe? Esse Jesus que está aí próximo de você e que você está tão ocupada e não percebe que está com você. Você, ó, o foco teu é só o problema. E Jesus hoje quer te libertar. Jesus, nesse domingo, ele quer deixar você caminhar para frente. Que você está meio sem direção. Você não sabe para que lugar que você vai, para que direção que você vai. E Jesus é essa direção. E ele quer fazer parte da tua história, da tua família. Mas precisa que você abra o coração e deixe ele entrar. Porque muitas vezes teu coração está cheio de tantas coisas ruins, de pedra, de raiva, mas deixe que caia por terra e deixe ele exalar o perfume no seu coração. Deixa ele morar, reserva um lugar no teu coração para ele morar. Só assim nós sejamos cada vez melhores, ser humano cada vez melhores, para que esse mundo seja mais fraterno, mais amoroso. É isso que Jesus quer. E para isso, meu irmão, minha irmã, nós vamos ver os pedidos que as pessoas deixaram, pedindo oração para que nós possamos rezar para as pessoas, tantas pessoas com tantas situações, e que nós possamos rezar por todas essas pessoas. Que é cura, oração para cura e libertação, Claudineia, seu esposo José, né? Pelos filhos, Maria Eduarda, João Paulo, pelo seu genro, Júlio Fernandes, e pela Frávia Floriano, né, que está internado, que a gente sabe disso, que Jesus seja o porta-voz dela lá no hospital de Itapeva, e todos da comunidade Santa Cruz. Deus abençoe, Claudineia. Queremos também rezar por Arminda, Branco, Guimarães, Almeida, Zambianco, Manuel, Moraes, Castilho, Rodrigues, Fernandes, Souza, Pereira, da Silva, Vesma, Martins, Duarte, Anselmo Oliveira, Bueno, Borges, Brume, Carvalho, Santos, Lima, pela saúde de Gerson Ferreira e Catarina Ferreira, Itadô Assuda, e por todos os doentes dos hospitais, Guarda Municipal de Itararé, Polícia Militares, Corpo de Bombeiro e as comunidades da zona rurais, daqui da zona urbana, a todos vocês aí, né? Que Deus visite o coração de cada um de vocês. É Augusto, pede oração para sua família, Maria do Carmo, seu filho Matheus, Augusto, a nora Emily, Larissa, e quero agradecer por tudo que o Senhor Jesus Cristo tem feito pela sua família e por intercessão de Nossa Senhora da Aparecida. E também pede oração a Aparício e todos que estão ouvindo o programa Encontro com o Senhor Jesus. No Jardim São Paulo 2, a todas as pessoas, Roberto e família, Diogo, Félix, Estefânia, Romana, Sebastião Sampaio, a todos, que Deus visite neste domingo cada um de vocês. E também a linda mensagem que pede para a família, pela saúde, que Deus chegue até o teu encontro, filha. E nós vamos rezar por você também. Também por todos que nos pedem oração, Marcinho Guerreiro, que Deus abençoe você na sua trajetória, na sua caminhada, no seu trabalho. Que Deus visite cada família que não ligou aqui, mas que estão antenados nesse programa. Esse programa, eu posso falar que ele seja uma injeção, sabe? Que cura a alma. Que você ouve, daquele dia em diante começa a mudar. A palavra começa a transformar, começa a fazer você uma nova criatura. Então, ouvir a palavra de Deus é muito importante. Para isso, vamos rezar junto, meu irmão. Pai nosso que estás no céu, santificado seja o vosso nome. Venha a nós o vosso reino, seja feita a vossa vontade, assim na terra como no céu. O pão nosso de cada dia nos dai hoje, perdoai as nossas ofensas, assim como nós perdoamos a quem nos tem ofendido. E não deixeis cair em tentação, mas livrai-nos do mal. Amém. Ave Maria, cheia de graça, o Senhor convosco.
Bendita sois vós entre as mulheres. Bendita o fruto do vosso ventre, Jesus. Santa Maria, Mãe de Deus, rogai por nós, pecadores, agora e na hora de nossa morte. Amém. Peçamos, anjo da guarda nosso, santo anjo do Senhor, meu zeloso e guardador, se a ti me confiou a piedade divina, sempre me rege, me guarde, governe, ilumine. Amém. Até um próximo domingo, se Deus quiser. Fique com Deus e que Deus lhe abençoe a cada um de vocês e um bom domingo para vocês. Olha, se você não foi na missa, vá na missa, viu, meu irmão? Comece a buscar Deus.

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1: Bem, amigos da FM 94, mais um programa Túnel do Tempo no seu rádio. Vamos rodar os melhores sucessos nacionais e internacionais, especialmente para você. O telefone que mais toca na tarde de domingo está liberado. Aqui a produção musical e apresentação é Dirceu Fernandes, juntinho com vocês até as 14 horas. Abrindo a programação de hoje com dois sucessos internacionais. Uma boa tarde.

0: Meio-dia, 18 minutos, é o programa Tudo Tempo. Primeiramente ouvimos eu, Roberto Carlos, Quando, e o nosso terneiro brasileiro, né? É, vamos aqui agradecer a galera tão ligada, muita gente participando. Daqui a pouco o Léo vai ver para nós ali o nosso zap do computador, né? Ô Léo, primeiramente quero dar boa tarde. Boa tarde, Léo Medeiros.
1: Boa tarde, Dirceu. Boa tarde, ouvintes do Túnel do Tempo.
0: Agradecendo aí primeiramente a Deus por mais um programa Túnel do Tempo no seu rádio. Quando é meio-dia e 18 minutos, temos muita gente já aqui, né? Muita gente já aguardando mandar aquele alô que encontrou comigo na rua, encontrou ontem, antes de ontem, meu Deus, de quinta-feira. É legal, né? Para você participar aqui é muito fácil, 3532-6081, tá liberado, viu? Tá liberado, pode mandar o zap, mandar para nós um áudio até 20 segundinhos, por favor, ou mensagem aí para 3532-6081. E para aniversariante tem brinde hoje, hein? Tem um bolo confeitado presente lá da Cofesa Sé, do amigo Zeca da Cofesa, né? Aí para o aniversariante, viu? Tem que estar aniversariando. Agora o bolo cookie não, bolo cookie para qualquer ouvinte, né? Um bolo cookie com presente da padaria Três Irmãos do Acir Carneiro, né? Aí, para você que tá ligado, pode participar aqui, viu? Pelo 3526081. 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A hora que se cadastrar, vai ver aparecer o emblema da rádio aí, né? FM 94, tá? Tá no 94, tá com tudo, né? Então tá aí para você participar. Daqui a pouquinho tem novidade para saúde para vocês, tá bom? Daqui a pouquinho tem aqui novidade, três ganhadores, Itaré. É, três ganhadores, só vou dar o nome. Um é o Silvio, vendedor do Dirceu Fernando. O Antônio comprou na padaria Melville, né? E a Eliane comprou com o Dirceu Fernando também. A Eliane, eu já sei até quem que é a Eliane. Pelo sobrenome, no início, eu já sei quem foi, né? Então o Dirceu Fernando teve o privilégio de vender duas premiadas do Hiper Saúde hoje. E a padaria vendeu para o Antônio J, um prêmio também, né? E a partir do domingo que vem já tem mais hipersão, dia 4, dia da eleição, né? Já vou começar a atender aqui, meu ouvinte lá, que tá ligado, a Marisa, do Origome, a Inês, do Cerrado, tá ligadinho. Um abraço pro Zé Cássio, lá em Tapetininga também, meu ouvinte de carteirinha, né? Ele mandou foto para, né, mandar carteirinho. Ouvinte sócio, opa, agora vai ter clube sócio agora aqui, né? Mandar um abraço lá pro, que eu vejo tanto aqui, uma turma, Salto de Itararé, seu Newton, desculpa se de manhã não mandei o sertanejão pro senhor, tô mandando agora, tá bom? Seu Newton aí, né? A dona Ana, ao lado do terminal rodoviário de Salto do Itararé, não perde o programa. Também, quem está na audiência, lá no Morro Chato, no sítio Santo Antônio, o seu José Rodrigo de Lima, dona Cidene e o Dinã, esposa também, muito obrigado. Obrigado pela audiência. É o programa que você gosta de ouvir. É esse aqui, ó. Túnel do Tempo.

0: Agora, meio-dia e 32 minutinhos, é o programa Tudo do Tempo, você ouve todos os domingos, aqui pelo 94, apresentação de Dirceu Fernandes, nos comandos técnicos, aí o meu amigo Léo Medeiros, até as 14 horas, muita música bonita ainda aqui, né? 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Beleza? Vamos mandar um abração, quero mandar um abração, um beijo lá para a Zuleide e o Ricardinho. Obrigado aí, Zuleide, obrigado pela audiência, viu? Encontrei com ela esses dias, né? Ela disse que não perde o programa, todo domingo tá ligadinho lá com o Ricardinho lá. Obrigado, viu? Eu quero também agradecer a galera aí do Bar do Tadeu. Você passa por ali, estão lá o pessoal lá ligadinho aqui no Tom do Tempo. Muito obrigado, viu, Tadeu. O Zé da Confesa 7 também, conforme a sua audiência, muito obrigado. Daqui a pouquinho, meu amigo Léo já vai atender o computador 2. Eu estou no meu aqui, viu, no meu zap, tá? Depois de passar para o Léo lá. E também quero agradecer aqui o seu Cláudio na hora do almoço, curtindo o programa com a Dona Rosa aí. Muito obrigado, seu Cláudio. Obrigado pela audiência. Também... tem uma galera aqui que é depois do Internacionais, né? O Marolo, Jardim Morado de Família, muito obrigado, Marolo. O Serginho do Correio, o Zé Menino lá do Latino do Autocentro com a família, o Célio Palmeirense lá do Alvorada, muito obrigado. Aí falando em Alvorada, o Nivaldo Moito e família também do Alvorada, muito obrigado pela audiência. Aí confirmando a audiência também a Márcio Livino lá de Almeida, o Livino da loja, né? Popular Livino, Marta e o Livino aí, muito obrigado pela audiência. Um abraço aí pro meu amigo, né? É o seu Aristide, a Silmara, né? Aí do Alvorada. Na hora do almoço, já fez a maionese? Hoje é maionese, né? O cardápio do meu amigo Aristide. Né? Obrigado pela audiência, tá bom? É isso aí. Agora sim, meio-dia aí. Vou atender a galerinha aí. Já dá para atender um pouco aí, né? Você não vai aumentando muito, né, Léo?
1: Vamos lá. Vamos atender a moçada aqui. Apareço aqui no Jardim Esse São Werneck. Paulo. Apareço Coutinho, né?
0: Coutinho Werneck.
1: É verdade. Também aqui, bom dia, Dirceu Fernandes. Quero participar do sorteio do bolo. Sou Marina e minha netinha Ana Clara. Ela mandou aqui o.
0: Mas qual que tá fazendo
1: o nome certinho? Ana Clara. Aqui, o nome certinho aqui, viu? Depois você vai anotar aí. Também participando aqui o Luiz Carlinhos da Vila Jora. Pediu a última carta com Marcos Roberto. A gente vai tocar para você.
0: Depois
1: tá bom?
0: Nós tocamos.
1: E tem um áudio aqui, vamos ouvir.
0: Tá pequeninga.
2: Boa tarde, Léo. Boa tarde, Dirceu. Aqui é o Júlio.

0: tá na escuta aqui do programa aí, como sempre no domingo aí, beleza? Se tiver algum sorteio aí, eu queria participar, se puder. Bom domingo, bom trabalho.
1: É o Júlio César Abrão, Dirceu. Obrigado, viu, pela participação. Bom dia, o Tianão Bike Center, aqui manda um abraço para nós aqui, Letícia e Ravi. Coloca nós no sorteio aí, Cristiano Maurício. Tá ok, obrigado, Tianão. Um abração para você, viu? Boa tarde, Léo Medeiros e Dirceu. Aqui é o Cezinha, filho do nosso amigo Pedrico Dorna.
2: Pedrico Dorna, lá do Baderval.
1: Ele pediu uma música com o Júlio
2: já
1: César.
2: Já mandei música pra ele de manhã, já cedo aqui já.
1: Pediu tu, o Júlio César.
2: Quer que eu canto? Canto.
1: E tem também a Rosana, mandou também aqui o RG, Diego Vieira do Amaral, que é o nome do que ela quer sair no sorteio.
2: Diego Vieira do Amaral.
1: É o filho, né? Uhum. Filho dela. Muito bem, obrigado, viu? Por enquanto é esse, é o pessoal que tá chegando, os demais a gente fala depois.
2: Beleza, é o programa que você mais curte, no domingão, né? Agora, 12:37, mais uma para você ouvir. Boa tarde.

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É isso aí, agora meio-dia, 42 minutinho, Newton César. 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Tá aí agradecendo a minha galera, tá ouvindo, né, meus amigos, minhas amigas. Muito obrigado pela confirmação da audiência. Um abração para o seu Salvador lá na Vila São João e família, né? Muito obrigado, hein? Ele, a esposa, curtindo o programa lá na chácara no Ibiti, ou já tá na casa, hein? Seu Nivaldo e Dona Arlete também do Bairro Ginásio, o Joel e a Berenice lá no Jardim São Paulo. O Alex e o João Paulo lá na Fazenda Primavera, curtindo o programa. Um abraço pro Paulão lá do Boteco, lá na Policéia também. Já ouviu o sertanejo, agora tá curtindo o Túnel do Tempo com sua esposa aí, muito obrigado. O Pepe lá, o Paulo César lá da Baderval, o Pepe Hortaliça, curtindo o programa também. O Fabião da Cachoeira também, família, muito obrigado aí pela companhia conosco aqui até as 14 horas. E Barros do Delencar, vou matar saudade.

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Ou boa tarde, homens, gente boa, simpática. Boa tarde, Léo. Boa tarde, Mel, Dirceu, Fernando aí, por mim. Quero ouvir, eu sei que já começou o programa com o Roberto Carlos, mas já estava na minha mente ouvir uma música com o Roberto, que faz muito tempo que eu não ouço no rádio. Lembrar aí, matar saudade da metade dos anos 70, a música Eu Quero Apenas, com o Roberto Carlos. Ofereço a todos os ouvintes da música romântica do Brasil. Obrigado desde já com antemão. Boa tarde, abraço e bom domingo para vocês.

Agora, meio-dia, 52 minutinhos. Agradecendo aí a galera, tô ligado, muito obrigado pela audiência. É, um abraço lá pra turma do pessoal lá do Rei do Frango, né? 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Beleza? Manda um abraço na policiada pro Celso Moreira. Ô, Celso Moreira, Celso Fernando, né? Obrigado pela audiência, o Eduardo também, né? O Eduardo Leite aí, vizinho do meu amigo Paulinho do Boteco, muito obrigado a todos vocês. 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Beleza? Eu quero mandar um abração lá pra galera da Carnes Líder, lá pro seu Jefferson, a Franciela, o Augusto, o Vitor. Muito obrigado a todos vocês aí. Também do Senegal da Santa Teresinha, o Vanildo, a Patrícia, o Lucas e o Cauane também, né? Muito obrigado pela companhia conosco até as 14 horas. E mais um sucesso, Léo Medeiros, aí para os ouvintes que estão ligados.

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Agora 1h08, voltamos com a segunda parte do programa Túnel do Tempo. A partir de agora nós vamos tocar algumas nacionais que pediram, mas agora o bloco é internacional, né? É para você que quiser pedir a sua música, pode pedir, nós tocamos a mesma coisa, beleza? 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E a cartela só 15 realzinho. Lembrando que hoje saiu 3 prêmios de Itaré, inclusive 2 da venda do Dirceu Fernandes e 1 lá da padaria Mel Weiler, né? Eu puxei na internet, né? 2 vendas do Dirceu Fernandes, é. Graças a Deus, né? É muito bom, né? Incentiva aí os nossos participantes, que eu sempre estou perturbando as casas por aí, né? É isso aí. Então tá bom. Uma ganhadora é a Eliane e outra é o Silvio. E a lá da padaria é o Antônio. Não vou falar o sobrenome, porque o sobrenome não tem, né? Então só tem o número da cartela e eu puxei lá pela internet. As 2 vendas é do meu lote. O do Silvio e da Eliane, né? Tá aí, então, e a padaria, ela vendeu a do Antônio Jota. Alguém manda abraço agradecendo o pessoal tão sintonizado, muito obrigado ao pessoal lá do Pesqueiro do Bola, onde está havendo almoço especial lá, no cardápio especial hoje. 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Então vai lá passar a tarde muito boa lá, gostoso lá, e pertinho, né? 5 minutinhos de carro aqui, ali pra baixo da Ponte Seca, ali do Sul Velho, né? É, no próximo dia 11, né? Eu estarei aqui com o evento do Dia das Crianças, né? Eu tenho aqui os meus parceiros do Dia da Criança, Dia das Mães, Dia dos Pais, Natal. Então quero agradecer aqui já em primeira mão os meus parceiros aqui para o Dia das Crianças, que é a Carnes Líder, Mané Autopeças, Bazar Cristal, Aleluia Veículos, JR Móveis, Lab Center, Mercado Souza, Souza Tacarejo, Super Cooper Ciclo, do meu amigo Cláudio, também é Disque Madeira, seu Beto, Latino Autocentro, Mino da Gráfica, Bonali Massas. E tem também aqui os meus parceiros também dos brindes do programa aqui, né? É o Pepe Hortaliça, Paulão do Boteco, Mercado do Tio, Rei do Frango, Zeca da Cofesa, Nilton Pinheirão, Alex da Leiteria e o Rosângela Lipaca, meus parceiros também, independente dos outros aqui da cartaz, né? Beleza? Então tá aí, dia 11, dia 12, dia das crianças, segunda, mas eu vou fazer o meu evento um dia antes, no domingo, né? Após o programa do Tempo, aí com o pessoal, com as crianças da beira da linha do Jardim São Paulo, como sempre de costume, né? Beleza? Tá aí, desejar, agradeço meus parceiros aqui do Dia da Criança, agora pro dia 11 de outubro. E agora vem as internacionais para tocar no seu coração. Boa tarde.

É, valeu, Mauro. 15 minutinhos, essa aí já foi pedido também, torneirou, né? Durante a semana me pediram também na rua, em tocar essa música aí com San California, torneirou, que é essa música aí, sucesso eternamente, né? Vamos aqui mandar um abração, quero agradecer a audiência lá do taxista lá do Goiaba e a esposa Egre, muito obrigado, tá ligadinho conosco, né? Passei por lá ontem, né? E hoje ele disse que meio dia pra tarde ia só almoçar e ficar de boa curtindo o programa. Também que ia ficar de boa hoje ouvindo o programa é o Joel, lá do Jardim São Paulo 1, a Berenice, sua esposa, muito obrigado. Paulinho Unice também, da Proteira do Almeida, meu abraço, meu carinho, obrigado pela audiência. O Iné lá em Ouro Verde, da Crabim. E o Iraque também, lá do Rio Claro. É, muito obrigado aí, tá ligadinho aí com a família, o Iraque, bairro do Rio Claro, lá no Doutor Ulisses. Muito obrigado. E no Adorval, a Maria Isa, né? Irmã da Betinha, aniversariante do mês. Parabéns, muito de vida, tá bom? E também a família dela, e a Juari, o Vitor Henrique. Muito obrigado. E Nibitinho, um abraço para a família Moreira, hein? Um abraço para o seu Cropa, Dom Grosselina, para todos da família, os filhos, os netos, né? Muito obrigado aí, curtindo o programa conosco, que muito obrigado, viu? Seu Moreira, seu Cláudio, seu Croves, né? Muito obrigado aí, viu? Rubão do Cruzeiro, Rubão da Quitanda. Fala, Rubão, um abraço para o Pedrinho da Circular, né? Passei na casa dele hoje, da frente ali, tá curtindo o programa, né? Perdeu o programa de manhã, dormiu muito, né, seu? Ai, não dorme nada, não? Bom de cama, deitou e dormiu, que é isso? Um abraço aí também no Novo Horizonte, o Amantino Carreteiro, muito obrigado, tá ligadinho, muito obrigado pela audiência. E na Fazenda Esplanada, meu grande amigo lá de sempre, ovo sertanejo, ovo tudo o tempo, ele, Pedrinho Ponte Donione. Mais sucesso pra você!

0: Agora, 13h23 minutinhos, aí sucesso internacional pra você. Eu quero lembrar, os ouvintes tá ligando aqui pra mim, não atendo no horário da locução, gente. Mande mensagem, por favor. Várias ligações aqui, eu não entendo, eu sou obrigado a bloquear os meus contatos, né? Que tá difícil a coisa, se eu começo a falar aqui, começo a tocar o celular, né? Então, por favor, mande mensagem pra mim que eu retorno depois, tá bom? É um abração lá pro Nelson Segurança, lá do Jardim São Fronteira, obrigado. Agradecer mais uma vez aqui, meu amigo José Cássio, lá da Tapetininga também, muito obrigado. A Marisa do Urigoma também, né? Oh, muito obrigado pela audiência a todos aí, estão sintonizados 94. É, também a seu Carlinho da Sabesp também, muito obrigado, Vila Jura. E o Tupá Solange Antônio lá na Nova Cabanha. Oh, não é Santo Antônio agora, é outra cabanha, né? Ô, Tupá, manda o nome da cabanha nova aí, tá bom? O Luiz Corgozinho lá do Fabri, muito obrigado, tá de folga hoje, curtiu o programa. Dona Ana Maria Padilha, muito obrigado, lá do Altos, da São Pedro, né? E aí no quiosque do Suco também, confirmando o dia, seu Júlio, o papai aí, a mamãe, né? O Laerte, muito obrigado. Léo, enquanto eu tô falando aqui, você já prepara para mim o computador 2 e para mim ver quem mandou mensagem. É mensagem e áudio, né? É, ligação não tem como fazer, que é da locução aqui, tá bom? É, por causa da locução, para dar microfonia aqui, então, por favor. É, a Neide Hermes também, ligado, muito obrigado. Fabião, lá da Cachoeira e Família, muito obrigado. A Neia, da Jardim São Pedro. É, o Jardim São Pedro foi contemplado com hipersaúde hoje, né? É, aí, onde faço as visitas, Jardim São Pedro. Muito obrigado aí pela audiência, a todos aí do Jardim São Pedro. E o Gabriel Borracheiro também, muito obrigado. Aí, o Júnior da Borracharia, muito obrigado. A galera do açougue, do Nicola, a Leia, o Júnior, a Letícia, o Vandi, muito obrigado. Beijer de Oliveira também confirmando a audiência. E o Amaral lá do Santa Terezinha, o Amaral Sapateiro, grande palmeirense, tá feliz da vida, né? Mercado São Lucas, aí seu Carlinho e Dona Dalva, muito obrigado a todos vocês. E para encerrar esse bloco, agradecendo também a audiência lá em Santa Bárbara, família Franciscone, seu João, seu Luiz, Dona Marlene. E aproveitando já também mandar um abração lá para Marciano com a mamãe, curtindo o túnel do tempo. Léo, é com você, Léo.
1: Perfeito, vamos lá. Perfeito, Dirceu, vamos lá. Agora sim, né?
2: Valeu.
1: Vamos lá. A participação, o áudio, o pessoal está mandando. Vamos ouvir.
3: Alô, alô, meu amigo Dirceu Fernandes. Estamos chegando nessa tarde de domingo. Dando uma passada aí para desejar aí um final de tarde abençoado a todos. Cascando aio para toda a região, né? E ouvindo o túnel do tempo. É isso aí, meu amigo Dirceu Fernandes. É, comendo aquele almoço e na escuta do programa Túnel do Tempo. Um forte abraço, Dirceu. Um forte abraço para todos que estão na sintonia. Fui!
0: É, maluco, tu me deu nome aí, Marcão da Distância Capa, ô Marco. Quando você manda áudio pra mim, digo o seu nome, rapaz.

0: Fábio Júnior. Tá valendo. Que vocês tenham um bom domingo e que Deus abençoe muito vocês e um bom começo de semana. Tchau, tchau.
1: Obrigado, Inês. Um abraço para você também, da mesma forma. A Rita de Cássia também mandou um áudio aqui.
2: Boa tarde, seu Fernandes. Boa tarde, Léo. Tudo bem com vocês? Aqui Rita de Cássia Ferreira, do CDGAU Ponte Seca, passando para registrar minha audiência. Eu gostaria de mandar um abraço muito carinhoso à dona Raquel Marques. Um beijo no coração da Silene, essa pessoa maravilhosa que ela é. E um beijo para o meu marido Ney Floriano. Para todo mundo aqui do CDGAU Ponte Seca. E um forte abraço meu, fiquem com Deus.
1: Obrigado, Rita. Um abraço para você também. Um ótimo domingo, viu? Vamos aqui atender mais um aqui.
3: Ô, Léo Medeiros, o Cristiano Fernandes aí, tudo beleza com vocês aí? Paulo Jung por aqui. Estamos indo lá pro Pinheirão aí, almoçar para lá. Toca uma música para mim aí, o. Toca o Hot Sturt aí, o Sandy. Tá eu, a Marisa e a Marlene por aqui. Dá uma boa pra nós aí. Tchau, tchau, abraço.
1: Obrigado, Paulo. Um abração pra você. Ótimo domingo aí pra todos aí, né? Boa tarde, aqui é o Preto Salgado, filho do Braulio Loneiro. Opa! Uma música pra todos nós aqui. Estamos escutando a música. Ele gostaria de ouvir o milionário Zé Rico, a carta. Tá bom. Vamos daqui a pouco aí, a gente vai ver pra você. Tem mais gente aqui. Olha aí a Rosângela Filipac. Ô, Rosângela.
4: Deu sinal de vida.
1: Deu sinal de vida, Rosângela, né? Estou aqui na escuta, mando um abraço para o Marcelinho também, para o Rômulo Terra, para o Alex Leiteiro, João Paulo e para o Leco. Daqui a pouco o Rômulo pinta na área aqui, né?
4: Beleza.
1: É verdade. Tem mais um aqui, Cristiano.
5: Mais um. Boa tarde, seu Fernando e Leão Medeiros. Toque para nós com Mocidades, eres tu. Ofereço para todos ouvir e quero participar do sorteio do Bolo Cu. Deus abençoe, uma abençoada semana. E o programa está show de bola, como sempre. Parabéns, sucesso sempre. Paulo Geraldo, um sincero abraço e tudo bom.
1: Abraço. Tá aí contigo, Dirce.
4: Beleza, muito obrigado a todos os participantes. Um abração pro Paulo Jung, lá no Pinheirão. Aproveitar de mandar um abração pro meu grande amigo Newton, aí o Wilson, toda a galera aí do Pinheirão. Aquele abraço, muito obrigado pela audiência. Quero mandar agradecer a audiência aqui do Aqui Light, também ali da Amazonas Ribas, lá no Paranazão, lá em Porto Felício também. Um abraço para Daldo, Nascido e o Jones, a todos aí, visita, o homem tem visita lá que nem final de ano, que nem Natal. Muita amizade mais, né? Lá do Riozão e para nós pescar também, que o Adalto, teu aqui que tá para ir comigo, mas não desencanta para ir comigo no Adalto lá, fazer o quê, né? Um abraço também para o Paulo Koenig. Ô Paulo, um abraço para você aí, o homem que trabalha com as máquinas pesadas, semeadeira, colhedeira, né? Aí do alto, aquela que corta pinos e pilha, descasca pinos, trabalha com máquina pesada aí na sua oficina aí, né? Um abraço, obrigado, viu? E do Santa Gaúcha, que tá falando da Rita, também manda um abraço lá pro seu Gilmar, dona Rosemary, aí também pro João Batista, sua esposa, Célia, muito obrigado a todos vocês. Um abraço para Alcido Laureano, meu colega de cantoria de antigamente, né? Um abração também pro Miro lá no Bairro Velho. E para vocês, claro, senão não vão só falar aqui. Se eu for falar todos os ouvintes aqui, eu vou até amanhã aqui. Ah, mais sucesso para você. Agora, 1:30.

É isso aí, agora são 1h34 minutos. Esse é o Túnel do Tempo apresentado por Dirceu Fernandes. E também na mesa, na tecla de som, meu amigo Léo, que faz a mesa e também ajuda eu no computador ali, que tá super lotado de ouvinte ali, né? 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Beleza? Agradecendo aí a galera, muita gente participando, muito obrigado pela audiência, um abraço para o meu amigo Aurélio ali, Proença, daqui a pouco direcionar para Taquarituba, tá aí com o pessoal aí, né? Esqueci o nome da minha ouvinte lá também, que está hoje a estar ouvindo aí o Túnel do Tempo. Muito obrigado, viu? Pela estrada do tapete aí para Taquarituba, né, Léo? Né, seu Aurélio? Uma boa viagem para o senhor, viu? Luizinho lá, do Rock também lá, do Fazenda Brasil, muito obrigado. Quero aproveitar aqui e mandar um abração para todos aí da Fazenda Brasil, aí do Morro Vermelho, em Chuvia, muito obrigado. Pessoal de Pedra Branca, Cerrado, Santa Cruz do Lopes, Santa Bárbara, Matão, muito obrigado. Ah, hoje está tendo festa Matão, hoje que estou sabendo também, né? Um abraço aí também para a galera da G Cortes, seu Gilberto também, o Paulinho, Zé Maria, lá do CDHU, né? Aí o João Batista, sua esposa, muito obrigado aí do pessoal do CDHU, essa semana eu estarei por aí, tá bom? Aqui na Vila Osório, a Elizabeth também está curtindo o programa, muito obrigado, amiga da Rose, né? Curtindo o programa aí conosco, muito obrigado a todos vocês. E no Morro Chato, como sempre, meu ouvinte lá, Dirce, muito obrigado, família Proença, né? Muito obrigado pela audiência. E reversou, um abraço para o Luciano, taxista aí também. Deixa eu deixar de falar dele aqui, né? Estou pecando aqui, daquele, todo domingo está com o rádio ligado no seu carro aí, né? Seu Cláudio da Cupercico, meu ouvinte, meu colaborador dos meus eventos, muito obrigado. Dona Rosa, muito obrigado pela audiência também, né? A gente não pode esquecer dos amigos nessa hora, nós temos amigos não só nas horas

Mas nós, para todas as horas, né? Muito obrigado aí, viu? Pela amizade, pela companhia conosco aqui na 94. E o Guilherme da Confesa 7 também, muito obrigado. Seu Zeca da Confesa, Dona Magda, toda a família, enfim. Meu muito obrigado. E para encerrar aqui esse buraco, no Rio de Janeiro, quem está ouvindo lá pela internet é a Aline Caroline. Muito obrigado, minha amiga. E vamos junto até às 14 horas com mais sucesso. Música.

Agora são 13 horas e 41 minutinhos. Você está ligado no Túnel do Tempo. É isso aí, agora melhorou o microfone aqui. É, agradecendo aí, o pessoal está ligado na programação. Muito obrigado a você, meu amigo aqui da cidade, do sítio, da fazenda. Muito obrigado pela companhia. 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

0: Pela companhia. 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Eu quero aqui agradecer, antes que eu me esqueça, mandar um abraço lá para o seu Nilton, lá em Salto do Itararé. Está ouvindo o programa com a esposa dona Ana, muito obrigado. Agora lembrei aqui, é a minha ouvinte que está com o Aurélio ouvindo, é a Dete. Dete, muito obrigado pela audiência, tá bom? Muito obrigado. Também quero mandar um abraço aí pro seu João lá do Estradão, pro seu Toninho da sua Mafra. Muito obrigado, seu Toninho. É, encontramos com esse dia com ele lá no Big Paul, né? É, os domingos ele curte o turno do tempo. Muito obrigado, seu Antônio da sua Mafra, quem não conhece, né? E o Roberto da Prieto também. Roberto, um abração, viu? Muito obrigado pela audiência aqui. E o Antônio Schroeder, perto da Confiança Nova também. Muito obrigado. É o 20 companheirismo aqui na 94, Tudo no Tempo, com mais um sucesso para você.
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Agora 1h50, agradecendo a toda a galera. 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Eu quero mandar um abraço aí pro Lázaro Santos também, que tem programação logo aqui às 19 horas, né? Vai ele, o irmão dele, no telefone, o João Lutero, que é pouquinho por aqui também, o Marcelo Moreira também no descanso merecido, né? Muito obrigado aí o pessoal aí que tá ligado, Marcos Maza, Langeiro de São Paulo, aí todos os nossos amigos aqui da 94, o meu amigo também, aí que tá ligado também, Valdomiro Creto, é Rita lá também, que eu tinha o programa, muito obrigado. Zuleide, o Ricardinho tá na audiência, obrigado, viu? É o programa que é pouquinho. Eu vou trazer o ganhador, mas antes eu tocar mais uma, daí eu trazer o ganhador do bolo e o bolo cookie. Mais um sucesso pra vocês.

0: 13h55, um minutinho, tararé, né? Vamos aqui para o ganhador do bolo. O bolo cookie, um presente lá da Padre Terjamãos para João Batista Júnior. João Batista Alves Júnior, Júnior lá da, do Alto da São Pedro. Obrigado pela audiência e obrigado pela participação. A ganhadora do bolo de hoje do Cofesa lá do Zeca é a Ana Clara, mas vai vir também. É, tem que vir buscar aqui a mãe, né? A mamãe. É a Mariana Vieira, vem buscar amanhã o papel aqui na rádio, tá bom? Que tem Ana Clara, tem muitas Ana Clara, então você tem que ter... A mãe é a Mariana Vieira, tá bom? Que tem que ter mais um sobrenome, que não complica pra gente aqui também, tá bom? Muita Ana Maria por aí, né? Então, ó, vem a Mariana Vieira buscar o papel do bolo aqui pra retirar terça-feira na Cofesa, tá bom? Quero mandar um beijo lá em Sergé pra Mirella, curtindo o programa conosco, obrigado. Aí pro Latino Autocentro também tá na audiência, obrigado. E também agradecendo aqui muita gente hoje, né? A Ana Clara, muito obrigado aí, a participação do Diego, muito obrigado aos nossos amigos, a Zuleide e o Ricardo também na audiência, muito obrigado a todos vocês. E a gente é, vai voltar aqui no domingo que vem, dia 4, né? É, muito obrigado aí, pessoal, que estão já preparando para domingo que vem, dia 4, dia das eleições. E aí, o programa vai ser normal aqui, tá bom? É aniversário do senhor Fernando, então vou comemorar meu aniversário fazendo um programa de rádio aqui, que nem o ano passado, né? Beleza? Léo Medeiros, muito obrigado pela colaboração aí na mesa. Né?
1: Obrigado, Dirceu, obrigado, ouvintes do Túnel do Tempo, muito grato. É, vem aí na sequência o meu amigo Rômulo Terra aí com o seu Máquina do Tempo, já está ali do outro lado do aquário, analisando e curtindo lá as músicas aqui e olhando na rede social lá os seus ouvintes também. E nós vamos ficando por aqui e voltamos na próxima semana, se Deus quiser.
0: 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Um abraço para o Mino, para todos aí. E obrigado você, meu amigo, você, minha amiga. E também que é aqui a ganhadora do bolo é a Ana Clara, mas quem vai vir no nome da Mariana Vieira, tá bom? É, beleza? Tá, então, até domingo que vem. Vem aí o Rômulo Terra com vocês. Até a tarde. Boa tarde.

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3: Máquina do Tempo no ar. Muito boa tarde, senhoras e senhores. Sejam bem-vindos nas suas YD 953, rádio emissora de frequência modulada estéreo. Operamos na frequência de 94.3 MHz e Itararé, sul de São Paulo. Eu sou Rômulo Terra, com muito prazer estou chegando para ficar com você até as 3h30 da tarde, nesse domingão gostoso, dia 27 de setembro. Como está passando o tempo, rápido, correndo. 27 de setembro do ano de 2026. Nossa! Como tá passando depressa o tempo, né? Tá correndo, já estão quase no final do ano. Nossa, como passa. E é o seguinte, rapaziada. Tô convidando você pelo 3532-6081 para participar comigo aqui na Máquina do Tempo pela sua 94 FM. É o seguinte, só música romântica. Aquelas músicas que fizeram parte da sua vida, aquela música que tocou teu coração. Quando você estava ao lado de um grande amor, quando você estava ao lado de alguma paixão. Então você pode mandar mensagem aqui para mim pelo 3532-6081 e mandar oferecer música aí para quem você quiser na programação, porque eu tenho certeza que eu vou tocar aqui para você, né? Você vai poder aí curtir comigo pela 94 FM, até as 3h30 da tarde. Lembrando que nós falamos no oferecimento do Mercadinho Bom Preço, que daqui a pouquinho eu vou falar muito mais sobre o Mercadinho Bom Preço. 2h11, a gente vai dar o pontapé inicial aqui com essa música que eu tenho certeza que você dançou, que você ficou bem abraçadinho na década de 80, ao lado daquele grande amor, daquela grande paixão, dançando e curtindo Atlantic Star Always, só para você relembrar comigo, 2h12, boa tarde.

2h19. Michael Bolton. I for love. Nem que enrole a língua. 2h19. Falando de amor, falando de paixão, falando de tudo aquilo que envolve o mundo mágico do amor. Gostoso tá aí, né? Ao lado do teu grande amor, aquele presentinho de Deus que de repente, né? Tá aí ao teu lado, aquela pessoa que você tanto, tanto ama. Aquela pessoa que sempre está com você nos momentos difíceis, momentos gostosos. 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Agora 2h20, 2h20. Obrigado para você que está chegando, para você que está mandando sua mensagem. Para você que quer falar de amor, hein? Às vezes, muitas das vezes, a boca não consegue expressar tudo aquilo que o coração está mandando. De repente, você tem vontade de falar para alguém o quanto você ama, o quanto você admira. Mas, de repente, falta aquela coragem. De repente, a boca não ajuda, né? Mas na letra de uma música, muitas das vezes você encontra tudo aquilo que você não consegue falar, que você não consegue expressar. O amor é sempre assim. Agora 2h21. Quem está chegando por aqui é a Vera Lúcia de Telêmaco Borba. Obrigado, Vera Lúcia, pela sintonia. Todo mundo aí do Paraná, a Vera Lúcia, uma grande ouvinte nossa. Ela que já veio passear pra cá, conheceu os estúdios da 94, né, Vera Lúcia? Obrigado pela sintonia. Jaguariaí, Varaputi, Venceslau Brás, São José da Boa Vista. Todo mundo curtindo. Numa só onda, numa só paixão. 94 FM, Máquina do Tempo, 2h22, falamos em nome do Mercadinho Bom Preço. 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

0: 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O Rony também, hoje ele tá romântico. O Rony hoje tá romântico. Hoje ele não pediu o Raça Negra. Hoje ele vai curtir o Elton John. Agora mandou bem, agora ele mandou bem. Agora 2:23, quero mandar um abraço também para Dirce. Oi, Dirce, tudo bem? Obrigado pela sintonia. Dirce está ouvindo, né, Dirce? Obrigado, obrigado de coração aí pela sintonia, a Dirce. Quem mais está curtindo? O meu grande amigo José Carlos. O José Carlos da Silva. Ele que logo mais à noite estará junto aqui com o Lázaro, com o Paulinho Santos. E o Zé Carlos comandando a sua noite aqui nos Anos Dourados pela 94 FM. Logo mais à noite, a partir das 7 horas da noite. E hoje o José Carlos está aí também, bem romântico. Ele está pedindo aqui a Cyndi Lauper. Daqui a pouquinho vou tocar pro Zé Carlos, então, a Cyndi Lauper. Ele está oferecendo especialmente para suas irmãs, né? A Inês Silva, a Lázara, Helena Maria e o Lázaro Santos também. Também para o Rubão. Todo mundo curtindo a 94. Que gostoso, viu? Obrigado, viu, Zé Carlos? Beijo no teu coração. O Zé Carlos que está aí logo mais à noite, então, com o Paulinho Santos e o Lázaro Santos fazendo aí a sua noite aqui na 94. Tudo santo. Tudo santo. No nome, tá bom? no nome, né, o Zé Carlos? Obrigado pela sintonia. Obrigado mesmo, Zé Carlos. Agora 2:24. Quem mais está por aqui? Deixa eu ver quem mais está por aqui. Nossa, tem bastante gente chegando. Muita gente chegando por aqui. Quem está aqui também é o Silvio, né? O Silvio. Oi, Silvio. Silvio lá da cidade de Curitiba. Curtindo a 94, ao lado de toda a sua família. Nossa, muito obrigado aí pela sintonia, viu, Silvio? Obrigado de coração mesmo. Ele que todos os domingos participa, manda sua mensagem. Ele que gosta de tocar aquelas músicas pra cima, né? Muito gostoso de ser ouvido também, né? O Silvio, obrigado pela sintonia. E ele está pedindo aqui... deixa eu ver qual música ele tá pedindo aqui. I Need Your Love. Eu vou tocar para ele então também. Silvio, tudo bem?
1: Muito boa tarde, meus amigos da 94 FM de Itararé. Aqui quem fala é Silvio Nascimento de Curitiba. É muito gostoso, todos os domingos a gente curtir esses flashbacks aí com o meu grande amigo Rômulo Terra. Hoje eu vou mandar essa música aí para todos os nossos ouvintes aí, né? Que tá todo domingo junto com a gente, como a Rosângela Filipac, a Raquel, o Rony do Mercadinho Bom Preço. É lá pro Ricardinho e sua família, pra Rosileide, pro Marcos, e lá pro pessoal de São José da Boa Vista, pro Concesso e pra Dona Maria. Aqui para Curitiba, né? Para minha mãe, Dona Maria, para Sirlei, para o Roberto e para o Edson. E para você, Rômulo Terra, um grande abraço. Toca aí, Dólar, I Need Your Love. 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

0: 94 FM, 2 horas e 33 minutos, 2 e 33 até as 3 e 30 da tarde. Vamos falar de amor, vamos falar de paixão, de tudo aquilo que envolve o mundo mágico do amor. Tudo aquilo que toca o teu coração, numa letra de música, numa poesia de uma música, fala todo o teu sentimento, tudo aquilo que você passou, tudo aquilo que você viveu na década de 80, 70, 90. É tão gostoso relembrar, né? Tão gostoso lembrar. 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Tudo bem, Rony?
1: Boa tarde, Romo. Boa tarde, ouvintes da 94 FM. 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
0: Uhum.
1: 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E também, Romulo, manda um alô lá pro Laerte do quiosque. Nosso amigo aí, Laerte. E todos ouvindo 94 FM e clientes.
0: Legal então, né? Um abraço para toda a rapaziada curtindo a 94. 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Bom, 2 horas e 34 minutos, 2h34, muita gente participando, mandando sua mensagem. Quero mandar um abraço. Deixa eu ver aqui para quem que está participando. É o Júlio César. Oi, Júlio César, sempre participando. Nosso muito obrigado por você estar participando, tá bom? É, ele está pedindo aqui o Roxette. Eu vou tocar aqui o Roxette para ele. A minha língua está enrolando tudo. Eu estou sem óculos, esqueci o óculos na minha casa, imagine, né? É o Roxette, ele está pedindo aqui. E quem mais está aqui também? O nosso amigo aqui, o Luiz Eunofre, está também aqui pedindo músicas. Deixa eu ver aqui. Oi, Luiz Onofre, como que você tá? Tá tudo bem? Vamos lá ver.
2: Boa tarde, Rômulo. Tô ouvindo o teu programa.
0: Que bom.
2: E gostaria, se possível, se tocasse a música do Márcio Greig. Impossível acreditar que perdi você.
0: Uhum.
2: 1977, eu estava no quartel de Itu.
0: Olha só.
2: Estava servindo no exército.
0: Olha que legal.
2: E tive o prazer de conhecer a moça Rogênio Gomes Domingues.
0: Olha.
2: E tenho saudade dela até hoje.
0: Que legal, Luiz.
2: Um abraço, ó, e um ótimo domingo para você e para a família. Que Deus abençoe.
0: Obrigado.
2: Bastante você e o seu lar.
0: Obrigado. Igualmente para você também, Luiz. Viu que história legal do Luiz? É isso aí. Você tem que contar a tua história aqui, né? Ele conheceu uma moça, né, em 1970, e aí ele fazia o exército, conheceu uma moça, e até hoje ele lembra dela. Então você vê quanto tempo passa, mas a mente e o coração jamais ele esquece. E na letra de uma música, na letra de uma poesia de uma música, você consegue relembrar aquela pessoa que passou na sua vida. E para ele, relembrar Márcio Greig. É impossível acreditar que te perdi. 2 horas e 39 minutos. Boa tarde, cidade.

0: 12h46. Essa aí foi especialmente pro Júlio César, Roxette, curtindo a 94, lá no CDHU da Ponte Seca. Um abraço pra toda a rapaziada ali do CDHU da Ponte Seca. Quero mandar um abraço pra Isabel Bueno, também ali da Ponte Seca, curtindo sempre a 94. A Thelma também, né? Thelma, oi, beijo no coração da Thelma. Agora 2h47. Quem tá curtindo lá em Itaberá é o Vanderlei Pontes, tá curtindo a 94. Vanderlei, nosso muito obrigado aí pra você curtindo sempre, né? Todos os domingos, Vanderlei Pontes tá curtindo lá na cidade de Itaberá. Nosso muito obrigado pela sintonia, todos aí da cidade de Itaberá curtindo a 94. Ribeirão Sul também, muita gente. Itaporanga, muita gente curtindo a 94. Nosso muito obrigado mesmo, de coração, a todos os ouvintes aí. É, Itararé pega aí a 94, pega em mais de 50 cidades da região com mais de 1 milhão de ouvintes, né? Isso aí é bastante mesmo. Fora pela internet que pega no mundo todo, que legal, aonde você estiver, você leva aí o som da 94 FM. E olha só, você que tá querendo trabalhar, né? Precisando trabalhar... Ah, você manda aí amanhã, a partir das 8 horas da noite, você pode estar ligando para o 3532-6081. De repente você tem aí uma vaga de emprego aí, tá bom? 3532-6081, a partir das 8 horas da manhã, a partir das 8h30 da manhã, liga aí que de repente você consegue aí alguma coisa para trabalhar. Agora 2h48, 2h48. Até às 3h30 da tarde, falamos em nome do Mercadinho Bom Preço, do meu grande amigo Rony. O Rony daqui a pouquinho vai curtir o Elton John, ele tá doidinho pra curtir o Elton John. Sei não, Rony, viu? Sei não. Hoje o Rony tá romântico, ele não quer ouvir o Raça Negra, eu tô querendo colocar o Raça Negra. Não coloquei o Elton John porque ele vai mudar de ideia ainda, então eu tô tentando segurar o Rony aqui pra ver se ele muda de ideia, porque senão... Eu já costumei tocar o Raça Negra pra ele. Fala aí!
1: Boa tarde, Romulo.
0: Boa tarde.
1: Boa tarde, ouvinte do 94 FM.
0: Ah.
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0: É isso aí, né? O Rony do Mercadinho Bom Preço passando por aqui, deixando seu recado. 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Deixa eu mandar um abraço para Rosângela Filipacker também, que está aqui. Ô, Rosângela, tudo bem? Ah, Rosângela, eu vim ouvindo a 94 aí pelo caminho e você mandou um alô para mim. Fiquei muito feliz, viu, Rosângela? Obrigada por ter lembrado de mim. Obrigado, beijo no teu coração. Ela que me mandou para mim, né? Ela tá mandando aqui abraço pro Marcelinho Moreira, também pro Léo Medeiros, o Paulinho Santos, Alex Leiteiro, João Paulo, Dirceu Fernandes, grande Dirceu Fernandes, beijo no coração. Dirceu sempre tá curtindo a 94 por aí, né, Dirceu? É, Dirceu, gente boa no último. E ela diz que adora.

é apaixonada, não estou, não, sempre os meus animais. Ana, sempre os seus animais. Ela ama os animais dela, é verdade, é. Ela tem gatinho, tem uns cachorrinhos lá, né? Né, Rosângela? Verdade. Esses dias eu estive conversando com a Rosângela. Ela tá querendo ouvir a TT Espíndola. Eu vou tocar para você daqui a pouquinho, tá bom? Eu vou tocar daqui a pouquinho para você, TT Espíndola. Não vou esquecer, não. E o Bejair de Oliveira também curtindo a 94 lá no Jardim São Pedro do Origome. Obrigado pela sintonia. O Bejair, grande, grande vizinho meu lá. O Bejair, uma pessoa ótima, uma pessoa muito legal também lá que mora no Jardim São Pedro do Origome. Eu não trouxe meu óculos, estou forçando minha vista, porque é muito computador aqui na frente, né? Para quem conhece o estudo da rádio, sabe que aqui tem vários computadores e eu não trouxe o meu óculos, esqueci. Aí dói a minha vista, porque estou forçando aqui e estou errando bastante também. Quero mandar um abraço lá para Itapeva, para minha grande amiga Regiane. Oi, Regiane, tudo bem? Lá na cidade de Itapeva, Regiane curtindo a 94 FM. Regiane, beijo no coração, que prazer, né, Regiane? Nós somos amigos de infância e ela mora lá na cidade de Itapeva hoje. Tive o prazer de conversar com a minha querida Regiane. Ah, Regiane, que bom, que gostoso ter a Regiane assim, né, ouvindo a 94. Na década de 80, nós somos ainda amigos, né? Fazia muitos anos que a gente não conversava e de repente deu certo da gente conversar, eu e a Regiane, né, que somos amigos de infância. A gente relembrou algumas coisas. Naquela época a gente mandava cartas para a rádio, não tinha mensagem, não tinha esse negócio de WhatsApp, era carta mesmo. A gente mandava cartas para pedir músicas, inventava um monte de nome para oferecer para pessoas que nem existiam, era só na nossa mente mesmo. E a gente estava relembrando isso aí, viu? Que legal, que gostoso, viu? Ô, Regiane, que Deus abençoe muito você, né, Regiane? Passou por momentos difíceis, como estava falando para mim, mas um beijo no teu coração. Né? Segurar na mão de Deus, porque Deus tem o poder de fazer tanta coisa por nós, né? Beijo no teu coração, obrigado mesmo. E a Regiane, ela gosta muito dessa música, ela curtiu muito na década de 80, ela vai poder relembrar comigo. E a próxima vai pro Rony do Mercadinho Bom Preço, já que ele não quer ouvir o Raça Negra, eu vou colocar para ele o Elton John. Essa música do Elton John também é muito linda demais. Talvez a Regiane vai relembrar dessa música aqui comigo. Stendhal Ballet Trio. Essa música é para você fechar os olhos e viajar comigo na máquina do tempo. 2h54, boa tarde.

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2: 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A trilha sonora do seu coração. 3h15, 27 de setembro de 2026. Vamos juntos até as 3h30 da tarde. Nossa, como tá correndo, né? O tempo, muita gente participando. 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Abraço pro Rony, abraço para toda a sua família curtindo a 94FM, o Laerte do quiosque também curtindo a 94. Nosso muito obrigado pela sintonia, tá bom? Laerte lá do quiosque, o Rony, a sua esposa, seus filhos, todo mundo sintonizados aqui na 94FM. Vou atender bem rapidinho, senão não vai dar tempo de atender todo mundo. Bom, é o seguinte, quem tá ouvindo também é a Rosileide Pimentel, curtindo a 94. Ela tá mandando a programação para Dona Maria Aparecida e também o senhor Concesso lá em São José da Boa Vista. Senhor Concesso, um mineiro do Uai, que vende queijo Uai para toda a região do Uai do Paraná e também do estado de São Paulo. Uai, o homem é forte no gado leiteiro lá, o homem comanda. Mexe com o homem não, hein? O homem, ele tem o poder. Também lá pro seu cunhado Silvio, né? Lá de Curitiba. E pra sua irmã Roseli, que estão curtindo a 94. Também pro Rômulo Terra. Também pro Alan Júnior. Também pro Marco Maza. Também pro Marcelinho. E etc, etc. E mais aqui. Tá curtindo todo mundo a 94. Um beijo no coração da Rosileide e de toda a sua família curtindo a 94. Nossa, muito obrigado mesmo. A Rosângela Filipacher, ela pediu TT Espíndola e eu vou tocar a TT Espíndola para ela. Para Rosileide Pimentel vai ser o Manhattans. E pro Pudinzinho da década de 80, o Pudinzinho é o Alan Lopes, para quem não conhece. O Alan Lopes era o homem conhecido, o homem da Brasília Amarela. Ele que andava pelas avenidas da cidade com o som ligado no último, lá no Demis Russos. Ele que ama o Demis Russos, é fã de carteirinha. Ele que curtiu muito o Demis Russos, ele vai ouvir aqui também, né? A música do Demis Russos. A TT Espíndola, que vai especialmente para minha amiga que está curtindo, a Rosângela Filipacher. E a primeira vai ser, então, da minha grande amiga também, né? Que está curtindo a 94. A Rosileide Pimentel. Nossa, muito obrigado pela sintonia, todo mundo. E olha, vamos tocar, senão não vai dar tempo. Manhattans, Forever by Your Side. Fecha os olhos e viaja comigo na máquina do tempo.

Demis Russos passando na programação, especialmente lá pro Alan da Sabesp. Grande Alan, beijo no coração, cara legal, cara gente boa, Alan da Sabesp. O Alan tava com um músico, né, esses dias atrás. O Alan, esqueci o nome do músico, rapaz. Mas um abraço para ele também, ele que já fez rádio, né? Ele que curtia, que ficamos conversando aí por algumas horas. Eu sou muito obrigado pela sintonia. Agora 2 horas e 26 minutos, muita gente chegando por aqui. O Éder Bibiano, a Marlene Godoy também, com o Joraci Godoy. Nosso muito obrigado pela sintonia. É, quem mais está por aqui? Rapaz do céu, muita gente, viu? José Nunes, curtindo a 94. Vamos ver quem mais está por aqui. Rapaz, eu quero pedir perdão para muita gente que eu não vou conseguir. A Sirlei lá de Curitiba. Oi, Sirlei, tudo bem? Beijo no coração, Sirlei. Desculpa, me perdoe. Agora 3h27. O tempo está correndo muito. Eu não consigo atender todo mundo nesse tempo muito curto que eu tenho aqui no domingo na 94FM. Mas eu queria deixar um beijo no coração de cada ouvinte. Você que manda mensagem, não fica triste não, tá bom? Participa comigo próximo domingo, vem mais cedo comigo na abertura do programa para que eu possa atender todo mundo, tá bom? Estão chegando muito, né? Chega muito em cima da hora. Isso eu falo por todos os locutores. Quando tá chegando bem em cima, a gente tem um prazo para entregar a programação. A gente não pode ultrapassar, porque senão o próprio computador engole aqui o comercial, a

voz do locutor, porque é tudo automático. Então a gente tem que ter aquele horário. Então eu peço perdão pro ouvinte, tá bom? Me perdoa. Né? Vamos ver se a gente consegue, né, falar com a dona Bila para aumentar pelo menos meia hora a mais do programa aí. Vamos ver se a gente consegue aumentar pelo menos meia hora a mais para poder atender todos os nossos ouvintes aqui do domingo, que merece o maior respeito. Eu respeito todos os ouvintes, de coração. Desculpa mesmo que eu não.

que o nosso querido Rick nos deixou, né? Essa semana que passou, teve um acidente, ele que infelizmente nos deixou, mas também deixou um legado de muitas músicas bonitas, muitas músicas que tocam o coração de todo mundo. Então eu quero fazer o seguinte, eu quero tocar aqui a música do Rick Renner, eu vou tocar aqui Sem Direção. Essa música fez muito sucesso e olha que legal, essa música aí a gente vai tocar então para todos os ouvintes, para todos os fãs do Rick Renner que nos deixou. Eu, Rômulo Terra, prometo voltar domingo a partir das 2 horas da tarde, se Deus quiser. A partir das 2 horas temos um encontro aqui marcado na 94 FM. Eu, você, você e eu, com muito prazer estaremos juntos, tá bom? Deixo aqui meu abraço, meu beijo, meu muito obrigado aí por todos que participaram, né? A Fabiana lá da Vila Santa Terezinha também está chegando. Oi, Fabiana, tudo bem? Beijo no coração da Fabiana. E então estou indo embora, então prometo voltar aí, se Deus quiser, a partir das 3h30 da tarde, a semana que vem, tá bom? Beijo no coração, galera. Fui, fui. Tchau, tchau.

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1: 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Ela não vai pro rodeio pra beber cachaça. Sabe o que é que ela tá interessada? Sabe o que é que ela quer?

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1: Faz tudo com a mente sã, que é muito melhor.
2: Lua Santana!
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2: Seguinte, no clima, mãozinha pra cima. Mãozinha, mãozinha. Canta comigo, hein, gente.
4: Mulher.

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3: Oi, turma! Chegamos com mais um Domingão Total. Eita, coisa boa! Ah, a partir de agora você não vai desgrudar, não, hein? Tá chegando o programa que você ouve e curte. Como é que tá aí seu fim de semana, né? Como é que tá seu domingo? Tá bacana? Bom demais, então. Prazer, eu sou o Diego Ferrari. Estou com você aqui, ó, durante uma hora só. Já falei pra produção aumentar esse programa porque é pouco demais, né? Então vamos aproveitar. Aumenta o som que a primeira de hoje tá aqui, ó, aqui no Domingão Total.
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0: Rio Preto! Já vi Garnaldo e Zé Neto e Cristiano junto e misturado, hein?

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2: Aí é música, meu amigo.
3: Por isso que você acaba com eles, né?
2: Vamos acabar com eles hoje. Posso começar?

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0: Se essa é a sua verdade para ele, aplauda o nome de Jesus, aplauda ele.
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5: É o seu finalzão de semana garantido no seu Pop Play. Prazerzão, Douglas Santos por aqui. E vamos juntos curtir o melhor do pop neste finalzão de semana? Vamos juntos então, aumenta o volume, porque o Pop Play do seu finalzão de semana está no ar com mais uma edição.

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1: Popplay tem que dar mais uma pausa, hein? É, mais um break chegando. Tô de volta já já com muito mais pra você.
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1: 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Olha que eu tô de volta no show do intervalo e vem chegando sucesso pra você curtir aqui no Pop Play. Aumenta o volume, é o Pop Play de volta no seu rádio, aqui na melhor rádio do Brasil.
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1: É isso, gente. Vou ficando por aqui, hein? Obrigado por sua audiência, por sua companhia. Você que curtiu a nossa programação do início ao fim. Valeu por sua companhia, por sua audiência. Até a próxima edição do seu, do meu, do nosso Pop Play. Fico todos com Deus e pensamento positivo sempre. Tudo vai dar certo. Tudo já deu certo na sua vida. Até a próxima edição. Beijo no seu coração e tchau!
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94 FM, Paulinho Santos com vocês até as 19 horas, levando o melhor da música pra vocês. A partir das 19 horas, Lázaro Santos com o programa Anos Dourados. Sejam bem-vindos na sua querida 94 FM, hoje domingo, dia 27 de setembro de 2026. Tá na 94, tá com tudo. Aqui nessa programação maravilhosa. Participe em 3532-6081. Chega junto. Tá aí chegando minha primeira de hoje, com a banda Para Que Toca, Ainda Sei Te Amar. 18 horas e 11 minutos.

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2: Aí chegando pra vocês, Beto Kendi. Pare de aceitar o mínimo. 18 horas e 14 minutos.

0: Roleta Beto Candy, pare de aceitar o mínimo. Antes, quero mandar um abraço para os nossos grandes amigos ouvindo a programação 94FM. Tá lá o nosso querido Antônio, guardião da Confesa 2, ligado na programação 94. Pedrão, ô Pedrão. Também Daniel Messias, tá lá ouvindo a gente na programação 94FM.
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0: Tá aí chegando pra vocês, JB Santos. Seu beijo tava gelado. 18 horas e 19 minutos.

0: JB Santos, seu beijo tava gelado.
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0: 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Aí chegando o Michael Sullivan, My Life. Um abraço lá pro Paulo Jung, ouvindo na programação 94 FM também. O nosso querido Alan da Sabesp.

0: Ah, que saudade, hein? Lembra o tempo dos bailinhos? Tá aí pra vocês, Michael Silva.
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0: Aí chegando Amado Batista, atendendo o pedido da Maria de Lourdes, lá da Vila Esperança, ouvindo a programação 90.

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2: Aí chegando pra vocês, matando a saudade aqui na sua 94 FM. Marcos Roberto, Drama. 18 horas e 34 minutos.

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0: Tá aí pra vocês, 18 horas e 41 minutos. Quero mandar um abraço, um carinho pra Rosângela Filipac, está lá ligado na programação 94 FM. Aí manda sempre, manda música lá pro Marcelinho Moreira, também pro Rômulo Terra, também pro Léo Medeiros, em especial pra mim. Obrigado, Rosângela Filipac.
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0: É, chegando pra vocês, Beto Kendi. Antes, quero mandar um abraço lá também para a Marisa Guedes, ouvindo a programação 94, a Dona Maria também, a Aline, todo o pessoal lá ouvindo a programação. E também a quem está ouvindo a gente lá na Vila Esperança. Um abraço a todo o pessoal lá ouvindo na Vila Esperança, lá ouvindo a programação 94 FM. Um abraço lá pro Thiago Jung, que está lá ouvindo a programação 94 FM. Antes, quero mandar essa música aqui também pro pessoal que está ouvindo a programação. É, lá o meu querido amigo Fernando, que está ouvindo a gente lá da Jack Kate, né, restaurante. Também o Koski, o Valdir Koski, família, na audiência. E todo o pessoal lá da Jack Kate, restaurante e lanchonete. E também quero mandar um abraço também para o Zé Cornélio, todo o pessoal lá ouvindo a programação 94. Também a Marisa Guedes, ligado junto com a gente. Chegando aí, Beto Kendi. Também a Rosângela Filipac ouvindo a programação.

0: Eita, coração pra aguentar, hein? Que música linda do Beto Cade. Fecha os olhos e te vejo.
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0: Vai chegando o Márcio Franco. Cartas na mesa. Mandar lá pro nosso querido amigo Cláudio lá do Cooper Ciclo. Ouvindo a gente. Um abraço, Cláudio. Toda a família ligada na programação 94.

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1: Tá aí pra vocês, Edwin Vilar, essa música linda, linda, hein? Caprice Esfenir. É, a gente volta um pouquinho no passado, hein? Essa música dancei muitos bailinhos, hein? Quem não se lembra? 18 horas e 51 minutos, daqui a pouquinho, Lázaro Santos com o programa Anos Dourados.
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3: Aí pra vocês na sua 94 FM. Essa música é pra todos os apaixonados. Essa música é linda, hein? 3532-6081. Você pode ligar aqui na sua 94 e pedir essa música, hein? Aí chegando pra vocês, JB Santos. A lua sorriu pra nós. 18 horas e 55 minutos. Aguenta, coração, hein?

Santos com a música Lua Sorriu Pra Nós. 18 horas e 59 minutos, chegando com minha última de hoje. Paulo César e Adriano, daqui a pouquinho, Lázaro Santos com o programa Anos Dourados.

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0: Senhor, nesta noite de domingo, dia 27 de setembro de 2026, venho agradecer pelo dia que se encerra e entregar o meu descanso em tuas mãos. Obrigado, Pai, por me sustentares e ao longo desta semana e por concluir o meu, o seu, o nosso domingo com a tua paz, Senhor. Rogamos e pedimos bênçãos para todos os nossos ouvintes e os familiares dos nossos ouvintes. Pedimos bênçãos também para todos os familiares da equipe da produção do programa Anos Dourados. Em nome do Pai, do Filho e do Espírito Santo. Amém.
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1: Only you. Opa, passado de volta, de presente para você, pela 94,3 e tararé, São Paulo, melodias que marcaram épocas, canções que embalaram paqueras, namoros, romances, influenciou uma legião de fãs por todo o país, atravessou gerações, agora tempo de Anos Dourados pela 94,3 para você com carinho. Na supervisão, na direção, Dona Vila Fadel,

0: pela 94,3 para você com carinho. Na supervisão, na direção, Dona Vila Fadel. Edição, os trabalhos digitais ficaram por conta do Clodoaldo e da Liliane Cleto. Aqui no estúdio number 1, já prontinho para as considerações iniciais. My friend Paulinho, can you speak? Manda lá, meu campeão. Pode falar, Paulinho.
1: Ô, Lázaro, boa noite a todos os ouvintes da 94 FM. Estamos juntos até as 11 horas, levando o melhor da música do passado para vocês. O meu abraço, meu carinho, e vamos curtir essas melodias que marcaram o época, não é mesmo? Um abraço, gente. Estamos junto com o Lázaro.
0: Horace, Paulinho, com certeza a gente vai ir até as 23 horas para matar a saudade no seu coração e no seu rádio também, tá certo? Lá no estúdio number 3, já prontinho para as considerações iniciais, é o querido José Carlos, my brother. Can you speak? Manda lá, meu campeão.
2: Boa noite, Lázaro Santos e Paulinho Santos aqui presentes. E uma ótima noite também para nossos ouvintes da 94 FM. Estamos iniciando o programa Anos Dourados e você está convidado para participar através do telefone 35 32 6081 e também pelo WhatsApp 15 35 32 6081. Você pode pedir a sua música preferida que atenderemos no próximo dia 11 de outubro. Participe!
0: Alright, José Carlos também já conversou com o ouvinte e abriu o programa também, José Carlos. Agora Lázaro Santos, aqui no estúdio number 2, para com certeza com vocês aí até as 23 horas, neste dia 27 de setembro de 2026. Aqui nesse programa você tem aquele recadaço preparadíssimo com muito amor, com muito carinho. Aquela canção suave, a trilha sonora da sua história de amor em tempo de anos dourados para você matar saudades. Você pode participar pelo 15 35 32 6081. Lembrando que no próximo domingo nós não apresentaremos Anos Dourados, tá certo? A 94 estará fazendo a cobertura das apurações das urnas da eleição, das eleições de 2027 do dia 4 de outubro, tá certo? A gente volta, se Deus quiser, daí no dia 11 de outubro, ok? Então todos os pedidos e as participações de hoje tocarão no dia 11 de outubro de 2026, domingo que vem. Todo mundo exercendo o seu direito de votar. E vamos votar, tá certo? Aqui nesse programa você vai juntinho com a gente até as 23 horas, tá bom? Pegue o seu microfone imaginário, solte sua voz e venha comigo nesta incrível jornada musical. Para matar a saudade, uma regravação de Veni Vébula, Matando Saudade. Love Story, romance pra você no seu rádio. Boa noite, 19h11, vamos juntos.

Itararé, São Paulo, a levada gostosa do saudoso Elvis Presley, dando aí o seu recado musical, não é? Olha que coisa linda, olha aí, mas você vai participando pelo 15-3532-6081 pelo WhatsApp, tá bom? Marca aí aquela preferência musical, aquela canção que você gosta. Nós estaremos no dia 11, tá bom? O dia 4 nós, a 94 fará a cobertura das eleições, tá certo? Mas no dia 11 a gente traz aqui Anos Dourados para vocês novamente, para vocês curtir junto com a gente, tá? Combination, olha aí. Nós ouvimos aí uma canção linda, foi a participação do nosso ouvinte Roberto. O Roberto, ele é de Jundiaí, São Paulo, e ele marcou aqui uma canção linda com a voz do saudoso Elvis Presley, uma das mais executadas no rádio e na televisão, lançado aí como singles, tá? Um disco de vinil de 1957. Por onde você andava em 1957? Tem gente ouvindo a gente que ainda nem estava aqui, nem existia, nem tinha nascido, tá certo? Mas a gente curtiu junto 1957, a canção, uma canção linda, Na Estrada da Saudade. O Oshoko. O Oshoko.

né, para Flávia, não é? Flávia Pontes, aliás, ofereceu para sua esposa Flávia Pontes, com carinho. Olha que linda a escolha musical do nosso ouvinte Roberto de Jundiaí, São Paulo, participando com a gente. Alô, Darcy, a grande Darcy, junto com a gente, lá de Jundiaí, São Paulo. Está sintonizado com a gente. Aquele abraço para vocês aí, tá certo? Ah, tem o Edson também, de Jundiaí, São Paulo. Está acompanhando a programação da noite também. Que coisa boa, tá? Obrigado aí pela sintonia de vocês e a participação do nosso ouvinte, Roberto, que ofereceu aí para a esposa Flávia Pontes, com amor, com carinho. Tá linda a escolha musical. Roberto, participe sempre. Aquele abraço. Big hug for you. Valeu. Muito bom ter você junto com a gente em Jundiaí, São Paulo. Rolamos aqui também o Lázaro Dom Luque, que é o nosso ouvinte lá de Campinas, São Paulo. O grande campeão Beto. Beto junto com a gente também. Ele faz pé de cada uma mais linda do que a outra, não é? Uma canção mais bem escolhida do que a outra. É o nosso ouvinte Beto, de Campinas, São Paulo. Ele escolheu aqui a voz da cantora, não é? Da cantora holandesa. A cantora Mad McNall. Uma das mais executadas no rádio e na televisão. É de 1975 essa gravação, e lançou como singles em 1976. Linda demais a canção When You're Gone. É, quando você se for. When you're gone. Quando você se for. When you're gone. É do selo da gravadora Warner Bros. Records. Foi trilha sonora da novela O Casarão para 1976. Rede Globo de Television para 1976, com 168 capítulos das 20 horas. Novela que foi escrita por Lauro César Muniz, que escreveu. E Daniel Filho dirigiu. O Casarão, tá? Linda demais a escolha musical do nosso ouvinte Beto, lá da linda e querida cidade de Campinas, São Paulo. Para as paradas dos Anos Dourados e para todo o Brasil. Ofereceu aqui para a esposa Rosana, certo? E para o filho Pedro, com carinhos, tá? Muito obrigado, grande campeão Beto, aquele abraço. Participe muitas vezes e quantas você quiser, tá? Participe pelo 1535326081. Você escolhe a sua canção predileta e ouve em Anos Dourados, tá bom? Juntinhos a gente vai até as 23 horas. Combination? Vamos falar aqui também de uma outra que nós tocamos aqui também. Olha aí. O doutor Valdir Ramos é do Parque das Nações, aqui da nossa cidade. Olha, ele escolheu aqui a voz do cantor, né? Do cantor holandês também, né? Do Belke. O Belke, com uma das mais lindas, das mais executadas no rádio e na televisão também. Foi um CD gravado em anos de 2005, tá? E tocou também nas plataformas digitais. A canção She Wears My Ring, na voz do cantor Belke. Olha aí, é uma linda canção gravada de 2005, tá certo? É do álbum A Song of Love. She Wears My Ring. Ela usa o meu anel. She Wears My Ring, ela usa o meu anel. A participação do Dr. Valdir Ramos foi gravado aí pelo selo da gravadora Columbia. Linda demais para 2005, CD e plataformas digitais. Olha aí, é o cantor holandês, não é? O Belke, dando o seu recado musical. Dr. Valdir Ramos, ele é aqui da nossa cidade, da nossa city, não é? Da nossa city. E ele oferece para a dona Sônia da ONG Arca da Vida, oferece também para o Alan da Sabesp,
pro Edinho da refrigeração. Alô, Edinho, ele confirmou, tá sintonizado com a gente. Aquele abraço pro nosso ouvinte Edinho, com todo o carinho também.

0: bem, tá? Pro Alan da Sabesp também, pra Dona Sônia. Alô, Muxale, o Muxale da delegacia também. Pro Raul do Parque Centenário. Do Parque das Nações, né? Raul do Parque das Nações. Pro Rivail Furquinho, Osmar Furquinho. Pro Mané Funileiro, pro Zé Batata. Pro Paulinho da delegacia, pro professor Gustavo Correia, pro Sérgio e o Samuel, que são vigilantes do Banco do Brasil, e também pro Oliveira Barreto, pro Josué do Mercado Municipal, pro Zeca da Governo 7 e pro Guilherme. Olha aí, toda essa gente querida, nossos ouvintes também. Alô, Oliveira Barreto, aquele abraço, Josué do Mercado, o Zeca da Governo 7, um abração pro Zeca e todos da família. O Guilherme lá no Parque, o Parque São Pedro, aqui da nossa cidade. Muito obrigado aí pela sintonia, participe sempre, Dr. Valdir Ramos, Parque das Nações, nós ouvimos e curtimos juntos a voz do cantor Bulk, dando o seu recado musical aqui, cantando a canção She Wears My Ring, Ela Usa o Meu Anel, de 2005, é uma regravação, aliás, não é? É uma regravação, regravou aí um CD para 2005, tá certo? É muito linda, uma das mais exibidas, das mais executadas no rádio e na televisão. Participe sempre do Dr. Valdir Ramos, aquele abraço, tá? Vamos falar da outra que nós ouvimos também. Também foi linda demais. A participação do nosso ouvinte Reginaldo Alves era lá de Pinhais, Paraná. E ele marcou aqui a canção de Jesse, né? De Jesse Coulter. Jesse Coulter veio dando seu recado musical aqui. E ele marcou aqui. É o Jesse Coulter cantando, isto mesmo, uma canção maravilhosa. A canção Lisa, né? Eu não sou Lisa, né? É I'm not Lisa. I'm not Lisa. Eu não sou Lisa. É I'm not Lisa. Eu não sou Lisa. É um disco de vinil de 1974, gravou e lançou como singles para 1975. É um front de álbum, é I'm Not Liz, de Jesse Coulter, certo? Para matar a saudade, gravou pela gravadora Capitol Records. É a cantora e compositora Jesse Coulter, cantora e compositora do Arizona, dos Estados Unidos da América, do estado do Arizona, hein? Jesse Coulter, cantora e compositora dos Estados Unidos da América. Eu não sou Lisa, I'm not Liz, pra matar a saudade. É o nosso ouvinte Reginaldo Alves, lá de Pinhais, Paraná, para a esposa Flávia Oliveira, para os filhos lá, o Giovanni Henrique e o João Vitor, com carinhos. Uma das mais executadas no rádio e na televisão. I'm Not Liz, para matar a saudade, de 1974, gravado e lançado como singles em 1975. Jesse Coulter, a sua linda voz da cantora e compositora dos Estados Unidos da América. Olha aí, para matar a saudade, o nosso querido Reginaldo Alves, vai dizer sempre, big hug for you. Valeu, Feng Veromate, pela participação, nosso campeão lá de Pinhais, Paraná. Participe sempre, aquele abraço. Rolamos aqui também. Deixa o Lázaro dar um look aqui. Um take a look. Deixa o Lázaro aqui. A Zuleide Barbosa e o Ricardo Barbosa, o Urbanski, também com certeza escolhe só canções lindas, não é? Aquelas que realmente dá um abalo no coração da gente, não é? Com certeza é muito. São canções. Canções maravilhosas, certo? Pra gente deixar Auschokop, né? Totalmente abalado o coração da gente, tá? Olha aí, Azulide Barbosa e o Ricardo Barbosa Urbanski, que escolheram que as vozes do saudoso cantor Franco Argelino foi o Sheriff Dean, né? O Sheriff Dean com a Evelyn, né? Os dois saudosos já. A Evelyn de Raese, né? Evelyn de Raese e o Sheriff Dean, saudosos, né? A saudosa cantora belga, Evelyn de Raese, e o saudoso cantor Franco Argelino, marroquino, né? Sheriff Dean, uma das mais executadas também no rádio e na televisão, uma gravação de 1972, é isso mesmo? 73, por aí, a canção Do Love Me, Você Me Ama, gravou pela CBS, tá? E foi aí da novela O Grito. Novela que foi exibida aí pela Rede Globo de televisão Em 1975, no horário das 22 horas, com 125 capítulos, quem escreveu foi Jorge Andrade e Walter Avancini, Roberto Talma e Gonzaga Blota, que escreveram, não é? Que dirigiram, aliás. Linda escolha musical das nossas ouvintes, Zuleide Barbosa e Ricardo Barbosa Urbanski, aqui da nossa cidade. Aquele abraço para vocês todos, tá? Obrigado pela sua participação, tá? Muito linda a escolha musical do nosso ouvinte, o Ricardo Barbosa Urbanski e a Zuleide Barbosa, né? Vamos mandar um abraço para eles, bem caprichado, bem especial aqui, nome da produção. Vamos lá, né, Paulinho? Vamos lá. Receba o abraço, aquele abraço, tá certo? Olha aí. Aí, Ricardo, aí, Zuleide, para vocês, hein? Vamos também falar dessa outra, a primeira que tocou nas internacionais aqui. É a participação do nosso ouvinte Lázaro, ela é do bairro do Ginásio, aqui da nossa cidade. E ela marcou aqui a voz da cantora Indonésia. Uma regravação, um cover, uma das mais executadas no rádio e na televisão também. Na voz da cantora Indonésia, a Veni Vebiola. Com a canção Love Story, Romance, gravou aí no selo independente, regravou para 2023 na Estrada da Saudade. E fez aí o seu lançamento nas plataformas digitais e nas plataformas de stream digitais, tá certo? Linda escolha musical, maravilhosa escolha musical da nossa ouvinte Lázaro. Ela é de Itararé, São Paulo, Brasil, é do bairro do Ginásio, para se falar dos Andurano para todo o Brasil. Ofereceu aqui para todos da família, para todos da família, para os listeners e friends também, para todos os ouvintes e também os amigos, tá certo, Lázaro? Muito obrigado pela sua participação, participe sempre. Maravilha. Quero mandar um abraço aqui pro nosso querido Jorge, né? O Jorge Pedreiro, junto com a gente, o Jorge, o Marquinho, a família toda aí na Vila Santa Terezinha, fazendo companhia para nós. Aquele abraço para vocês, né? Vou mandar um abraço para todo mundo aí agora e para todos desse bloco, tá? Vamos mandar aquele abraço lá, Paulinho. Manda lá, capricha. Aquele abraço para todos aí que tiveram as suas participações executadas aqui nos Anos Dourados, tá certo? Aquele abraço, right? Muito bom ter vocês junto com a gente, tá? E você pode participar pelo 1535326081, tá legal? Agora a gente vai dar uns toques aqui e logo a gente já coloca mais música para vocês, tá bom? Aí o Marcos Nunes junto com a gente, César Torres também está curtindo a programação aqui na nossa cidade. O Sidney da Mona Lisa, o Guilherme da Confessa 7, lá no Jardim São Pedro, junto com a Juliana, com a Duda, com todo mundo aí dessa família linda, muito querida aí no Jardim São Pedro, Guilherme da Confessa 7, né? O Zeca da Confessa 7, todos aí. O Gilberto Fogaça, taxista, alô todos vocês taxistas, olha aí, estão acompanhando a gente. E aqui na Vila Joura, o Bonato, junto com a gente, o Hélio também, o Hélio palmeirense, ele tem música hoje que vai tocar aqui pra ele, pediu música domingo passado, tá? O Nelsinho Mecânico e o Amaral Sapateiro, isso também está junto com a gente, tá? E lá no bairro Tamboré, São Paulo, junto com a gente, está lá o Pablo e a Hillary. Olha aí, junto com a gente ali em São Paulo, capital, no bairro Tamboré. E lá em a Miriam e a Kátia, de Alphaville, São Paulo, tá certo? E o José Aparecido de Souza é lá em São Vicente, São Paulo, para vocês. Aquele abraço, obrigado pela sintonia. Vamos de músicas então, Paulinho. A gente vai tocar agora para vocês uma linda canção. Carlos Gonzaga, vem aí, Cavaleiros do Céu. Matando Saudade, a participação do Cláudio Cooper. Vamos junto, boa noite.
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7h05, vai acertando o seu watch. Acerta o seu watch aí, tá bom? Ó, time, 7h05 pra você acertar o seu watch, tá? Olha aí, juntinhos a gente vai aí até as 23 horas com muitas canções. Uma mais linda do que a outra. Você viu que bloco lindo? Só canções maravilhosas que tocam o heart da gente, não é? Que toca o coração da gente. Olha que coisa boa, não é? Olha aí que maravilha. A participação é do Paulo Jung, pediu essa canção linda aí, tá? É, a canção é do saudoso Marcos Roberto, né? O saudoso cantor paulista. Marcos Roberto dando seu recado musical aqui. Uma das mais executadas do rádio e na televisão. A canção Drama, de 1980, gravação. Olha aí, gravou aí pelo selo da gravadora CBS. E Copacabana Discos, tá? Uma das mais lindas do Marcos Roberto. 1980, Drama, pra você matar a saudade. Na Estrada da Saudade. É a participação do nosso ouvinte Paulo Jung, ele é aqui da nossa cidade. Ele marcou aqui, não é? Pra nós curtirmos juntinhos. Ele ofereceu aqui. Ele é de Itararé, São Paulo, Brasil, para as baralhas dos anos dourados para todo o Brasil. Ele ofereceu aqui para a esposa, a Marlene Pinheiro Jung, tá certo? Ofereceu para a Marlene, sua esposa, Marlene Pinheiro Jung. Ofereceu para os filhos lá, o Paulo Henrique, o Tiago Henrique, o Vinícius também, certo? E todos aí, desta família linda e querida aqui da nossa cidade. Paulo Jung, família, né? Manda um abraço para todo mundo aí, Paulo, Marlene, alô Marisa, a Marisa também, Pinheiro, nosso abraço, nosso carinho para cada um de vocês, o Milton, lá no Pinheirão, junto com a gente, todos da família. Olha aí, toda essa gente querida aí, fazendo companhia para nós, pelas ondas da 94. Que orgulho, que coisa maravilhosa ter vocês em nossa companhia, tá? O Paulo Jung fez essa participação e escolheu aí essa linda canção na voz do saudoso Marcos Roberto, dando o seu recado musical, cantando Drama, de 1980. Tá bom? Alô, Paulo Jung, pra você, aquele abraço, participe sempre, big hug for you, valeu! Quero mandar um abraço aqui em especial pro nosso ouvinte Zezão do Açaí, ele está curtindo também a gente, obrigado aí, no Jardim Alvorada, muito obrigado aí pela sintonia, tá bom, Zezão do Açaí, aquele abraço pra você, tá? E pra todos aí, seus clientes, todos

Aquele abraço para você, tá? E para todos aí, seus clientes, todos aí, acompanhando a programação da noite, tá? Ok? No Manaus, a gente vai junto aí até as 23, tá? Até as 23 horas. O Gil Lanches aí do Jardim Alvorada, estão também sintonizados com a gente. A Raquel Marques, não é? O Assi Carneiro, todo mundo aí ouvindo a gente, só canções maravilhosas, tá? E os ouvintes também são maravilhosos. Aquele abraço para vocês. Nós ouvimos aqui também. Deixa o Laço dar um take a look aqui. Um take a look. Vamos dar uma olhada aqui. Certo? A Maria José Camargo era do bairro do Matão. Do lindo e querido bairro do Matão. O Matão que hoje estava em festa lá, não é? Era festa, acho que da padroeira lá, Santa Terezinha. Acho que é isso. Não tenho muito bem certeza, mas parece que é. Como eu tenho assim muita proximidade com essa gente amada do bairro do Matão. E eu me arrisco a adivinhar que a padroeira lá é Santa Terezinha. Olha aqui, linda escolha musical da nossa ouvinte Maria José Camargo, lá do bairro do Matão. Ela marcou aqui a voz do saudoso cantor paulista Jerry Adriani, cantando uma das mais executadas do rádio e da televisão. És o meu amor, eu sei que tu...

O que, por que vais partir? É o meu amor. É de 1967. É um disco de vinil, gravou pela CBS. 1967, o vinil, tá? Foi um LP. Linda escolha musical. É uma versão que o Rossini Pinto fez em português, né? Da canção It's For You. It's For You é nas paradas dos anos dourados e para todo o país, tá? A nossa ouvinte Maria José Camargo, lá do bairro do Matão. É para as paradas dos anos dourados e para todo o Brasil. Ofereceu aqui para todos da family, para todos da família. E para todo mundo aí do bairro do Matão, tá certo? Para todos aí do bairro do Matão, aquele abraço para cada um de vocês aí. Quero abraçar todos aí. Alô, Zé Pinho, nosso querido Zé Pinho. A minha querida Maria José Camargo. Ah, o pessoal aí da família, Luiz Fernando, o Léo, Zeca, né? Todo mundo, Maria Vitória, a Nicole, essa gente amada, a Lucilene, o João, o Caio, João Antônio, alô, Vair, o Vail, né? Vail grande, Vail, a Cidinha também está junto com a gente, lá o Rivail, o Divail, o Marcos, a Neia, o Alessandro, o Ronaldo Pimenta está também, o grande Zezão, junto com a gente, a Lourdes, o Cidinho, também acompanha a programação da noite, olha que coisa boa, né? Alô, Vera, alô, Lionel, vocês todos moram no coração do Lázaro, e vocês sabem disso, tá bom? A participação linda e especial da nossa ouvinte Maria José Camargo. Participe sempre, big hug for you, thank you so much pela participação, tá bom, Maria José Camargo? Qualquer hora, Lázaro no bairro do Matão, aí junto com vocês, hein? Pra gente passar mais horas gostosas aí e bem agradável ao lado desta gente que a gente ama, tá? Obrigado pela participação, participe sempre. Pera aí, e teve mais um pedido musical aqui, que também, deixa eu ver aqui, foi linda essa música aqui também, tá? É do saudoso Nelson Ned. Ele veio dando recado aqui, uma canção que ele gravou em 1970, num LP de vinil, pela gravadora Copacabana, uma das mais executadas do rádio e da televisão do saudoso cantor mineiro Nelson Ned. É, na Estrada da Saudade, de 1970, gravou pela Copacabana. Se as flores pudessem falar, o quanto eu te amo, né? Se as flores pudessem falar. Agora na primavera, se as flores pudessem falar, eles iam com certeza fazer muitas declarações de amor, tá bom? Se as flores pudessem falar, o quanto eu te amo. É linda, não é? De saudoso Nelson Ned, tá? A participação é da nossa ouvinte Cláudia, ela é do bairro do Morro Chato, aqui da nossa cidade, tá? Ela participou aqui, ofereceu aqui para todos do bairro do Morro Chato, tá bom? Para todos da family, para todos da família e para todos aqui da produção dos Anos Dourados. Ela é do Morro Chato, de Itararé, São Paulo, para as paradas dos Anos Dourados, para todo o Brasil, tá bom?

0: linda sua escolha musical, tá bom, Cláudia? Obrigado pela participação. Um big hug for you. Participe sempre, Cláudia querida. Participe mais vezes, viu? Você conhece muito de música, hein, menina? Parabéns, hein? Congratulations. Olha aí, rolou uma canção legal mesmo, muito bem escolhida. Deixa eu lá dar mais um aqui. Se as flores pudessem falar o quanto te... Olha aqui, essa daqui também, nossa, essa aqui é demais, né? Essa canção aqui é de, nossa, é de fazer o coração bater a 200 por hora e passar para 250 em um segundo, tá? A canção Detalhes é na voz do Rei Roberto Carlos, uma das mais executadas do rádio e da televisão. Detalhes na voz de Roberto Carlos. Foi gravado num LP de 1971, gravou pelo selo da gravadora CBS, tá? E quem escolheu essa canção linda, linda, linda, linda, foi os nossos ouvintes aqui. Deixa eu ver, tem dois ouvintes que participaram. O Wilson Maurício, aqui da nossa cidade, ele ofereceu aí para a esposa Maria Aparecida Carriel Machado essa canção maravilhosa, Detalhes, de 1971. Gravou pela CBS, tá bom? Roberto Carlos, o Rei Roberto Carlos, Detalhes, na Estrada da Saudade, uma das mais executadas do rádio e na TV, tá? Obrigado, Wilson, aquele abraço, participe sempre. Tivemos também esta mesma canção que foi escolhida por nosso ouvinte Hilda Aparecida da Silva. Ela é aqui da nossa cidade, tá bom, Hilda? A sua música tocou em Anos Dourados. Aquele abraço. É o Rei Roberto Carlos cantando Detalhes, de 1971, gravou pela CBS. Linda escolha musical desses nossos ouvintes. E a Hilda ofereceu aqui para todos da family, para todos da família, não é? Para todos do bairro da Vila Tônico Adolfo e para todos os ouvintes também. Ela é aqui da nossa cidade, tá? Para as paradas do Andorado, para todo o Brasil. Hilda, querida Hilda, participe sempre. Big hug for you. Wilson e Maria Aparecida Carreal Machado, para vocês também. Aquele abraço, participe mais vezes, tá bom? Muito bom ter vocês em nossa companhia. Participe muitas vezes que quiserem, tá? Rolamos aqui também a primeira que nós tocamos. Deixa o Lázaro dar um look aqui. É isso mesmo, é a primeira que tocou, né? É, Cavaleiros do Céu. Cavaleiros do Céu foi a escolha musical do nosso ouvinte Cláudio Cooper. Ele é aqui da nossa cidade também. Alô, Rosa Cooper. Alô, Cláudio. Alô, família inteira. Alô, Reginho de Itapeva. Aquele abraço para Roberta, a esposa do Reginho, a filha Melissa. Um abraço muito carinhoso aí e bem caloroso para vocês, tá? É, o nosso ouvinte Cláudio Cooper é com a voz do cantor, do saudoso, né? Cantor e compositor mineiro Carlos Gonzaga. Uma das mais executadas do rádio e na televisão, tá? Gravou num compacto simples dos anos de 1961, é um vinil de 1961 e a gravadora foi a RCA Victor. Cavaleiros do Céu, uma das mais tocadas, tá? Linda, linda, linda. Foi uma versão também da canção Rider in the Sky, né? Rider in the Sky aí do... Isto mesmo, do Johnny Cash, né? A Ride in the Sky do Johnny Cash. Linda demais a escolha musical do nosso ouvinte Cláudio Cooper, tá? Para as paradas do Andorado, para todo o Brasil. Ele ofereceu aqui para todos da equipe do programa Nos Dourados, aos ouvintes e aos netos, Melissa, Lívia e Klaus, tá? Para a esposa, a Rosa Cooper, para os filhos e noras também, tá? E também aos amigos Gilberto Pires, o popular Beto, e o Luizinho da cadeira elétrica vermelha, a mais charmosa da cidade, tá? E também para o casal Walter Seco e Dona Zenaide. Senhor Walter Seco e Dona Zenaide, lá do bairro, da linda e querida bairro de Barra Alegre, de Tararé, São Paulo, Brasil, para as paradas dos Andorados, para todo o Brasil. Alô, seu Walter Seco, alô, Dona Zenaide, aquele abraço para vocês, tá? Alô, Cláudio Cooper, alô, Luizinho da cadeira elétrica vermelha, alô, nosso ouvinte, o Gilberto Beto, também todos vocês aí, tá? Linda demais a escolha musical do nosso querido Cláudio Cooper, fazendo a sua participação e o seu gosto musical. É maravilhoso, tá? Cavaleiros do Céu, 1961, gravado pela RCA Victor. Participe sempre, Big Hug for you, valeu! Vamos mandar aquele abraço inteiro agora para todo mundo aí. Receba aí, em nome de Anos Dourados, toda essa gente querida que fez essa participação. Aquele abraço. Participe sempre, tá? Agora vamos aqui fazer uma leitura aqui de uns nossos ouvintes e daqui a pouco a gente vai tocando música para vocês, tá? Vamos mandar um abraço aqui para o pessoal, para todos que estão junto com a gente. In special, a dona Bila Fadel, o doutor João Fadel, também digníssimo prefeito da nossa cidade, para o Rodrigo Fadel e todos da família. Aquele abraço para vocês aqui da nossa cidade. Dona Bila Fadel, para o Joãozinho Fadel, prefeito, para o Rodrigo Fadel também, todos aí são muito queridos, muito amados por todos aqui da nossa cidade. Abraços carinhosos, tá bom? O grande Léo, comunicador da 94 também, junto com a gente, com a esposa Ivone. Léo Medeiros, com certeza, sempre nas paradas dos Anos Dourados também, curtindo a gente, tá? Alô, Pedrão, do Guarda da Confesa 2, aí um abraço carinhoso também, em nome de Anos Dourados. A Ana Lúcia e o Claudemir são de Guarulhos, São Paulo, estão junto com a gente, curtindo a programação da noite. O Cristiano, guardião da Confesa 9, um abraço carinhoso pro Cristiano. Alô, Cristiano, aquele abraço. Alô, Valtão Corintiano aí, do Jardim Fronteira aqui da nossa cidade, tá? O Gil Lanches, né? O Zezão do Açaí, a gente já falou. Raquel Marques também. Ah, e o Dirley Contim, olha aí, o Dirley Contim, lá de Jaguaraíva, Paraná. Ele fez participação aqui, está junto com a gente, hein? Ele pediu uma música com o Dalton, linda escolha musical. Tá bom? A Maria do Carmo é de Pombal, na Paraíba, junto com a gente também pelo aplicativo. A Maria Ivonete é do bairro Botafogo, no Rio de Janeiro, tá? Lindo demais a participação. Elza Coquemala é de Sengés, Paraná, obrigado pela sintonia. E o Nivaldo Lopes Machado, a esposa Arlete, a filha Luana e o genro Luciano, a netinha Melissa, todos vocês aí. Aquele abraço. Alô, Evelyn Vasconcelos também, aquele abraço pra você. Paulinho, você tem algo a dizer, pode falar, meu campeão.
1: É isso aí. Domingo passado foi o aniversário. Já fez aniversário? Tá saindo bem, irmão? É, tô.
0: Agora sim, agora deu, Paulinho, certo. É, realmente, eu quero, se, Paulinho, se você me permite, só um complementinho que eu estava aqui na minha anotação. A Maria José Camargo fez aniversário hoje. Ela fez aniversário hoje, ela está curtindo a programação da noite. Nosso muito obrigado, feliz aniversário para Maria José Camargo, lá do bairro do Matão, em nome da produção de Anos Dourados. Receba o abraço, o carinho de Anos Dourados, Maria José Camargo. Feliz aniversário pra você, tá? Muitos anos de vida.
1: É isso aí, Lázaro.
0: Pode falar, Paulinho.
1: Agora deu certo, né? É, domingo passado foi aniversário do Tião, nosso querido amigo, né? Feliz aniversário, Tião. Muitos e muitos anos de vida pra você. E hoje está aniversariando a minha irmã, a Cirlei. Né? Parabéns, irmã. Bastante saúde e força pra você, tá bom? Que essa data se repita por muitos e muitos anos de vida. São os votos dos seus irmãos, né? Todos irmãos e irmãs para você, tá certo? Também abraço aí para a Karina e a Caterina, né? A Karina, sobrinha lá, estão todos ouvindo a programação. Um abraço, Cirlei.
0: Grande Cirlei, feliz aniversário também. Em nome aqui da apresentação de Lázaro Santos, que Deus te dê muita vida, tá? Que Deus te abençoe muito, que você colha muitas e muitas flores no jardim da sua vida, tá bom, Cirlei? O Tião também, o Tião fez aniversário, feliz aniversário pro Tião. Tião, que você receba aí o abraço carinhoso e o feliz aniversário de Anos Dourados, em nome de Anos Dourados. Ah, aquele abraço, feliz aniversário, parabéns, que você colha muitas flores no jardim da sua vida também, tá, Tião? Com muita saúde e muito sucesso e muita paz, tá bom, meu campeão? Grande abraço. Vamos de músicas então, Paulinho? Agora a gente vai trazer para vocês Janis Joplin. Janis Joplin vem aí com a canção Me and Bob Marley para matar a saudade. Vamos juntos, de 1971, 70 por aí, tá? Boa noite, 20 horas e 22 minutos. 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

20 horas 46 minutos, vamos acertando o seu watch on certinho aí no seu relógio. Vamos marcando, são 20 horas e 46 minutos. Participe aí pelo 1535326081, pelo WhatsApp. Você pode pedir a sua canção predileta, tá? Combination? Vamos marcando aí a canção que você gosta, hein? É o 1535326081. 81, Lázaro Santos, levando anos dourados no seu rádio, deste dia 27 de setembro de 2026, combinejo, vamos juntinho aí, right? Agora nós ouvimos aqui uma canção linda, a participação foi por conta do Cezinha do bairro do Erval, não é? O Cezinha do bairro do Erval, ele fez aqui, ele colocou aqui para tocarmos a canção do grupo ABBA, do grupo sueco ABBA, a canção The Winner Takes It All, The Winner Takes It All, para matar a saudade, o vencedor leva tudo. É uma canção gravada aí nos anos de 1980, gravou em junho de 1980 e lançou como singles em July de 1980 também pela gravadora Polar Music. A participação do nosso ouvinte Cezinho do bairro do Erval, não é? É as vozes bacanas assim do grupo ABBA, fazendo aqui todo esse som maravilhoso para nós curtirmos aí, para nós curtirmos juntinhos. Alô, Jandira Jansson, um abraço carinhoso para vocês aí, a Jacira também. Alô, Jacira, querida Jacira. Olha aí a Madame Cris junto com a gente também, continuando a programação da noite. Olha aí no Manaus, vamos juntinhos. Olha aí, essa canção, The Winner Takes It All, foi da novela Coração Alado, que foi exibido pela Rede Globo de Televisão em 1980 para 81. No horário das 20 horas, quem... Foi escrito aí por A Saudosa, pela saudosa Jeanette Claire, e foi dirigido por Roberto Talma e Paulo Ubiratã. E a participação do nosso ouvinte Cezinho do bairro do Erval, de Tararé, São Paulo, Brasil, dos Parados, Anos Dourados, para todo o Brasil. Ofereceu aqui para o papai, lá para o Dad, para o papai Pedrinho Codorna. Olha, ó, Pedrinho Codorna e a mamãe Fátima. Tá bom, Cezinho? Aquele abraço para vocês aí, hein? No bairro do Erval, junto com a gente. Nos prestigiando, curtindo a programação dos Anos Dourados. Obrigado aí pela sintonia, tá certo? Muito bacana ter a sua companhia e a sua participação também. Participe sempre. Big Hug for you, valeu. Fake Somate, tá? Rolamos aqui também. Deixa o Lázaro dar aqui um take a look aqui. Deixa eu... Ah, sim. Tivemos também a canção... É do cantor britânico, não é? Elton John veio aí com a canção Nikita para matar a saudade. É uma canção gravada nos anos de 1985, tá? A participação ficou por conta aqui do André Borges. O André Borges é aqui do bairro da Anchovia, de Itararé, São Paulo, Brasil, não é? Para as paradas dos Anos Dourados para todo o Brasil. E a voz do cantor britânico Elton John, cantando Nikita, de 1985, né? Gravou aí pela gravadora, pelo selo da gravadora Rocket Records. É do álbum Ice on Fire, para matar a saudade. Uma das mais executadas do rádio e na televisão. Linda escolha musical. Very beautiful, não é? Foi da novela Selva de Pedra, na sua segunda edição de 1986. Novela que foi aí de Regina Braga e Eloy Araújo, que escreveram. No horário das 20 horas, com 167 capítulo. Nosso ouvinte, André Borges, bairro da Anchovia, ofereceu aí pro papai, pro Antônio Cício Borges, pra mamãe, pra mamãe Noemi Nunes Borges, tá bom? E pros demais da família, alô João Paulo Borges pra você, o André, o Carlos Henrique, o Lucas, Andréia, todos vocês aí da família Borges, tá? Muito obrigado pela participação, participem sempre, linda escolha musical. Essa canção também é uma participação também do nosso ouvinte Valtão Corintiano, Jardim Fronteira. Ele sempre participa com Elton John, que canta Nikita também, para o gosto e o heart do coração do nosso ouvinte Valtão Corintiano, aí do Jardim Fronteira, tá bom? 1985, Elton John, cantor britânico Elton John, dando o seu recado musical em Anos Dourados, uma das mais executadas no rádio e televisão, tá certo? Alô, Érica Delagnol, lá no bairro do Morro Azul, aquele abraço pra vocês, tá certo? Pra você e todos da família aí, muito obrigado pela sintonia. Legal?
Participe sempre o nosso querido ouvinte André Borges, do bairro da Anchovia. Valeu. Participe mais vezes. Legal. Nós tivemos também aqui, peraí que eu dá um look aqui. Ah, é a voz do... é do grupo nova-iorquino dos Estados Unidos da América, o Tony Orlando. Tony Orlando Down. É um dos seus maiores sucessos, uma das mais também executadas no rádio e na televisão. É uma das mais tocadas, né? É um disco de vinil de 1970, gravado. A canção Candida, no grupo, é o grupo dos Estados Unidos da América, Tony Orlando Down, Pra Matar a Saudade em Tempo de Anos Dourados, gravado em 1970, a canção Cândida, o grupo que foi aí gravado, a canção que foi gravada pela gravadora Bell Records. Olha aí, em julho de 1970, e foi lançado como singles. A participação é do nosso ouvinte Antônio Carlos, ele é da linda e querida cidade de Itapeva, São Paulo. Alô, Antônio Carlos, Itapeva, São Paulo, aquele abraço para vocês aí de Itapeva, tá bom? Maravilha, participação linda aqui, né, na voz do cantor nova-iorquino, Tony Orlando Idal, Pra Matar a Saudade. Muito linda a canção escolhida, tá? Congratulejo, participe sempre. Valeu, participe mais vezes, tá ok? E tivemos mais aqui também? Ah, sim, com certeza, yes. Tivemos aqui também, deixa eu ver a voz do... a participação do Paulo, é de Ponta Grossa, Paraná, o Paulo. O Paulo passou por aqui, ele escolheu aqui a voz, Paulo de Ponta Grossa, Paraná, com as vozes da banda americana,

passou por ali, ele escolheu aqui a voz, Paulo de Ponta Grossa, Paraná, com as vozes da banda americana The Dance, de El Cerrito, Califórnia, né? Uma das mais executadas no rádio e na televisão, a canção Have You Ever Seen the Rain, pra matar a saudade. Have You Ever Seen the Rain, quem canta? É a banda californiana, não é? Creedence Revival, para matar a saudade. Have You Ever Seen the Rain? Você Viu a Chuva? É de 1970, é um LP, é um disco de vinil, gravado pela gravadora Fantasy Records, lançada como single em January de 1971. A composição é do John Forget e foi da novela Pai Herói, de 1979, aqui no Brasil. Rede Globo de televisão, no horário das 20 horas, com 174 capítulos. Da saudosa, quem escreveu, a saudosa Jeanette Claire. E Roberto Talma fez a direção da novela Pai Herói, tá ok? Linda escolha musical do nosso ouvinte Paulo, lá da linda e querida cidade de Ponta Grossa, Paraná. Aquele abraço para o nosso querido ouvinte Paulo, participe mais vezes, tá bom? Big hug for you. Thanks so much pela participação.

Iraida, ok? Linda escolha musical do nosso ouvinte Paulo, lá da linda e querida cidade de Ponta Grossa, Paraná. Aquele abraço para o nosso querido ouvinte Paulo. Participe mais vezes, tá bom? Big hug for you. Thanks so much pela participação.

Legal, legal, legal, legal. A gente vai tocando, vai o Anos Dourados pela frente. A gente tivemos um pequeno problema aí de uma queda de luz, mas a gente já restabeleceu, tá ok? Mas vamos levar para você o Anos Dourados para você até as 23 horas. Nós ouvimos também a primeira que tocou nas internacionais. Deixa o Lázaro dar um look aqui. A canção é de Janis Joplin. Janis Joplin abriu a programação, aliás, das internacionais, não é? Com a canção Me and Baby Maggie. Pra matar a saudade, é BMI, certo? É isso mesmo, BN, Baby, Bob, Me M, Bob Magri. Isto, Me and Bob Magri. É da saudosa cantora e compositora estadunidense, é dela, é da saudosa Janis Joplin. Um singles que foi gravado em 1971. A cantora, que é dos Estados Unidos, é do estado do Texas, tá? Uma das mais executadas do rádio e da televisão. A gravadora que produziu esse sucesso foi a Columbia Records. Foi a Ivanice Machado, esta participação, esta linda escolha musical, Me and Bob Magri, para matar a saudade, tá? Uma das mais tocadas no seu rádio e na televisão, gravado pela gravadora Columbia Records. Eu e Bob Magri. Me and Bob Magri. Linda escolha musical da nossa ouvinte Ivanice Machado, de Criciúma, Santa Catarina. Nosso abraço, nosso carinho vai pra Ivanice. Participe mais vezes. Big hug for you. Valeu, Ivanice Machado, lá da linda e querida cidade de Criciúma, em Santa Catarina, junto com a gente. Sempre sintonizada e curtindo a programação dos Anos Dourados, tá ok? Agora vamos aqui dar um look, meu caro. Ah, vamos mandar um abraço pro pessoal aqui, né? O tal da Fazenda Marumbi está junto com a gente, obrigado pela sintonia. A Maria Aparecida Camargo e toda a família, sintonizados também, acompanhando a programação da noite, obrigado pela sintonia. O Alfredo, o grande Alfredo do Trator Amarelo, do Trator Valmete, grande abraço para você também aqui da nossa cidade. E a Maria Aparecida Camargo também aqui da nossa cidade, tá? Do Jardim Alvorada. Muito obrigado. Tal também da Fazenda Marumbi, aqui da nossa cidade. O Amaral Sapateiro também, curtindo a gente. Obrigado pela sintonia. O Nelsinho Mecânico, sempre também sintonizado com a gente. A Dirce Branco e a Rosângela Branco, também acompanhando a programação da noite. A Rosângela, a Filipac, a Sofia, estão junto com a gente. A Sofia Barbosa, né? A Rosângela Filipac. Aquele abraço para vocês. Obrigado pela sintonia. Alô, Antônio. Alô, todos vocês. Um abraço, carinho aqui, em nome de Anos Dourados, não é? Acompanhando a programação da noite. Ali no bar do Tadeu, nós temos lá ouvindo a gente. O Tião do escritório, o Tadeu também, natural. O Neno está acompanhando a programação da noite também. Obrigado pelo carinho, pela sintonia também. Aquele abraço pra vocês. Tião, daqui a pouco vai tocar uma canção que você pediu, hein, meu caro? Daqui a pouquinho tem Fábio Júnior, que foi aí o seu pedido musical, tá bom, meu campeão? Grande abraço pra você, Tadeu. Também pro Neno, pro Tião, todos aí que estão curtindo a programação da noite, ok? A Rosa Alves e o Luciano ali no bairro Viaduto, aqui da nossa cidade. É, e a Vera, né? A Vera Barbosa, a Sofia Barbosa, a Rosângela Filipac, todos curtindo. E aqui tem também, deixa eu ver aqui mais, tem mais, é claro, o Pedro e a Rosa lá da Vila Maria, lá na Zona Norte de São Paulo, estão acompanhando a programação da noite. A Rosa e o Alfredo, linha de Piraí do Sul, o Rodrigo e a Nayara de Curitiba, Paraná, para vocês, aquele abraço. O Valdomiro e a Marlene, é de Castro, Paraná, tá? E juntinho com a gente, lá em Jaguaraíva, Paraná, nós temos também lá em Jaguaraíva, Paraná, tem um pessoal, a Aninha, né? A Aninho, a Nicole, o Derley, Contindo, Táxi, um grande abraço para vocês, alô Aninha, alô Nicole, alô Derley, Contim, aquele abraço, obrigado pela sintonia. A Josi e o seu Benedito, a dona Josi e o seu Benedito, lá em Venceslau Brás, Paraná, acompanhando a programação da noite. O Clóvis Freire está aqui